0: como decisão por dificuldades financeiras ou recomendação de saúde, por exemplo. Além da autoexclusão voluntária, o ministro da Fazenda, Dario Durigan, lembra as exclusões automáticas das plataformas de apostas.
1: Houve uma vedação por cumprimento de decisão do Supremo de beneficiário de programa social, Bolsa Família, BPC, que estão proibidos de acessar essas plataformas de apostas.
0: Após a autoexclusão, as operadoras autorizadas têm até 72 horas para bloquear o acesso dos usuários aos seus sites e aplicativos. Segundo o Ministério da Fazenda, 1 milhão de pessoas já fizeram a autoexclusão desses sites. Quem nunca apostou e não tem cadastro em casas de apostas também pode solicitar a autoexclusão. Reportagem Nazi Brum.
2: O Comitê de Gestão da Câmara de Comércio Exterior manteve a alíquota de 12% no imposto de exportação do petróleo diante dos episódios no Estreito de Hormuz.
3: Ontem, os Estados Unidos interromperam o acordo de cessar fogo e realizaram novos ataques ao Irã.
2: De acordo com nota divulgada pelo comitê, a decisão tem como objetivo proteger o mercado interno e evitar o desabastecimento dos combustíveis no país.
3: A medida terá caráter temporário, com vigência de até 60 dias e será reavaliada após 30 dias.
2: Hoje, o ministro da Fazenda, Dario Durigan, afirmou que o governo federal seguirá tendo cautela com as medidas de subvenção dos combustíveis diante dos conflitos no Oriente Médio.
1: Eu tinha expectativa, sim, de tirar a subvenção da gasolina num prazo mais curto. O que a gente ouviu foi uma declaração do presidente dos Estados Unidos dizendo que o cessar-fogo estava encerrado e que o acordo de paz já não seria mais executado nos termos em que estava sendo planejado. O que nos acendeu um sinal de alerta, sim, para a cautela em que a gente tem que adotar no acompanhamento da guerra. Então, a estratégia não muda. O objetivo do Ministério da Fazenda, com a guerra diminuindo de proporção, é retirada dos subsídios, mas eu preciso ter cautela porque os eventos novos aconteceram ontem.
3: A Receita Federal iniciou uma ação direcionada aos contribuintes com eventuais débitos em aberto.
2: A iniciativa busca manter a regularidade fiscal dos contribuintes.
4: Contribuintes classificados com o selo Sintonia a Mais começaram a receber comunicações pela Caixa Postal e pelo Domicílio Tributário Eletrônico, o DTE, com informações sobre eventual existência de débitos em aberto. A regularização é necessária para evitar a inadimplência, situação que pode resultar no cancelamento do selo. A validade da classificação é de 1 ano, contada a partir do primeiro dia do mês de referência. O cancelamento também pode ocorrer em situações como concessão da medida cautelar, decretação de falência ou liquidação da pessoa jurídica, manutenção de irregularidade cadastral por mais de 30 dias ou enquadramento como devedor contumaz. Reportagem Edinaldo Júnior.
3: Você sabia que eliminar o acúmulo de capim seco, galhos e folhas cria barreiras naturais para reduzir o risco de incêndios durante o período de seca?
2: E essa técnica tem um nome e uma regulamentação. É o que vamos ouvir agora na reportagem de Márcia Fernandes.
5: Atear fogo numa área para evitar queimadas parece contraditório, mas trata-se de uma técnica recomendada para evitar grandes incêndios florestais na época da seca. São as chamadas queimas prescritas. O fogo é colocado de forma controlada em áreas demarcadas. Com isso, é eliminado o acúmulo de capim, galhos e folhas que podem servir de combustível para incêndios. É o que explica Hudson Coimbra, analista ambiental do Instituto Chico Mendes de Conservação da Biodiversidade, ICMBio.
6: É uma ferramenta de manejo do fogo, utilizada com critérios técnicos, análises de risco, vulnerabilidades, critérios meteorológicos, topográficos, e aí a partir disso a gente também define o que é que a gente quer queimar para evitar a propagação de incêndios.
5: A Floresta Nacional de Brasília é um dos espaços que costuma ser atingido por focos de incêndios durante o período da estiagem. Por isso, recebeu nesta quinta-feira uma queima prescrita como parte das ações de prevenção a incêndios, como destacou Hudson Coimbra, do ICMBio.
6: Dentro do Distrito Federal, elas são importantes para evitar os grandes incêndios que acontecem na época da estiagem, né? Que vai se iniciar já agora.
5: A queima prescrita é executada por brigadistas, que fazem um monitoramento constante da área. Pode ser implementada em parques nacionais, reservas extrativistas e unidades de conservação em geral. Reportagem Márcia Fernandes.
3: E por falar em período de estiagem, o Instituto Nacional de Meteorologia emitiu um alerta de baixa umidade do ar.
2: Uma massa de ar seco se estende do interior da região nordeste até grande parte do centro-oeste, além de áreas do interior das regiões sudeste e sul do país.
3: Segundo o Instituto, a baixa umidade deve permanecer até o domingo, dia 12 de julho.
2: Durante os períodos mais secos do dia, a umidade relativa pode ficar entre 20% e 30%, níveis que exigem atenção, principalmente para crianças, idosos e pessoas com doenças respiratórias.
3: Uma ferramenta digital para pequenos produtores e cooperativas do campo que simplifica o acesso a financiamentos.
2: É o simulador de crédito do Pronaf, o Programa Nacional de Fortalecimento da Agricultura Familiar.
3: A plataforma mostra linhas e condições de crédito que combinam com o perfil do produtor.
7: Se você é produtor rural e precisa de crédito, pode contar com uma ferramenta na hora de solicitar os recursos. É o simulador de crédito do Pronaf, uma ferramenta digital desenvolvida para ajudar agricultores familiares e cooperativas a identificarem quais linhas de crédito do Pronaf eles podem usar. É preciso responder algumas perguntas sobre a situação do agricultor, como renda familiar, localidade e objetivo do financiamento. Depois, são informadas as linhas de crédito e as condições de financiamento compatíveis com seu perfil e quais as instituições financeiras que operam em sua região. Vale ressaltar que o simulador não substitui a análise realizada pelas instituições financeiras e também não garante a contratação do crédito. A ferramenta é apenas informativa e busca facilitar o acesso às informações sobre o Pronaf antes do agricultor familiar buscar uma instituição financeira. Para simular o crédito, acesse simuladorpronaf.mda.gov.br. Daniele Popov para a Voz do Brasil.
2: Produtores que vivem no campo precisam validar o CAR, Cadastro Ambiental Rural de suas propriedades.
3: O cadastro é um registro público eletrônico nacional, obrigatório para todos os imóveis rurais.
8: Você que tem uma propriedade rural e já fez a inclusão dela no Cadastro Ambiental Rural, o CAR, não se esqueça de verificar se está tudo certinho. Veja na caixa de mensagens da Central do Proprietário Possuidor do CAR se você recebeu uma notificação para resolver alguma pendência. O órgão gestor do CAR enviou recentemente mensagens para mais de 845 mil proprietários. Para 500 mil, só falta responder se concordam com as informações já analisadas. Se você estiver nesse grupo e finalizar o processo, o seu CAR vai ficar em dia com o que prevê o Código Florestal, que é a lei que cuida desse assunto. Ter o Cadastro Ambiental Rural concluído é fundamental para acessar o crédito agrícola no sistema bancário. Então, não se esqueça de olhar a caixa de mensagens da Central do Proprietário Possuidor do CAR e ver se você recebeu uma notificação para resolver alguma pendência. O Cadastro Ambiental Rural é obrigatório para todos os imóveis rurais. Quando o processo for finalizado, sua propriedade será classificada como cumpridora das regras de proteção do meio ambiente. Se você ainda não fez o cadastro da propriedade rural no CAR, vá no site car.gov.br, escolha o estado e siga o passo a passo. Depois disso, é emitido um recibo de inscrição no CAR. Com esse recibo em mãos, você consegue acessar a central do proprietário possuidor com o seu login no gov.br. É nessa central que você acompanha a situação de sua propriedade, os documentos e as análises feitas pelos técnicos. Reportagem Carlos Oliveira.
2: As inscrições para a PND, a Prova Nacional Docente, se encerram amanhã.
3: Por meio do Exame Nacional de Desempenho de Estudantes, a prova avalia os formandos em licenciaturas.
2: Mas professores já formados também podem fazer a PND, especialmente porque ela pode ser usada por governos estaduais e prefeituras como parte de seus processos seletivos para a contratação de docentes.
3: Nós conversamos com o secretário executivo do Ministério da Educação, Rodolfo Cabral, sobre a Prova Nacional Docente. Vamos ouvir. Secretário Rodolfo Cabral, muito bem-vindo à Voz do Brasil. A gente queria começar, então, explicando, né, para quem já é professor e quem está se formando agora, por que que é importante fazer a Prova Nacional Docente? Quais são os benefícios dela para esses profissionais?
9: Boa noite, Mariana, Luciano e os ouvintes da Voz do Brasil. A Prova Nacional Docente é um exame anual destinado aos professores brasileiros interessados em utilizar os seus resultados em processos seletivos da rede de ensino. Então, ela vai ser utilizada para subsidiar os processos seletivos e concursos públicos realizados, tanto no âmbito federal, estadual e municipal, para ingresso na carreira docente da educação básica. É uma avaliação teórica que vai atestar se os participantes têm as competências essenciais para o exercício da docência em sala de aula. Ela é feita para 21 licenciaturas diferentes. Então, a pessoa que vai fazer uma prova com a parte comum para todas as áreas, com 30 questões de formação docente e a parte discursiva, além de 50 questões específicas de cada área.
2: Secretária, ela foi criada inicialmente como um exame, né, para avaliar a formação dos formandos em licenciaturas. A ideia é medir aí o nivelamento dos cursos em todo o país e identificar possíveis defasagens de formação, é isso? O que pode ser feito a partir dessa constatação?
9: Isso, Luciana, a PMD funcionou conjuntamente com o ENAD das licenciaturas, né, sendo o ENAD somente para os formandos e a PMD também para quem já se formou. Então, a ideia da PMD é avaliar os formandos das licenciaturas, por meio do ENAD, mas também quem se formou, para garantir que esses professores possuam as competências essenciais para a docência. Então, além de avaliar as competências, né, ela vai subsidiar a formulação de políticas públicas voltadas à formação inicial e continuada dos professores. Então, a partir dos resultados do ENAD, se uma instituição ela tem resultados negativos, a gente vai abrir processos de supervisão no MEC para avaliar e melhorar a qualidade da formação dos nossos professores.
3: Agora, secretário, a prova também pode ser usada em processos seletivos, né? Como é que funciona isso? É possível que uma prefeitura, por exemplo, use os resultados da PND como um concurso?
9: Isso, é importante a gente ressaltar que, embora não seja um concurso e ela não substitua o processo seletivo da Secretaria de Educação, as secretarias elas podem usar a nota da PND como etapa de suas provas. Então, as redes de ensino, as secretarias estaduais, municipais, distrital de educação, elas fazem adesão junto ao MEC para usar a nota da PND em seus concursos e processos seletivos. Agora, para 2026, 2.031 redes de ensino fizeram adesão. Então, os resultados, e aí o professor faz essa prova da PND, e os resultados de cada exame tem validade de 3 anos, permitindo sua utilização em vários processos seletivos ao longo desse período.
2: Secretária, a prova nacional docente ocorre quantas vezes por ano? Por exemplo, quem perder essa oportunidade terá outra ainda em 2026?
9: Isso, a prova é anual, né? Então, quem não participar agora poderá se inscrever para a PND em 2027, em data ainda a ser definida. Então, quem estiver concluindo a licenciatura ou já estiver formado, é importante fazer a prova ainda esse ano. E aí ficar com essa nota disponível para os concursos públicos das redes que aderiram durante todo o período de 2026 e 2027.
3: É, porque como o senhor disse, né, a prova tem validade por 3 anos aí.
9: Isso, quem não fez agora vai ter que aguardar a próxima PND em 2027.
3: Agora, onde que os interessados podem se inscrever e quanto é que custa a taxa de inscrição, secretário?
9: Os interessados podem se inscrever no sistema PND, no site do INEP, até o dia 10 de julho. E a taxa de inscrição custa R$ 85,00.
2: E quando serão as provas e quando saem os resultados?
9: As provas serão realizadas em todo o país no dia 20 de setembro. E o resultado final será divulgado em 15 de dezembro.
3: E aí a gente lembra também que na página do INEP os interessados também podem acessar outras informações, né, secretário, sobre pedidos excepcionais, enfim, recursos e todo o resto, qualquer outra parte que tenham interesse em saber sobre a prova.
9: Inclusive para formação, tá? Para os conteúdos, acesso aos conteúdos da prova, quem quiser estudar, se preparar, no site do INEP tem as matrizes de referência utilizadas pelo INEP para fazer a prova. Então o professor pode utilizar esses materiais para se preparar e estudar para obter um melhor resultado.
3: Ótimo. Muito bem, nós conversamos com o secretário executivo do Ministério da Educação, Rodolfo Cabral. Secretário, muito obrigada pela sua entrevista aqui à Voz do Brasil.
9: Muito obrigado, Mariana, Luciano. Um abraço aos ouvintes da Voz do Brasil.
2: Funcionando 24 horas por dia, 7 dias por semana, o Disque 100 oferece orientação em casos de violações dos direitos humanos.
3: Saiba mais com Pablo Mundim.
10: Violência física, psicológica ou sexual, abandono de pessoas idosas, trabalho infantil, racismo, discriminação contra pessoas com deficiência, população LGBTQIA+, povos indígenas, quilombolas ou qualquer outra forma de violação da dignidade humana. Seja qual for a situação, o Disque 100 é o canal para denunciar. Os canais do Ministério dos Direitos Humanos e da Cidadania registraram em 2024 mais de 657 mil denúncias de violações de direitos humanos. Mulheres, idosos e crianças formam o grupo de maior vulnerabilidade, com a maioria dos abusos ocorrendo na própria residência. Para combater qualquer tipo de violação que surgiu, diz que sem, defende Lara Magalhães, coordenadora do Disque 100.
11: Por ser muito abrangente, sempre que a pessoa tiver dúvida se determinada situação configura ou não uma violação, a orientação é procurar o Disque 100 para que a nossa equipe preste essas orientações e tire essas dúvidas.
10: Depois do registro, o caso é enviado aos órgãos competentes para apuração e adoção das medidas de proteção, explica a coordenadora Lara Magalhães.
11: Quanto mais acessam, mais a gente consegue garantir ou ao menos proibir que essas violações perdurem.
10: O atendimento é gratuito, sigiloso e está disponível 24 horas por dia, 7 dias por semana. Reportagem Pablo Mundim.
2: Teve início essa semana um atendimento no Previbar com a moradores da região norte.
3: Podem ser beneficiados moradores de comunidades ribeirinhas ou isoladas, indígenas e quilombolas.
2: Atualmente existem 7 unidades móveis flutuantes. 3 vão atender o estado do Amazonas, 3 o estado do Pará e 1 o estado de Rondônia.
3: A chefe do Serviço de Gerenciamento de Unidades Móveis Flutuantes do INSS, Karine Furtado, fala dos serviços oferecidos.
12: Os serviços oferecidos pelo Previbarco são praticamente os mesmos de uma agência física do INSS. Os principais são salário maternidade rural, aposentadorias, pensão por morte e benefício de prestação continuada, o BPC, que é um benefício assistencial para idosos e pessoas com deficiência de baixa renda. Também são oferecidas perícias médicas e avaliações sociais, além de emissão de extratos, consulta de tempo de contribuição e orientações gerais.
2: Os atendimentos vão até 18 de dezembro.
3: O calendário de atendimentos está em gov.br/INSS.
2: Julho é mês de férias e muita gente aproveita o descanso para viajar com a família.
3: E muitas famílias brasileiras contam com integrantes de quatro patas.
2: Uma pesquisa sobre o turismo pet friendly quer entender as principais dificuldades enfrentadas pelos tutores e empreendimentos.
13: O professor Pedro Henrique Ambrósio Rodrigues, de Florianópolis, já perdeu as contas de quantas viagens fez. Mas, independente do roteiro, sempre pega a estrada com seus pets do lado. A que tem mais quilômetros rodados é Frida, uma bulldog francesa que chegou em sua vida há 11 anos. Depois vieram o Bartô, sem raça definida, e um chihuahua, para se aventurarem por diversos destinos brasileiros.
14: A gente sai de Florianópolis e vai para Franca, e por duas vezes a gente foi para Minas Gerais, então passou por Ouro Preto, Trindade, Paraty, São João del Rei, Curitiba, Rio de Janeiro, Campos dos Goytacazes, tudo que tiver no meio do caminho a gente faz. As viagens são planejadas em cima do fato dos cachorros estarem conosco.
13: Uma pesquisa online pretende mapear os principais desafios do turismo pet friendly no país. Por um lado, quer entender as dificuldades enfrentadas pelos viajantes na hora de pegar a estrada. Por outro, busca conhecer os desafios de empresários do setor, como donos de hotéis e de restaurantes que recebem clientes de quatro patas. A supervisora de eventos e reservas de um hotel em Goiânia, no estado de Goiás, Kathleen Neves, menciona alguns serviços personalizados para atender esse público.
15: Hoje, os nossos serviços exclusivos são um tapete higiênico, uma manta com a nossa logo, um sachê de petisco para que ele possa se alimentar enquanto estiver conosco e saquinhos para coleta de fezes também.
13: O mapeamento servirá de base para a criação de um manual de boas práticas do segmento. O prazo para participar vai até amanhã, 10 de julho, e o formulário pode ser acessado na página do Ministério do Turismo na internet, no endereço gov.br/turismo. Reportagem Natália Koslick.
3: Um voo cancelado, bagagem danificada ou extraviada, mudança de horários pela companhia aérea.
2: O passageiro que vive essas situações tem um canal para registrar e tentar resolver a queixa.
3: É o ANAC Passageiro.
16: As viagens de avião fazem parte da rotina do empresário gaúcho Renato Correa, que a cada dia da semana está em uma cidade diferente por causa dos compromissos profissionais. Com a vida na ponte aérea, difícil não se deparar com problemas.
17: De uma forma ou outra, a gente acaba tendo problema com voo atrasado, voo cancelado, questões climáticas que acabam influenciando na nossa dinâmica e na nossa agenda diária. Problemas eu tive são vários repetitivos que são de perda de conexão por questão de atraso.
16: Passageiros que enfrentarem problemas com companhias aéreas podem registrar reclamações por meio da plataforma ANAC Passageiro. O acesso é gratuito e pode ser feito por qualquer cidadão com uma conta gov.br nível prata ou ouro. Após o registro, a manifestação é encaminhada à companhia aérea responsável, que deve responder em até 10 dias corridos. O superintendente de acompanhamento de serviços aéreos da Agência Nacional de Aviação Civil, ANAC, Adriano Miranda, destaca os tipos de registros que a plataforma tem recebido.
18: O principal problema mais reclamado são alterações ou cancelamentos pela própria empresa aérea antes da viagem, né? Então o passageiro é comunicado ali que seu voo foi alterado, que seu voo foi cancelado, né? Em segundo lugar, o atraso ou cancelamento na data da viagem, aquela situação contingencial. O terceiro ponto mais reclamado é bagagem, por exemplo, bagagem danificada, bagagem extraviada.
16: Durante o atendimento, passageiro e empresa podem trocar informações diretamente pela plataforma até a conclusão da solicitação. O usuário pode ainda consultar dados sobre o volume de reclamações, os principais assuntos registrados e o índice de atendimento das companhias aéreas. O acesso à plataforma é feito pelo site anac.gov.br ou pelo gov.br/anac, clicando em passageiro. Reportagem Graziele Bezerra.
2: Estão abertas até 3 de agosto as inscrições para a chamada Universal 2026, que vai financiar projetos de pesquisas científicas, tecnológicas e de inovação desenvolvidas por instituições brasileiras.
3: Pelo menos 30% dos recursos serão destinados a instituições de pesquisa das regiões Norte, Nordeste e Centro-Oeste.
2: O resultado final está previsto para 4 de dezembro.
3: As propostas devem ser submetidas exclusivamente pela internet por meio do formulário disponível no site carloschagas.cnpq.br.
2: E essas foram as notícias do governo federal.
3: Fique agora com as notícias do Poder Judiciário e do Congresso Nacional. Boa noite.
2: Boa noite e até amanhã.
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21: Inquérito do Banco Master. STF autoriza busca e apreensão contra Tiago Miranda.
22: STJ entende que plano de saúde deve cobrir cirurgia de feminização facial em mulheres trans.
21: Justiça determina que o SUS forneça sonda Bottom para alimentação de pacientes pediátricos em Uberlândia, Minas Gerais.
22: Boa noite, eu sou Marcela Luiza.
21: E eu sou Walter Lima.
22: Supremo Tribunal Federal autoriza busca e apreensão contra Tiago Miranda após pedido da Polícia Federal.
21: A decisão é do ministro André Mendonça, relator do inquérito sobre o Banco Master no STF. Marta Ferreira.
23: Tiago Miranda é dono de uma agência de publicidade que mantinha relação com o ex-banqueiro Daniel Vorcaro, dono do Master, e teria atuado em uma ação coordenada de influenciadores nas redes sociais para atacar a credibilidade do Banco Central. De acordo com a Polícia Federal, os ataques se deram após o Banco Central negar a compra do Master pelo Banco de Brasília e liquidar o Banco de Vorcaro.
24: As investigações apuram ainda a atuação de possível organização criminosa dedicada à intimidação de jornalistas, ao monitoramento ilícito de pessoas ligadas a autoridades públicas, a obtenção indevida de informações sigilosas e a adoção de medidas destinadas a interferir em investigações criminais.
23: Na decisão, Mendonça afirmou que os elementos analisados apontam que Thiago Miranda desempenhava papel central nessas iniciativas, sendo o principal responsável por realizar pesquisas e levantamentos acerca da vida privada da jornalista em questão. Ainda de acordo com as conversas analisadas, Thiago Miranda costumava informar o andamento das buscas, relatar sobre a análise de processos judiciais antigos e coordenar a mobilização de equipe dedicada a localizar informações que pudessem ser consideradas sensíveis ou comprometedoras para a jornalista.
22: Plano de saúde deve custear cirurgias em mulheres trans para dar aos traços faciais a aparência feminina.
21: Para o STJ, esses procedimentos não se enquadram nas exceções previstas na lei que regulamenta os planos de saúde. Fátima Uchoa.
0: A decisão da terceira turma do STJ manteve a determinação para que uma operadora de plano de saúde autorizasse a cirurgia de feminização facial no processo transexualizador, como reconstrução craniana e rinoplastia reparadora de uma beneficiária que já havia feito o procedimento de redesignação sexual. Segundo a relatora ministra Nancy Andrighi, os procedimentos foram indicados pelo médico da paciente e não incluiriam tratamento experimental nem teriam caráter estético, sendo imprescindíveis para adequar a identidade de gênero da paciente e preservar o bem-estar psicológico dela.
22: Agente de aeroporto de Confins, em Minas Gerais, tem jornada de trabalho equiparada à de colegas da Pampulha.
21: A decisão é do Tribunal Superior do Trabalho, Marla Lacerda.
1: Uma empresa de serviços aeroportuários vai ter de pagar horas extras a uma agente de proteção do aeroporto de Confins. A trabalhadora cumpria jornada de 42 horas semanais, enquanto colegas de função no aeroporto da Pampulha, de menor movimento, trabalhavam 36 horas por semana. Para o TST, a diferenciação da jornada com a mesma remuneração diz respeito ao princípio da isonomia.
22: Justiça determina que o SUS forneça sonda Bottom para alimentação de pacientes pediátricos em Uberlândia, Minas Gerais.
21: Esse tipo de sonda é um dispositivo de silicone que fica na região do abdômen do paciente e diminui os casos de refluxo. Vanessa Pereira.
4: A ação teve início após o MPF receber reclamações de famílias que enfrentavam dificuldades para conseguir a sonda Bottom no SUS. Agora, segundo a decisão, a União tem até 6 meses para incluir o equipamento no sistema de gerenciamento do SUS. Já o governo de Minas Gerais e o município de Uberlândia devem garantir o fornecimento das sondas Bottom para os pacientes pediátricos.
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22: Uma boa noite.
21: E até amanhã.
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6: Eu sou Paula Groba.
25: E eu sou Humberto Pinheiro.
6: E estes são os destaques de hoje do Jornal do Senado, que começa agora.
25: Senado aprova MP que destina recursos das BETs à Polícia Federal.
6: Comissão aprova mais proteção a pessoas com deficiência vítimas de crimes.
25: Avança projeto que pune empresas de telemarketing por ligações indesejadas.
6: Boa noite.
25: Boa noite.
6: Parte do dinheiro arrecadado pelas casas de apostas esportivas poderá ser usado no combate ao crime organizado.
25: O Senado aprovou uma medida provisória que destina um percentual do lucro das bets ao fundo da Polícia Federal. Agora, o texto segue para a sanção presidencial. Repórter Douglas Castilho.
26: Após o pagamento dos impostos devidos e dos prêmios das apostas, as operadoras das bets deverão destinar 3% do valor obtido a esse fundo. Porém, esse índice só será será devido a partir de 2028, passando por uma transição anual gradual de 1%. O senador Isalci Lucas, do PL do Distrito Federal, argumentou que o direcionamento do montante serve como um mal menor diante dos efeitos negativos das BETs.
7: O ideal é que não tivesse BETs, porque por mais maior percentual, não vale a pena. Realmente, o estrago com relação às BETs é muito grande. Então, agora, é óbvio, como existe, está regulamentado, é muito importante destinar realmente parte desse recurso para saúde, também para segurança, para todas essas áreas, exatamente, porque qualquer percentual não recupera o que se vai gastar com a saúde com relação a isso.
26: A verba será obrigatoriamente utilizada na modernização de equipamentos da Polícia Federal, no pagamento por horas e atividades extraordinárias e no custeio de planos de saúde da corporação. Além disso, o Ministério da Justiça e Segurança Pública poderá estender a cobertura dessas despesas médicas também para os agentes da Polícia Rodoviária Federal e da Polícia Penal Federal. O texto agora vai à sanção presidencial.
6: E avançou no Senado o projeto que autoriza a Agência Nacional do Petróleo a acessar dados fiscais de distribuidores e revendedores de combustíveis.
25: A medida visa combater a adulteração desses produtos. Repórter César Mendes.
8: O objetivo da proposta, já aprovada na Câmara dos Deputados, é melhorar a fiscalização, condicionando as concessões de atividades regulamentadas pela ANP à autorização prévia para que a agência acesse os dados fiscais das empresas do setor. Quem já possui a outorga de funcionamento terá que providenciar essa autorização para continuar atuando. Relator da matéria, o senador Dr. Irã, do Progressistas de Roraima, destacou que a medida vai facilitar a detecção de adulterações, assegurando maior integridade no mercado de combustíveis.
9: Empresas que adulteram combustíveis garantem ilicitamente a redução de seus custos de produção e passam a ter vantagem competitiva em relação às que atuam honestamente.
8: O texto determina que a ANP assuma os custos do acesso aos dados das empresas sem ônus para o fisco e seguiu para a análise da Comissão de Infraestrutura.
6: Uma subcomissão do Senado aprovou o relatório de diligência externa em Boa Vista, Roraima, em maio de 2026, que verificou a situação em que vive o povo Yanomami.
25: O documento traz um diagnóstico sobre a saúde, a segurança e a governança na região e aponta que, apesar de avanços na repressão ao garimpo ilegal, o território ainda enfrenta graves gargalos logísticos e estruturais. Repórter Bruno Lourenço.
10: Relatório aprovado pela subcomissão do Senado, que acompanha a situação de perto, revela que a quase totalidade do atendimento de saúde na região ainda depende exclusivamente de aviões e helicópteros, o que encarece e dificulta as ações de socorro. A presidente do colegiado, senadora Damares Alves, do Republicanos do Distrito Federal, defendeu uma ação conjunta de entidades brasileiras e internacionais, principalmente no combate ao garimpo ilegal, para assegurar direitos das populações indígenas.
11: Capaz de consolidar os avanços obtidos com a desintrusão e fortalecer de forma duradoura as políticas públicas voltadas à proteção e à garantia dos direitos dos povos Yanomami e Yekuana.
10: A subcomissão formalizou uma série de pedidos de providências a ministérios e propôs um pacote legislativo focado no agravamento de penas para crimes ambientais em terras indígenas, adaptação de prazos processuais para áreas remotas, fortalecimento da FUNAI, integração de políticas sociais e adaptação do acesso a benefícios sociais.
6: E a Comissão de Direitos Humanos aprovou um projeto que aumenta a proteção para pessoas com deficiência vítimas de crimes. A proposta torna esse tipo de crime uma circunstância agravante, com penas maiores para quem se aproveita da vulnerabilidade da vítima.
25: Hoje, o aumento de pena previsto na legislação está ligado a agressões ocorridas em escolas. O relatório lido pelo senador Paulo Paim, do PT do Rio Grande do Sul, amplia essa proteção em casos de lesão corporal e reforça a punição também em outros locais. Agora, o projeto segue para análise e da Comissão de Constituição e Justiça.
6: Ligações indesejadas de telemarketing e as cobranças feitas para quem nem é devedor podem estar com os dias contados. A Comissão de Fiscalização e Controle aprovou em decisão terminativa um projeto que obriga as empresas a identificarem claramente o número das chamadas e a respeitarem o pedido de bloqueio feito pelo consumidor.
25: O texto também cria um cadastro para evitar fraudes e ligações repetidas para pessoas que não têm relação com a dívida. Quem descumprir as regras poderá pagar multa de até R$50 mil. A proposta segue para análise da Câmara dos Deputados. O relator da proposta, senador Laércio Oliveira, do PP de Sergipe, afirmou que o objetivo é combater práticas abusivas de telemarketing sem impedir a realização de cobranças legítimas.
12: E esse projeto enfrenta um problema que é meu, que é seu, é de todo mundo, que é exatamente a perturbação de redes de telefonia que liga para a gente com ligações indesejadas, com ligações desagradáveis, oferecendo produto, buscando cobrar alguma coisa que a gente não tem nada a ver com o assunto, importunando a nossa rotina, o nosso bem-estar, o nosso conforto, e a gente precisa dar um basta nisso.
6: E a presidência da República vetou parcialmente o projeto que mudava o símbolo de acessibilidade no Brasil. Com o veto, o símbolo vai continuar sendo uma pessoa em cadeira de rodas.
25: A intenção da mudança era incluir outros tipos de deficiência. Os detalhes com o repórter Márcio Maturana.
13: O governo argumentou que mudar o símbolo já muito conhecido por uma imagem criada em 2015 pelas Nações Unidas poderia criar barreiras adicionais a quem se pretendia beneficiar e que a mudança não teve participação das organizações representativas das pessoas com deficiência. A senadora Mara Gabrilli, do PSD de São Paulo, explicou que a intenção da mudança era incluir outros tipos de deficiência.
14: É como dizer para a sociedade: a acessibilidade vai além da mobilidade. É sobre garantir mais autonomia e respeito para todas as pessoas com deficiência.
13: Outros trechos do projeto, como a ampliação dos locais obrigatórios para sinalização, foram mantidos e transformados na Lei 15.459. Agora, o veto parcial precisa ser analisado pelo Congresso Nacional, podendo ser mantido ou derrubado.
6: O programa Jovem Senador já definiu os 27 estudantes que vão participar da Semana de Vivência Legislativa em agosto no Congresso Nacional.
25: A última vaga ficou com um aluno do Distrito Federal, vencedor da etapa local, com uma redação sobre democracia nas redes sociais. Repórter Henrique Nascimento.
15: Os 27 estudantes foram selecionados para o Jovem Senador 2026, programa que permite aos alunos conhecer de perto o funcionamento do Congresso Nacional. A última vaga ficou com Caleb Gomes, do Centro de Ensino Médio de Taguatinga Norte, no Distrito Federal. O tema da redação deste ano foi Democracia nas Redes Sociais, como construir um debate saudável.
16: Assim que saiu o tema, eu já comecei a pensar em várias coisas. Eu sei que o raciocínio ele foi vindo ao longo do processo de criação da redação. Eu tentei ser o mais verdadeiro possível sobre a minha opinião.
15: Durante a Semana de Vivência Legislativa, os jovens senadores vão ocupar cadeiras no plenário e nas comissões e apresentar propostas que podem virar projetos de lei. O senador Paulo Paim, do PT do Rio Grande do Sul, destacou a importância da participação dos jovens.
17: Agir hoje na esperança de que as iniciativas atuais nos assegurem um futuro melhor é missão de todos nós, não importa a idade, que ela se traduz em entusiasmo e paixão pelo trabalho legislativo.
15: Ao longo de 14 edições, o jovem senador já mobilizou mais de 2 milhões de estudantes.
25: Edição de Paula Groba e trabalhos técnicos de Eliseu Caires. O Jornal do Senado fica por aqui. Acompanhe agora as notícias da Câmara dos Deputados. Boa noite.
6: Boa noite e até amanhã.
18: Jornal Câmara dos Deputados. Comissão da Câmara proíbe aposentadoria como punição a magistrados.
27: Plenário torna permanente incentivo fiscal para empresas de reciclagem.
18: Parlamentares defendem propostas em defesa de segmentos vulneráveis.
27: Boa noite. Projeto de Maurício do Vôlei, do PL de Minas Gerais, promete fortalecer mecanismos de combate ao abandono afetivo e material de crianças e adolescentes. O texto amplia os deveres dos pais e responsáveis quanto ao cuidado, à convivência familiar e à assistência emocional.
18: Maurício do Vôlei explica que o projeto cria medidas de proteção como acompanhamento psicossocial, mediação familiar e orientação aos responsáveis. Para ele, a iniciativa garante o desenvolvimento saudável de crianças e adolescentes.
27: Rubens Ottoni, do PT de Goiás, é relator de proposta que obriga companhias aéreas a transportar gratuitamente equipamentos usados por pessoas com deficiência. Ele explica que o projeto determina que cadeiras de rodas, próteses e outros itens essenciais sigam preferencialmente na cabine.
18: O Mesotone aponta que, quando o transporte na cabine não for possível, os equipamentos deverão seguir no compartimento de carga, com prioridade, identificação e proteção adequada. O parlamentar alerta que a medida também prevê indenização imediata em caso de dano ou extravio.
27: Alencar Santana, do PT de São Paulo, defende a urgência de projeto que inclui a misoginia no Código Penal, criminalizando injúrias e agressões motivadas pelo preconceito contra as mulheres. Ele assinala que o parlamento precisa dar uma resposta diante do avanço dos índices de feminicídio no país.
18: Alencar Santana ressalta que a matéria já pode ser votada no plenário. Ele defende a punição rigorosa contra qualquer tipo de discriminação ou violência de gênero. O legislador acredita que a tipificação legal assegura a proteção integral e o respeito aos direitos das cidadãs brasileiras.
20: Justiça.
27: Avança na Câmara a proposta que proíbe a aposentadoria compulsória de juiz como forma de punição. A repórter Paula Bittar acompanhou a votação.
0: A Comissão de Constituição e Justiça da Câmara aprovou uma proposta que acaba com a chamada aposentadoria compulsória de membros do Poder Judiciário como forma de punição. A proposta mantém a previsão de que o ato de remoção ou de disponibilidade do magistrado por interesse público deverá ser fundado em decisão por voto da maioria absoluta do respectivo tribunal ou do Conselho Nacional de Justiça, mas acrescenta que a suspensão poderá ser de até 90 dias e a disponibilidade poderá ser de até 2 anos. Ainda de acordo com o texto, concluído o processo administrativo disciplinar, o Tribunal ou o Conselho Nacional de Justiça, quando couber a pena de perda do cargo em decisão por voto de 2/3 de seus membros, deverá representar ao Ministério Público no prazo de 30 dias para propor a ação judicial. Nesse caso, o magistrado deve ser afastado das funções com vencimentos proporcionais até o trânsito em julgado da sentença. Se a decisão for pelo arquivamento da representação ou se a ação judicial for julgada improcedente em decisão definitiva, o magistrado retorna às suas funções com o pagamento da diferença das verbas remuneratórias e a contagem do tempo de serviço para todos os fins. O Ministério Público deve se pronunciar sobre a representação no prazo de 90 dias. O relator na comissão, deputado Helder Salomão, do PT do Espírito Santo, elogiou a iniciativa da proposta.
1: A sociedade brasileira há muito reivindica o fim desse privilégio que hoje nós conhecemos como aposentadoria compulsória, que ao invés de ser um castigo, como deveria ser, ou uma punição, melhor dizendo, acaba sendo um prêmio para quem pratica ilícitos e crimes no exercício da magistratura.
0: A deputada Bia Kicis, do PL do Distrito Federal, compartilhou dessa opinião.
2: Você premiar alguém que abusou do cargo, que cometeu crimes e que é afastado, aposentado compulsoriamente com a sua remuneração integral. Isso é um tapa na cara do brasileiro.
0: A proposta que acaba com a chamada aposentadoria compulsória de membros do Poder Judiciário como forma de punição ainda precisa ser analisada por uma comissão especial que deverá ser criada para esse fim e depois segue para a apreciação do plenário, onde precisará ser votada em 2 turnos. Da Rádio Câmara, de Brasília, Paula Bittar.
20: Trabalho.
18: Pastor Sargento Isidório do Avante da Bahia defende a aprovação pelo Senado do projeto que institui a escala de trabalho 5x2. Segundo ele, a medida garante mais qualidade de vida aos trabalhadores, permitindo mais convivência familiar e tempo para cuidar da saúde.
27: Pastor Sargento Isidório também cobra a aprovação da proposta que trata dos direitos dos agentes comunitários de saúde e de combate às endemias. Ele afirma que a matéria representa uma medida de justiça para a categoria, destacando a mobilização dos profissionais em defesa da pauta.
18: Júnior Amaral, do PL de Minas Gerais, critica projeto da Prefeitura de Itajubá, que cria regras locais para o transporte por aplicativo no município. O deputado afirma que a proposta gerou mobilização de trabalhadores por prever punições e exigências que podem dificultar a atividade.
27: Júnior Amaral argumenta que a Prefeitura extrapola sua competência ao tentar regulamentar pontos que seriam de responsabilidade do Legislativo Federal. O parlamentar sustenta que as regras podem afetar a renda de motoristas e entregadores que dependem dos aplicativos para trabalhar.
3: Desenvolvimento Regional.
4: Hildo Rocha, do MDB do Maranhão, cobra a votação de PEC que inclui entidades municipais entre os legitimados para propor ações diretas de inconstitucionalidade. Ele argumenta que a medida corrige uma distorção ao garantir a municípios prerrogativas já asseguradas a estados e à União.
27: Hildo Rocha critica a resistência de líderes partidários à votação da proposta. O parlamentar sustenta que entidades como a Confederação Nacional de Municípios e a Frente Nacional de Prefeitos devem ter legitimidade para representar os interesses das cidades perante o STF.
4: Paulo Guedes, do PT, agradece ao governo federal pelos investimentos destinados ao norte de Minas Gerais. O congressista destaca a renovação da frota do SAMU, a destinação de recursos para hospitais e a construção de novas unidades de saúde.
27: Paulo Guedes também menciona ações voltadas aos pequenos municípios, como construção de creches, entrega de equipamentos de saúde e melhorias na infraestrutura. Segundo ele, os investimentos devem impulsionar o desenvolvimento econômico e a geração de empregos.
3: Votação.
4: A Câmara aprovou o fim da cobrança por consumo mínimo de água e esgoto. A repórter Daniela Lessa explica como deve funcionar o sistema de cobrança.
5: O plenário da Câmara dos Deputados aprovou o projeto que acaba com a cobrança de consumo mínimo nos serviços de abastecimento de água e esgoto. O projeto foi apresentado pelo deputado Carlos Jordi, do PL do Rio de Janeiro, e altera a lei do marco legal do saneamento básico. Pelo texto aprovado, a tarifa de água passará a ser formada por duas partes. A primeira será uma parcela fixa, chamada de tarifa básica, para remunerar a oferta e a manutenção do serviço. A segunda parte será uma parcela variável, calculada conforme o volume efetivamente consumido. Na prática, a proposta impede que o consumidor pague por um volume mínimo de água que não usou. A mesma lógica valerá para o esgoto sanitário. Relator da proposta, o deputado Kim Kataguiri, do Missão de São Paulo, deu exemplo de como a proposta irá funcionar na prática.
19: Que é como se você entrasse no bar e aí tivesse R$50 de consumação. O cara que consumiu paga 50, o cara que não consumiu paga 50 também. É assim que funciona hoje a tarifa de água. O que a gente quer fazer é o seguinte: bom, você que não consumiu nada, você vai pagar ali pela cadeira que você sentou, pelo garçom que te deu oi, então você vai pagar R$15. Aí o cara que consumiu vai pagar os R$15 mais aquilo que ele consumiu. Basicamente a gente está mudando a estrutura para dar mais justiça para as tarifas, principalmente para aquele consumidor que acaba pagando pelo consumo dos outros.
5: O relator disse também que o serviço de saneamento tem custos fixos importantes, como manutenção de redes e estações de tratamento. Por isso, o texto aprovado não elimina toda a cobrança fixa. Favorável ao projeto, o deputado Tarcísio Mota, do PSOL do Rio de Janeiro, defendeu também que essa tarifa básica não seja elevada, considerando que o acesso à água é um direito básico das pessoas.
21: Mas esse projeto vai no caminho correto de garantir à população que ela não continue a pagar essa tarifa mínima que ele vai pagar independente de quanto consumiu. Contudo, é preciso colocar uma trava para que a parte fixa não supere e não seja muito grande, onerando ainda mais o consumidor final, porque água é direito, água é vida, água não é mercadoria.
5: O projeto que acaba com a cobrança de consumo mínimo nos serviços de água e esgoto agora será analisado no Senado. Da Rádio Câmara de Brasília, Daniele Lessa.
3: Transportes.
27: Josivaldo JP, do União do Maranhão, apresentou projeto que obriga órgãos de trânsito a disponibilizar medidores de glicose em operações de fiscalização. Ele explica que alterações no nível de açúcar no sangue podem causar sintomas confundidos com embriaguez, levando a abordagens inadequadas.
4: Josivaldo JP ressalta que o teste só poderá ser realizado com o consentimento do condutor. Ele acrescenta que o projeto prevê treinamento para que agentes identifiquem sinais de alteração glicêmica, acionando atendimento médico quando houver risco à saúde.
3: Consumidor.
27: Caroline de Tone, do PL de Santa Catarina, apresentou o projeto que inclui os gastos com vacinas entre as despesas dedutíveis do imposto de renda da pessoa física. De acordo com a deputada, a medida amplia o benefício já concedido a outras despesas médicas.
4: Caroline de Tone argumenta que a proposta incentiva a prevenção de doenças. Ela acredita que o projeto promove justiça fiscal e contribui para a redução dos custos do poder público com tratamentos que poderiam ser evitados por meio da vacinação.
7: Saúde.
8: Comissão de Saúde aprova projeto que proíbe a venda e o uso do chumbinho no Brasil. A repórter Sofia Peçanha tem mais detalhes.
9: A Comissão de Saúde aprovou o projeto que proíbe desde a venda até a utilização do chumbinho em todo o país. A proposta altera a Lei de Crimes Ambientais, com o objetivo de proibir o uso da substância tóxica como método de controle de pragas em áreas urbanas e rurais. Pelo texto, fica proibido em todo o território nacional o porte, a venda, a fabricação e a utilização para qualquer finalidade do chumbinho. Além disso, a proposta garante a segurança da população, a proteção do meio ambiente e a preservação da vida animal, refletindo um compromisso com a saúde pública e a sustentabilidade ambiental. O projeto sugere que os poderes públicos federal, estaduais, distritais e municipais aprimorem a fiscalização e desenvolvam políticas de conscientização, como explicou o deputado Clodoaldo Magalhães, do PV de Pernambuco, relator na comissão.
11: Fortalecer também com campanhas de conscientização para que a população, a sociedade como um todo, tenha consciência dos perigos e dos riscos do envenenamento humano, animal e também da contaminação dos mananciais através desse produto que é tão nocivo à saúde humana, animal e ambiental.
9: A substância tóxica aldicarb, conhecida popularmente como chumbinho, é extremamente tóxica e perigosa para a saúde humana. A ingestão acidental, mesmo em pequenas

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Quem tá solteiro nunca fica só, moleque. Já dizia meu poeta Sérgio Júnior, quem tá solteiro, gente, nunca fica só, pode acreditar nisso.

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da Dona Juju. Juntos nós vamos reviver um passado tão vivo e presente na história e na memória de cada um de nós amantes da música sertaneja. Com a proteção de Deus estamos chegando.

0: Boiadeiro de palavra, nome da moda, a gente ouviu com Tião Carreiro e Pardinho, abrindo com chave de ouro mais uma edição do nosso Clube do Caipirão.
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0: Opa, que maravilha, mais uma vez, seja muito bem-vindo, compadre, bem-vinda, compadre, ao nosso Clube do Caipirão. 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

E agora vamos ouvir o Punhal da Vingança com Zé Fortuna Pitangueira e Zé do Fole no acordeão. O trio Os Maracanãs, aqui no Clube do Caipirão, abrindo o baú da música sertaneja.

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1: O nosso programa tem como objetivo preservar a cultura caipira e a nossa música sertaneja raiz. Por isso, nós temos alguns parceiros que gostam do nosso projeto e nos dão um apoio cultural para continuarmos firmes nessa jornada.
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1: E o nosso Clube do Caipirão está no ar desde 2008, defendendo a viola, a cultura, as tradições de nossa terra, sempre mantendo firme o melhor do nosso cancioneiro rural e da música tradicional, trazendo desde as raridades, as pioneiras da nossa canção, até mesmo as músicas mais novas, mas sempre dentro do estilão do sertanejo raiz, tradicional e romântico. 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
1: Já, já tem mais moda.
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2: É o Clube do Caipirão defendendo a viola caipira, as tradições de nossa terra. Bom dia pra você que tá chegando agora, você que já vem com a gente, seja muito bem-vindo. Tem muita moda boa pra gente ouvir.
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2: No jeito moda antiga com Silveira e Barrinha, lá do comecinho da carreira da dupla Silveira e Barrinha, a moda é um cururu. Na batida do cururu, composição do Arlindo Pinto do Priminho, de 1956, caçada. Presta atenção na letra.

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2: Uma super sexta-feira, bom dia.

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1: Vamos cuidar do nosso meio ambiente.
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1: Valeu, Wilson Sartori, pelas dicas. É isso aí, vamos cuidar do meio em que vivemos, vamos cuidar do nosso meio ambiente.
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1: E vamos ouvir Divino Donizete, os violeiros do Brasil, com Mato Grosso e Matias.

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0: Continue com a gente.
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5: Já estamos de volta com o Clube do Caipirão, maior programa sertanejo raiz do rádio.
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5: Vamos ouvir o Franguinho na Panela na mais recente gravação com Ana Castela e Lourenço e Lourival.

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2: Agora para o que você está fazendo, chegue mais próximo do rádio, aumenta o volume. Vamos ouvir Os Bastião no humor caipira do Clube do Caipirão.
3: Ei, que dia bonito, Bastião. Oi, tá chique demais. Aqui, conta só um caos aqui, oi. Ih, rapaz. Teve um dia que eu tô aqui em casa, aqui, Bastião. E eu até pinicão até tomar uma. Falei assim, vou lá no Barrigas Bar. Primeiro bar que eu vi. Fui nele. Cheguei lá, você sabe como é que sua mãe vê, né? Aí, cara fechado, sei que tem. Aí eu pedi lá uma pinga e pegou pra mim. Falei, eu vou puxar assunto com esse cara, né? Falei assim, o que que você tá achando do Dorival ser técnico da seleção? Não fala de futebol comigo aqui, não. Eu não gosto de futebol. Falei, vou puxar outro assunto, né? Falei assim, sua amado, tanta igreja aí abrindo aí, que beleza, né? Todo mundo conhecia a palavra. Outra coisa que eu não gosto de religião. Não fala que tem, não. Falei, meu Deus. Falei, tá, vou puxar um assunto de política, né?
4: Você é tudo, rapaz.
3: Falei com ele, falei assim, seu amado. Você é doido. O que você tá achando do Lula na presidência aqui? Ele não fala de política aqui, rapaz. Eu falei assim, nossa senhora, de que eu posso falar? Eu falei, seu amado, pode falar de sexo? Você pode falar à vontade. Vai tomar no piofó.
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2: Aí, Os Bastião, aqui no Humor Caipira do nosso Clube do Caipirão. Siga no Insta, @osbastiãosg. Amanhã tem mais causa pra você.
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2: Aqui é muita moda e pouca prosa. Toca mais uma, Luquinha.

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2: Vamos com o Minuto do Caminhão, pra você que tá na rodagem, tá no trecho, cruzando as estradas do nosso Brasil.
3: Quando pensamos no futuro dos caminhões, além da eletricidade e do hidrogênio, é sempre importante considerar os biocombustíveis. Entre todas as soluções atuais, o HVO, o óleo vegetal hidrotratado, é o mais interessante. Pode ser usado puro até nos motores Euro 6. Outra vantagem desse novo diesel é que ele pode ser modificado em laboratório, a exemplo dos lubrificantes e combustíveis sintéticos. A empresa Neste, por exemplo, fez um trabalho fantástico. Criada na Finlândia em 1948, era uma estatal de petróleo, como a Petrobras. Nas últimas décadas, passou a investir pesado em fontes renováveis. Hoje é uma referência na produção de biocombustíveis e bioplásticos. Em seu programa de evolução do HVO, a Neste conseguiu criar um óleo puríssimo. É um líquido transparente e sem cheiro. Parece água. Ao remover todas as impurezas, a primeira vantagem do combustível é não criar depósitos nos injetores, câmaras, válvulas, pistões e anéis. A poluição também é mínima. Segundo a Neste, quando são usados apenas óleos vegetais na produção, a redução pode chegar a 95%. O Brasil tem todas as condições para criar algo parecido. A lei sobre os combustíveis do futuro já foi aprovada na Câmara e está no Senado. Quer saber mais sobre o mundo dos pesados? Aqui todo dia tem novidade para você.
2: São as dicas para os amigos da estrada. Você que tá na boleia do bruto, obrigado pela carona. Lembrando que o Clube do Caipirão é o limite aí do seu rádio.
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2: Ótima sexta, bom dia.

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2: É só música boa, tem na programação pra você, que é o nosso melhor ouvinte, nosso parceiro. Obrigado pela sua companhia.
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5: É o Clube do Caipirão pelo rádio, pela internet. O negócio é defender as tradições de nossa terra com as músicas que marcaram época. Bom dia!
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5: Agora no jeito, Ana Castela e Zezé de Camargo e Luciano, no projeto Herança Boiadeira no Rodeio. Vamos ouvir sucessão pra você aqui no Clube do Caipirão.

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1: Vamos ouvir Ambu, Chitã e Chororó, a música que deu nome à dupla Chitãozinho e Chororó, com Zé do Rancho e Zé do Pinho pra você aqui no Clube do Caipirão.

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1: Bem, meus amigos, chegamos ao final de mais uma edição do nosso Clube do Caipirão, agradecendo você pelo carinho da sua companhia, da sua audiência. Fique com Deus, com ele também fluindo. Até mais.
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prática da caridade. Estou devendo a ti a prática da caridade, horas de trato mais manso, dias de fala serena, semanas de escuta atenta e alguns meses de abraço. Estou devendo a ti a prática da caridade, a hora difícil de desistir do ódio, os dias sem ensaio de desforra, semanas largando o que ainda guardo e alguns meses voltando a ser livre. Estou devendo a ti a prática da caridade, aquelas horas sem sentença, dias sem malícia em todo olhar, semanas compreendendo, compreendendo, e meses a mais meses de auto-vigiar. Estou devendo a ti, sim, a prática da caridade. O apóstolo Paulo estabeleceu a caridade como o amor em ação, afirmando que se não a exercesse, seria como o metal que soa ou como o sino que badala. Jesus entende a caridade basicamente em três grandes práticas: benevolência para com todos, indulgência para com as imperfeições alheias e perdão das ofensas. Em nossas reflexões diárias, aquelas realizadas ao fim do dia, vale pensar em como estamos na relação com cada uma delas. Quanto de benevolência exercitamos hoje? Benevolência no trato, bondade nas ações, em doação a todos e a qualquer um, desde que são nosso próximo. E quanto de indulgência colocamos em prática? Com que olhos julgamos, avaliamos, examinamos as situações e as pessoas ao nosso redor? Nossas lentes estão bem ajustadas? Será que estamos enxergando unicamente o mal, o pior, e nunca o bom e o melhor? Nossas lentes ainda nos levam a julgar sumariamente, sem um mínimo de compreensão? Ou será que já estamos conseguindo ter uma pequena dose de empatia? Por fim, quanto de perdão fomos convidados a exercer no dia de hoje? Perdão das pequenas coisas e também das grandes, daquelas que ainda guardamos conosco e não conseguimos deixar para trás. Quanto de ódio, raiva, sentimentos que nos deprimem, nos machucam, ainda guardamos dentro de nós porque não nos propusemos a exercitar o caminho do perdão. Caminho, pois é uma estrada, um processo de libertação que nos permitirá sermos livres de sofrer. Estamos mesmo devendo ao outro a prática da caridade. Após conhecer o exemplo de Jesus, o seu sacrifício, o seu amor, prometemos que iríamos nos esforçar um pouco mais. Alguns de nós, antes de voltarmos ao mundo, nos comprometemos a trilhar um caminho de redenção, buscando apagar um passado difícil. Tenhamos certeza de que esse caminho passa, inevitavelmente, pela prática da caridade. Será que esquecemos? Perdemos a vontade ou nos perdemos na estrada? Ainda há tempo. Não é um mestre que nos cobra, mas nossa consciência. Nós mesmos, lembrando do que traçamos de melhor para esta nossa nova encarnação. A prática da caridade não pode deixar de estar em nossos planos, em nossos objetivos. Diariamente, mantenhamos ligado esse sensor que identifica as oportunidades e não as desperdicemos. Benevolência para com todos, indulgência para com as imperfeições alheias e perdão das ofensas. A caridade em sua mais pura essência. Pensemos nisso.

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0: nosso trecho, tudo bem? Tudo legal? Tá começando mais um Brasil Caminhoneiro, gente. Então gruda firme aí no volante do Carga Pesada, porque o Brasil Caminhoneiro, seu programa preferido, ó, já tá no ar. E vamos nós bater outra vez na mesma tecla. A falta de infraestrutura para tornar a vida dos caminhoneiros mais fácil. Além de moverem o país pelas estradas, esses profissionais enfrentam desafios como longas jornadas, condições de trabalho difíceis, frete baixo e por aí vai. A lista é enorme. A nossa equipe de reportagem foi para a estrada e colheu depoimentos de estradeiros. Vamos ouvir.
1: Medo de um assalto. Então, é muito medo que a gente tem, muita coisa que pode causar o medo pra nós, né? Você tá dormindo lá no caminhão, daqui a pouco alguém vem, te arrebenta o vidro do seu caminhão e pula pra dentro, te sequestra e rouba o caminhão, é uma loucura. Então quer dizer, nós precisamos de segurança, né? Na linha viária, na área viária, né?
2: Geralmente tu chega no banheiro, tu vai olhar lá o chuveiro, né? Se o chuveiro tá liberado ali, tá saindo água e não tá te cobrando nada, toma mãe. Agora geralmente tu tem que passar no caixa, pagar, né, pegar uma etiqueta que diz uma senha, aí tu vai no banheiro, digita a senha, libera a água.
3: Não tem nada de estado, é uma vergonha. Você atravessa lá do Mato Grosso pro estado de Rondônia, quando você entra no estado de Rondônia, você já sente a diferença. Já entrei no estado de Rondônia. Aí a estrada piora, estrada ruim.
4: A gente tá correndo porque tem que pagar conta. E para pagar conta nesses valores de frete de hoje, a gente tem que se sujeitar a cumprir horários que a empresa exige. Meu acidente foi por causa de rebite. E quando eu pego horário, infelizmente eu tenho que usar, porque você assina um contrato e se você não chegar, você paga multa. E no frete que tá, se você pagar multa pelo atraso, você tá trabalhando de graça.
0: Olha, turma, nada justifica o uso de drogas pelos estradeiros, viu? Você pode perder seu bem mais precioso, que é a sua vida, além da saúde e a vida de outras pessoas que dividem a tocada contigo. O Dr. Lima é médico psiquiatra e ele fala sobre o uso de rebites.
5: No momento do uso da droga, dependendo do tipo de droga, ele aumenta os reflexos, mas quando essa droga é metabolizada e começa a cair no organismo, ou seja, assumir do organismo, dá um efeito rebote que ele pode apagar no volante. E aí os acidentes são fatais.
0: A falta de amparo ao caminhoneiro após um acidente é um problema complexo, que varia principalmente conforme a sua situação profissional. Se é autônomo, empregado, cooperativado, carteira assinada, o doutor Albino é advogado trabalhista e ele fala mais sobre esse assunto.
6: O acidente, ele tem uma causa, não é só consequência. E para o trabalhador em transporte, o acidente de trânsito é também um acidente de trabalho. Isso acaba, e nem todos acabam assim, constando como acidente de trabalho, mas na realidade é um acidente de trabalho que não tem os benefícios da lei para o motorista com vínculo empregatício, e o autônomo é numa situação pior ainda, né?
0: É, gente, a falta de infraestrutura para os caminhoneiros no Brasil é um problema crônico que afeta diretamente o transporte rodoviário, a logística, a economia e a segurança dos motoristas. E essa situação é resultado, ó, de décadas de baixos investimentos em transporte. A busca por soluções e o reconhecimento da importância desses profissionais oferecem motivos para o otimismo. Embora as dificuldades sejam grandes, é possível sim enxergar um futuro com melhorias e mais valorização para toda a categoria.
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0: É, turma, capacitação é fundamental em qualquer profissão. E para ser caminhoneiro não é diferente, viu? Antigamente havia aquela ideia de que caminhoneiro só precisava entender de caminhão, mas há muito tempo que não é assim, viu? Hoje em dia, principalmente para quem trabalha com transporte de cargas, a capacitação é algo cada vez mais cobrado. E o nosso repórter Francisco Garonce esteve em uma unidade do SESC Senat e vai falar sobre esse tema.
9: Um dos cursos oferecidos aos caminhoneiros e que deveria ser obrigatório no Brasil é o de direção segura e responsável no trânsito. Inclui temas como técnicas de direção defensiva, redução de riscos no trânsito, direção em condições adversas de chuva, neblina, fumaça, direção econômica, manutenção preventiva, saúde e bem-estar do motorista, primeiros socorros e responsabilidade social.
0: O estradeiro Robson conversou com o Garonce sobre a importância do curso de capacitação. Vamos ouvir.
9: Isso daí te ajuda profissionalmente?
10: Sim, bastante, porque assim, a gente tem um conhecimento, ainda mais assim, a gente vai ali num local ali que tem alguma demanda ali, o caminhão exige bastante, né? Deu algum problema ali, a gente tem que ter um conhecimento básico, né? A empresa agradece de ter, assim, um bom conhecimento, como que a máquina funciona para, né? A gente tem uma vida útil do motor, mais e mais, poder trabalhar bem melhor.
0: Ouçam agora o Douglas Santos, instrutor do SESC Senat.
9: Do funcionamento dos motores a diesel mais modernos, o que tem de mais complicado para explicar para a turma?
11: O sistema de gerenciamento eletrônico é o que mais gera essa falta de compreensão devido à evolução. Então hoje o sistema, ao motorista pisar no acelerador, ele está solicitando que os módulos façam a injeção de combustível. Através de sensores, eles vão identificar a pressão atmosférica, pressão do combustível, temperatura do combustível, pressão do ar, para poder saber qual o cálculo de quanto combustível ele vai fazer essa injeção, né? Vai fazer o cálculo estequiométrico, saber quanto de combustível ele vai injetar naquela necessidade. E isso não é tão simples de se explicar, mas a gente consegue passar essa importância desse funcionamento dos sistemas, dos sensores, do gerenciamento eletrônico do veículo como um todo e melhora a performance.
9: Uma ferramenta de treinamento é esse simulador de caminhões. E olha, o que não falta é caminhoneiro querendo fazer esse treinamento, mesmo ele não sendo obrigatório dentro do Sistema Nacional de Trânsito. Antônio, depois que esse simulador chegou aqui, ele já chegou a ficar parado por falta de aluno?
12: Não, nunca ficou. Desde a inauguração até hoje, a gente teve mais de 2.000 alunos treinados e as empresas sempre procuram porque é uma ferramenta excelente para qualificação. No simulador, na verdade, ajuda a gente a evitar o risco de um treinamento na prática, né, em um veículo, e faz com que os alunos se tornem mais qualificados para pegar o próprio veículo na prática.
9: A sensação de realidade, ela é muito grande. A gente tem realmente a percepção de que está conduzindo um caminhão, tem até os movimentos e os balanços da estrada. E é isso que traz a qualidade desse treinamento. Qual que é a grande vantagem para o caminhoneiro, para o jovem que está iniciando na profissão, fazer um treinamento aqui nesse equipamento?
13: Bom, a vantagem que eu vejo é você fazer um treinamento utilizando todas as condições adversas, mas sem colocar ninguém em risco real. Então, considerando que o trânsito é um espaço compartilhado, eu entendo que todo mundo ganha com isso. Até porque depois do treinamento você tem um motorista de carro pesado dirigindo de forma muito mais segura.
9: E a gente sabe que para qualquer profissão, o importante é estar preparado para trabalhar com segurança. E ó, essa conversa não termina aqui, a gente continua junto nas redes sociais. Porque segurança é aqui. Com o Garonce.
0: Valeu, Garonce! Aquele abraço, meu irmão! E a capacitação profissional, gente, não deve ser encarada como um problema. Afinal, não se atualizar significa perder diversas oportunidades de trabalho e muitas vezes bastante lucrativas, viu? E além disso, com a capacitação, caminhoneiro não só aprende coisas novas para a sua função, mas também cria para si novas oportunidades de crescimento. Aproveite!
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0: Tem música na boleia!

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1: Imagine só dividir a estrada com um gigante sobre rodas. As cargas superdimensionadas impressionam pelo tamanho e também pelos desafios. Mas transportar esse tipo de equipamento exige muito mais do que potência. Requer planejamento, autorização e precisão. Tudo para garantir segurança do início até o fim da viagem. Eu conversei com o Juvenal Lima. Juvenal é gerente de operações de uma transportadora especializada em supercargas. O Juvenal comenta sobre a falta de estrutura na rodagem para esse setor e também da carência de mão de obra especializada.
3: Esse é um problema que afeta, acho que, todas as empresas que estão nesse segmento, né? É uma preocupação muito grande dos acionistas, é que o governo precisa fazer a sua parte. Ou seja, investimentos em infraestrutura, melhorar as qualidades das estradas, melhorar a quantidade de estradas, melhorar os portos, que são os recebimentos e escoamentos daquilo que é produzido no Brasil, os aeroportos também, e investimento também em mão de obra qualificada também, porque as empresas estão crescendo, atendendo a demanda do mercado, mas a mão de obra está defasada, está precisando de gente mais qualificada para atender esse boom de crescimento que está acontecendo.
1: O valor médio para transportar uma carga superdimensionada varia muito porque depende do tamanho. O preço para grandes operações especiais como transformadores gigantes, pás eólicas, equipamentos industriais enormes podem custar entre 200 mil e até mais de R$1 milhão de reais, especialmente quando exigem comboio, bloqueio de vias, estudo de rotas e múltiplas autorizações.
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1: Música na boleia, Jorge Mateus.

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1: O transporte com excesso de peso pode trazer muitos prejuízos para o caminhoneiro, tanto financeiros quanto para a segurança e a durabilidade do veículo. Embora alguns motoristas acabem aceitando cargas acima do permitido para aumentar o frete, o risco pode sair muito caro, viu? Quem explica mais é o Luiz Carlos. O Luiz é chefe de oficina de um grande truck center.
3: Uma vez o caminhoneiro, ele tá pensando que ele vai ganhar muito mais descarregando acima do limite do caminhão, ele vai ter o prejuízo na parte de manutenção desse caminhão. Primeiro, pneu, desgaste prematuro do pneu, desgaste prematuro de suspensão, desgaste prematuro de mola e seus componentes.
1: E o asfalto, claro, também sofre com excesso de peso nos caminhões. Ouçam o Jean, da concessionária Nova Dutra.
4: Quando você põe um excesso de carga, você muda as características do caminhão. Ele não foi calculado com uma carga, às vezes, superior ao que ele está transportando. Então você muda o centro de gravidade, então ele toma mais fácil. Ele não freia na mesma distância que ele frearia numa mesma velocidade com a carga normal. Então você pode provocar acidentes.
1: O inspetor Amaral é da Polícia Rodoviária Federal. Ele fala das consequências em rodar com excesso de peso.
5: Apreendido transportando veículo, carga em excesso, o caminhoneiro terá o seu veículo retido pela fiscalização até que o excesso seja retirado do veículo. Será lavrada uma autuação e, juntamente com o embarcador, ele será penalizado ao pagamento dessa multa.
1: Turma, caminhão e ser humano tem algo em comum. Quer saber? Quando passa do peso, a suspensão reclama. E o joelho também.
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1: Tem música na boleia. Zé Neto e Cristiano.
6: Presta atenção nessa aqui, ó.

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2: Bom dia a todos os caminhoneiros do Brasil. Bom dia a todos aqueles que estão aí na rodagem, aí trabalhando de dia e de noite. Barrichello por cá, palco do momento vai sendo Jundiaí, em busca da Baixada Sofrida. Que Deus abençoe a todos e um abraço à galera do GAC.
1: Valeu, Elinho, QRA Barrichello, acelerando o carrão aí rumo ao Cais Santista, sempre ligado aqui no Brasil Caminhoneiro. Bota o cara, né? Obrigado, meu irmão. Tem mais recado aí, professor?
3: Bom dia, Riquete. Tamo nós aqui numa cidadezinha chamada Junco do Seridó. Aí vamos carregar lá pra Rio Claro, tranquilo. Aí vamos saindo agora já. Tá bom, Riquete? Tudo bom.
1: Valeu, Luizão. Aquele abraço pra você, meu irmão. Rapaz, quando você tava falando, fui vendo um mapa, né, que fica Junco do Seridó. Rapaz, isso aí fica no norte da Paraíba, já pertinho ali do Rio Grande do Norte, numa cidade chamada Equador. Já tá doido, rapaz? Cidadinha pititica. É que a gente costuma dizer, né, Paulinho? É cidade de primeira. Botou a segunda, já tá longe. Cê tá louco. Um abraço pra você, viu? E pra todo mundo aí no estado da Paraíba, a galera do Rio Grande do Norte, sempre ligados aí com a gente. E você conhece Junco do Seridó? É, manda um recadinho pra nós aqui também. Você conhece uma cidade pequenininha que só você conhece, mais ninguém? Manda pra cá pra gente mandar um alô pra essa turma aí. Vamos nós, DDD 11 São Paulo 96082-5819. DDD 11 São Paulo 96082-5819.
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1: E com o programa de hoje encerramos também mais uma semana do Brasil Caminhoneiro. Sempre ao lado de quem move o Brasil pelas estradas, pelas rodovias. Desejamos que o seu final de semana seja de muita paz e proteção e também de boas notícias. Tá no trecho? Vá com calma, viu, parceiro? Agora, se for descansar, curtir o kit família, aproveite cada segundo. Legal? Brasil Caminhoneiro é uma produção da Cobran, Companhia Brasileira de Marketing. Turma, bom final de semana, até segunda-feira, amigo caminhoneiro. Tchau, gente!

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0: Senhor, neste dia que começa, venho te pedir a paz, a sabedoria e a força. Quero olhar o mundo com os olhos cheios de amor. Quero ver além das aparências teu filho, como tu mesmo vê. E assim, Senhor, ver o bem em cada um deles. Fecha meus ouvidos a toda calúnia. Guarda minha língua de toda maldade. Que só de bênção se encha minha alma. Que eu seja tão bom e tão alegre, que todos aqueles que se aproximam de mim sintam a tua presença. Reveste-me de tua beleza, Senhor, e no decorrer desse dia, eu me revele a todos. Amém.
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0: Alô, minha gente, salve, salve, bom dia, bom dia. Sextou, estamos chegando.
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0: Sexta-feira, dia 10, né? 10 de julho de 2026. Dia Mundial pelo Desarmamento e Dia Internacional da Pizza. Olha, hoje sexta dia de comer aquela pizza. Já se passaram 191 dias do ano, hein? Lua, quarto minguante no céu, temperatura agora marcando 19 graus em Lucas do Rio Verde. Olha aqui o Jossi Ferreira, seu amigo de todas as manhãs, começando mais um Acorde Cantando. Onde quer que você esteja, bom dia! Bom dia pra você em casa, bom dia pra você no trabalho, né? Você na estrada, viajando, amigo motorista, você indo pra passear, né? Aproveitar o final de semana. Bom dia pra você no sítio, na chácara, na fazenda, nas comunidades. Sejam todos bem-vindos. Muito obrigado pela audiência, né? Vamos a partir de agora no ritmo da boa moda sertaneja. O berrante por aqui já tá tocando. Oh, aí sim, hein? Vamos que vamos com você. Bom, 9607-1705, né? É o telefone para você participar com a gente na manhã, pedir a sua moda, fazer o seu oferecimento.

0: Somente a saudade. Paulo Cruz e Zé Eduardo na manhã. Olha a hora, 5:18. Bom dia, Dona Ivone. Sextou, Dona Ivone Novak, né? Do Bandeirantes. Bom dia. Alô, Celso. Bom dia, Celso Zarte. E aí, Celso, tranquilo, tranquilo? Obrigado pela audiência, né? Tá ligado, curtindo. Aí sim, um abraço a toda a família. Obrigado pela sintonia. É, agora são 5:18. Família enrolada. Bora ouvir aqui com o executivo e lavrador. Eita, nós! Segura, Boiú!
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6: 5:22.
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5: Jossi, ô Jossi, aqui é seu dia, deixa eu mandar um bom dia também pros compadres, as compadres, que tá fazendo esse café gostoso. Debai, bom dia pra você.
6: Beleza, seu Dito, bora tomar um café.
7: Bora tomar um café, Jossi Ferreira.
6: Bora tomar um cafezinho. Bora seguindo aqui na sua manhã, sextou.
8: Hoje é sexta-feira, chega de canseira.
6: De... sexta-feira é tudo de bom, né? Eita, amanhã já é sabadão. De volta aí nosso campeonato brasileirão. Simbora! Meu amigo Batista tá ligado comigo. Alô, Batista, fala comigo, bom dia, bom dia.
9: Bom dia, Jossi Ferreira, aqui é o Batistão. Bom dia, seu Dito, sexta-feira, né? Vamos que vamos, fazer o café. Toca pra nós a sementinha, Lourenço Lorival. Bora, vamos que vamos.
6: Tá, beleza. Eu vou trazer a sementinha com Lio e Léo. Beleza, Batista? Tô aqui a Lourenço do Ival na abertura do programa. A sementinha na voz de Lio e Léo também é uma grande dupla sertaneja, né? Bom dia, galera da BRF Florestal, pedindo Chico Rei para nada, que a pouquinho a gente rola aí, ó. Tá com raiva de mim. Alô, Ademir Bandeirantes, bom dia, Ademir. Toca para nós o presidente e o lavrador, né? Léo Canhoto e Robertinho. Ótima sexta-feira a todos. Valeu, valeu, um abraço, muito bom dia, obrigado pela audiência. Meu amigo Batata, fazendo a bom... Ô, Batata, mateando, né? Aí sim, rapaz, curtindo o clima fresquinho da manhã, né? Com aquele mate no jeito, na santa paz, aí sim. Um abraço, meu amigo Batatinha, fazendo a bom Jesus, obrigado pela audiência. 5h31, alô, senhor Aristeu, Dona Maria, bom dia. Ô, senhor Esteu, quem apareceu por aqui tava sumida, sumida, né? Sabe quem foi, senhor Esteu? A Catarina.
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3: 18 graus em Lucas.
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6: José Ferreira, eu gosto muito do seu programa.
0: É, que maravilha! 5h49. Bora aqui seguindo com você. Sexta-feira, hein? É, e você ligando o rádio agora, muito bom dia, obrigado pela audiência, né? Tá ligado na Regional.

Vamos lá, vamos aqui, deixa eu ver. Eu trazer agora a música Tá Com Raiva de Mim, né? O pessoal lá da BRI Florestal pediu pra curtir. É, meu amigo Darcy também tá ligado, Tião Carreiro e Pardinho, Boiadeiro Punho de Aço. Isso aqui é um clássico, né, Darcy? Um abraço, meu amigo Darcy. Erin Sorriso, bom dia, Hélio, pedindo Gilberto e Gilmar assino com X. Obrigado, meu amigo, um abraço, obrigado pela audiência. Magrão, e aí, Magrão, bom dia, tudo tranquilo, Magrão, também tá ligado. Bom dia, Eugênio, Fundação Rio Verde. Sexta-feira, vamos que vamos, hein? Olha, pedindo Magia do Pantanal, essa música é bonita também, né? E aí, Edi, já fez inscrição lá, Edi? É? Bom dia, Edi. É, começa hoje a inscrição, viu, Edi? Começa hoje. A hora que a loja abrir, né? Pode chegar lá e fazer a inscrição, né? Pode ficar tranquilo, assim que a loja abrir, horário comercial, tá bom, Edi? Das mulheres, sabe que é lá na Pantanal, caça e pesca, né? Valor de R$60, premiação do primeiro ao décimo colocado. 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Beleza, Edir? É, Edir é pescador, é profissional. Alô, Roberto, bom dia, Zé do Cedro e João do Pinho, ladrão de castrado, é isso? Ladrão de castrado. Ana, Fazenda Água Limpa, bom dia.

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2: Jesus.
1: Bom dia, querido povo de Deus. Jesus, eu confio em vós. É assim que se começa um dia. Quem tem fé começa em oração. E em oração, vamos juntos pedir a Deus nosso Senhor graças e bênçãos na batalha de hoje e na batalha da vida, né? Pedindo que o Senhor nos abençoe e nos faça firmes no propósito de servi-lo. Em nome do Pai, do Filho e do Espírito Santo. Amém. A cruz sagrada seja minha luz. Não seja o dragão meu guia, retira-te, Satanás. Nunca me aconselhes coisas vãs, é mal o que tu me ofereces, bebe tu o teu veneno. Ó Deus, no início deste dia, venho pedir, por intercessão do glorioso São Bento, que sempre se mostrou compassivo com os necessitados, fazei com que nós obtenhamos o auxílio em todas as nossas aflições. Ó Deus, no início deste dia pedimos, por intercessão de São Bento, nas batalhas da nossa vida, nas batalhas diárias que travamos no trabalho, na família, ajudai-nos, Senhor, para que reine a paz e a tranquilidade e que se afastem todas as desgraças, tanto corporais como espirituais, especialmente o pecado. Ó Deus, por intercessão de São Bento, dai-nos a graça que tanto necessitamos. Coloque diante de Deus nesta manhã uma graça que te é muito urgente, uma batalha que você está travando. Repita comigo: a cruz sagrada seja a minha luz, não seja o dragão meu guia, retira-te, Satanás. Nunca me aconselhes coisas vãs, é mal o que tu me ofereces, bebe tu mesmo o teu veneno. Ó Deus, dai-nos a graça de, ao terminarmos nossa vida neste vale de lágrimas, possamos estar contigo no paraíso. Rogai por nós, ó glorioso São Bento, para que sejamos firmes na batalha, decididos na luta e fiéis no discipulado. Ó Deus, por intercessão de São Bento, livrai-nos do mal. Ó Deus, por intercessão de São Bento, livrai-nos da inveja. Ó Deus, por intercessão de São Bento, livrai-nos do pecado. Pai nosso, que estais no céu, santificado seja o vosso nome. Venha a nós o vosso reino. Seja feita a vossa vontade, assim na terra como no céu. O pão nosso de cada dia nos dai hoje. Perdoai-nos nas nossas ofensas, assim como nós perdoamos a quem nos tem ofendido. E não nos deixeis cair em tentação, mas livrai-nos do mal. Amém. O Senhor esteja convosco. Ele está no meio de nós. Que a bênção de Deus recaia sobre todos. Sobre as crianças, os adolescentes, os jovens, os adultos e os idosos. Sobre a água que será tomada e partilhada. Em nome do Pai, do Filho e do Espírito Santo. Amém.

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1: Ô, Joacim Ferreira, fala hora pra mim, fala hora pra mim, meu filho, que eu tô meio atrasado.
2: Olha a hora, 6:08, 6:08. Eita.
1: Ô, Joacim Ferreira, eu tô aqui no pé do rádio.
2: Tá, beleza, então, bora seguindo aqui com no pé do rádio. A Flávia também tá no pé do rádio. Flávia, bom dia, toca Dino Franco e Moraí, valeu. Amanhecer no sertão. Vamos seguindo aqui na sua manhã. Um abraço, pessoal, nas fazendas, nas comunidades, sítios, chacras, né? Pessoal ligado. Vou dar um abraço aqui.

Eu tô com o pé no rádio. Ah, o pé no rádio. Ô, meu amigo Ed Carlo. Ô, Ed, bom dia, obrigado pela audiência. Bora aqui, ó, trazer Zé do Cedro e João do Pinho. É, ladrão de capado, né, Robertão? Essa aqui, ó.

0: Divino Frank Moraí, amanhecer divino, 6:20 agora, bom dia.
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6: Viola afinada, bora seguindo aqui, são 6h26 agora. Muito bom dia, né? É o nosso Acorde Cantando com você. É, a partir das 7 tem Regional Notícias. Olha, começa hoje já inscrições para a pescaria das amigas da regional, quanto para a pescaria Mirim, viu? Pescaria Mirim lá no Africano, R$ 40, né? Direito à camiseta. E para as amigas da regional, lá na Pantanal Caça e Pesca, R$ 60, direito também à camiseta, beleza? 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E preparar as traias. Meu amigo Barreirito, ô Barreirito, bom dia, bom dia.
7: Oi, bom dia, Jocinho. Manda uma música pra nós com o Dudu Quedalvan e o Milagre do Caixa 7, tá? Temos vindo teu programa aqui. Oferece pra todos os ouvintes aí, tá? Um abração pra todo mundo aí que tá ligado aí na regional e pra você também, tá?
6: Beleza, meu amigo. Vou trazer com De Lucas e Lucian, tá bom? De Lucas e Lucian. Vou mandar lá meu amigo Barreirito. Alô, Luizão, Luizão, Luizão.
8: Bom dia, meu amigão. Tudo bem com você?
6: Joia.
8: Com as graças de Deus, Nossa Senhora, estamos levando a vida.
6: Tá certo.
8: Que Nossa Senhora proteja nós com esse manto sagrado.
6: Valeu,
8: obrigado,
6: Luizão.
8: Meu amigão.
6: Obrigado a você, meu amigo.
8: Que Nossa Senhora proteja você, saúde, paz e alegria.
6: Tamo junto, Luizão. Um abraço. 6h28 para abrir essa sequência. Vou trazer Gino e Gino, os olhos verdes de Cristo.

Lucas e Luciano e o milagre no caixa 7. Aí mostra o tamanho da fé da pessoa, né? Tamanho da fé, aí sim. Bom dia, bom dia, pessoal da Fazenda Santo Antônio, alô Janete, Luzia, né? Tá lá ligado, lá na cantina, né? Muito bom dia. Um abraço meu amigo Flávio Timóteo, também sempre ligado comigo, né? Alô, seu Pedro, dona Salete, no bairro Bandeirantes, dona Salete costureira, meu amigo Adair Chácara Valardão, também tá ligado, Adair. Vamos lá, 6h39, pra fechar esse bloco, Pipa Amarela, Otávio Augusto e Gabriel.

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3: Depois de encolher no ciclo 24-25, a produção de feijão vai diminuir de novo na safra 25-26. A Conab fala em uma queda de 5% da área de cultivo para 2.500.000 hectares. Já o rendimento esperado é de 4,6% maior, né, na casa de 1.200 quilos. O resultado será uma produção um pouco acima de 3.000.000 de toneladas, queda de 0,5%. Isso na soma de todas as colheitas, já que o feijão, né, considerado uma colheita de ciclo curto e de todas as variedades. O preço do milho no campo registrou uma queda, uma pequena queda na alta nos últimos dias. Dados do CPE indicam que a saca foi negociada a R$64 em média. Muito produtor está mais firme na hora de vender, de olho no aumento das cotações lá fora e no clima, né? Que pode não ser tão favorável com o milho que ainda está no campo. E tem a demanda mais firme, né? Por parte de alguns compradores sem grão estocado e que precisam de mercadoria para já.
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1: 8 minutinhos faltando para as 7, seu Dito.
2: Você já tá indo embora, Jacir Ferreira. Seu programa passou rápido demais.
1: Pois é, né? Vamos embora. Um abraço aqui, o Ezaquiel, Fazenda Santa Teresa. Pedindo Leandro Leonardo, é por você que canta, oferecendo pra esposa Jaqueline. Alô, Ezequiel, um abraço a todos aí na fazenda, muito obrigado pela sintonia. Alô, Luzia Brito, bom dia, Luzia.
3: Bom dia pra todos os radialistas, pra você, pra todos da Luzia Brito, de Luca do Rio Verde, da área rural. Aqui, perto do pedágio.
1: Maravilha.
3: Bom dia, bom dia, bom dia, Jaci Ferreira. Uma excelente sexta-feira, um final de semana para todo, um final de semana abençoado, maravilhoso. E tenha um bom dia para geral e todos que estão na escuta da rádio, todos os ouvintes.
1: Valeu, Luzia. Mano, que é a última de hoje, né? As últimas, deixa duas rolando aqui. Um abraço, na sequência tem Regional Notícias e uma sexta abençoada.

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9: Muito bom dia, hora certa, agora são 7:08, está no ar o nosso Regional Notícias, edição desta sexta-feira. Uma produção do Departamento de Rádio e Jornalismo da Regional FM. Textos e edição de Sérgio Neri e Altair Anderle. A supervisão é de Davi Paré Agüero. A apresentação de Altair Anderle. Hoje é sexta-feira, dia 10 de julho de 2026. Você vai acompanhar aqui no nosso Regional Notícias. Governo adia retirada de subsídio da gasolina após incertezas no Irã. Senac oferta mais de 700 vagas para crianças e adolescentes em julho. Plano Safra 2026-2027 pode impulsionar venda de máquinas agrícolas para agricultura familiar. Tribunal de Contas do Estado de Mato Grosso revoga a suspensão e autoriza consórcio de prefeitos a manter gestão de Hospital Regional de Sinop. Nova rota deve concluir duplicação da BR-63 em 2026 e prevê início das obras de contorno rodoviário em Lucas do Rio Verde para 2027. Agendamento para a campanha de doação de sangue começou ontem em Lucas do Rio Verde. Guaporé e Luverdense fazem duelo decisivo pela Série D no próximo domingo. Essas e outras você vai conferir a partir de agora, aqui, o nosso Regional Notícias, edição desta sexta-feira, que está começando.
10: Confira agora a previsão do tempo.
9: Sexta-feira de sol com muitas nuvens durante o dia e períodos de céu nublado. Noite com muitas nuvens. A temperatura mínima é de 21 e a máxima de 36. A umidade relativa do ar chega a 75% hoje. Ventos a 4 km por hora. No momento, a temperatura em Lucas do Rio Verde está na marca dos 18 graus.
11: Indicadores agropecuários. Soja.
12: Os contratos futuros de soja com vencimento em julho registraram

0: 50 quilos, Paraná Marechal Cândido Rondon, R$ 52, valor em estabilidade na comparação com a cotação anterior. Mato Grosso Tangará da Serra, R$ 42, também em estabilidade. E Goiás Rio Verde, R$ 50, em estabilidade.
1: Boi Gordo.
0: Em São Paulo, na B3, os contratos com vencimento em julho eram negociados ao final da quinta a R$ 330,10 por arroba. Houve elevação de 0,12% no dia. Boi à vista, Mato Grosso, Cuiabá, R$ 308,73 por arroba.
1: Café.
0: Os contratos futuros de café arábica, com entrega prevista para julho, terminaram a quinta-feira em Nova York, nos Estados Unidos, em elevação. A cotação era, ao final do dia, de R$ 2.417,53 por saca de 60 quilos. No Brasil, na B3, os contratos futuros de café arábica, com entrega prevista para setembro, apresentaram elevação, com cotação de US$ 402,70 por saca de 60 quilos. Valor no mercado físico do café arábica, tipo 6, por saca de 60 quilos. Minas Gerais, Varginha, R$ 1.900 e Bahia, região oeste, R$ 1.685.
1: Algodão.
0: Valor do algodão em pluma por arroba, Mato Grosso Sorriso, R$ 127,06, valor em estabilidade na comparação com a cotação anterior, e Bahia, região oeste, R$ 137, em estabilidade.
1: Trigo.
0: Valor no mercado físico do trigo por saca de 60 quilos, Paraná, Marechal Cândido Rondon, R$ 70, em estabilidade, e Rio Grande do Sul, Júlio de Castilhos, R$ 69,50, também em estabilidade.
1: Arroz.
0: Valores no mercado físico, Bahia, região oeste, R$ 74 por saca de 60 quilos, em estabilidade, e Rio Grande do Sul, média estadual, R$ 59 por saca de 50 quilos, também em estabilidade.
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3: Bom dia. Ontem a Polícia Federal fez uma nova ação para colher provas sobre o recebimento de dinheiro de Vorcaro para influenciadores na internet falarem mal do Banco Central ou defenderem o Master perante o Banco Central. Como se o Banco Central fosse se impressionar com influenciadores, né? Mas para fazer barulho e dizer aquela churumela do Vorcaro, de que ela era um coitadinho, um banco pequeno, que estava sendo oprimido pelos grandes bancos, ou seja, né, Itaú, Santander, Safra, BTG, né, para evitar concorrência no mercado. Só que a concorrência dele era comprar pessoas, né? Comprou autoridades, eu fiquei sabendo, né, de conversas da prisão, que ele comprou muito mais gente do que nós já sabemos. A Polícia Federal talvez já saiba mais. Tem um partido, então, que teve pouca gente fora. E é muita gente. Eu não sei se vão conseguir abafar esse tamanhão, né? Mas só que tem certas pessoas que ele está querendo preservar porque ele acha que com isso ele vai preservar a família dele. Só que eu acho que não. Eu falei com alguns advogados, eles acham que é o erro dele, que o melhor é contar tudo. O que a polícia não encontrar no celular. Eu acho que pouca coisa vai ficar fora do celular. Mas, enfim, tinha um esquema que pagava muito, né, para esses influenciadores falarem mal do Banco Central. Aliás, está cheio de gente, eu vi o Cid Gomes, senador, falando mal do Banco Central também. O Banco Central é o guardião da moeda, para preservar a moeda, não é a nota em si, né? Mas é o valor da moeda circulante, que já não é mais algo físico, mas a inflação se sente no feijão e no arroz.

0: principalmente, né? Então, para não desvalorizar o real, é preciso controlar o crédito, né? A expansão do crédito significa também, pode significar a expansão da inflação com desvalorização da moeda. Esse é o trabalho, o dilema do Banco Central, né? Tendo que cobrar juro para evitar o imposto mais injusto que existe, que tira dos pobres, que é a inflação. Porque quem tem dinheiro aplicado, ele compensa a inflação na aplicação. O pobre que não tem dinheiro aplicado não tem essa compensação, perde direto. Bom, um outro assunto que eu queria conversar com vocês hoje, vou falar da Inglaterra, né? Porque vocês sabem, ainda ontem foi o dia da decapitação, né? Em 1520 e poucos, do Thomas Morus, que virou santo, do cisma na Igreja Católica, que formou a Igreja Anglicana, em que o rei da Inglaterra é o chefe da igreja. Pois agora o rei Charles III, aparece como não mais chefe da Igreja Anglicana, mas diz que ele era o defensor da fé, agora ele é o protetor da fé na nação multirreligiosa. Já estão admitindo que a nação virou multirreligiosa, não é mais só a Igreja da Inglaterra, a igreja anglicana. Ele até, dizem os críticos lá da Inglaterra, que ele esqueceu a Páscoa, mas lembrou do Ramadã. A Europa que resistiu aos ataques otomanos, né? Aquela Europa do Leste foi muito assediada, agora está caindo diante de uma infiltração. O inimigo vem para dentro para tomar o poder político, a cultura e a religião. Bom, e para terminar, o fato que todo mundo já noticiou, mas é incrível, né? O instrutor em Córdoba, Argentina, no sábado, estava com a aluna e o instrutor resolveu saltar do avião. Avião voando. E dizia, você sabe pousar. E ele saltou, se estatelou lá embaixo, caiu numa fazenda, demoraram um ou dois dias para achar o corpo dele. E ela pousou. Estão investigando para saber qual foi o motivo. Aconteceu comigo isso que eu estou contando. Estava só eu e o piloto, em Angola, da Namíbia para Angola. E o piloto capotou, bebeu demais, capotou, perguntou se eu sabia pilotar. Eu disse, só teoricamente, o jornalista tem que conhecer tudo, né? Eu já tinha lido sobre avião, voo e pilotagem, né? Sabia porque o avião voa, como se pilota. Eu tive que assumir e fiquei gostando. Puxei o nariz para cima, né? Mudei o profundor um pouquinho, levantei a cauda, aí eu mexi no leme, né? E saí da rota. Quando ele acordou, uns 50 minutos depois, estava desacordado, ele verificou a nossa posição, estávamos em cima de mísseis cubanos. Sobrevivi. Aí ele picou e ficou espantando macaco em cima das árvores para sair do radar. Foi a única forma. De Brasília, Alexandre Garcia.
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2: A hora certa, agora são 7:20 em Lucas do Rio Verde. Governo adia retirada do subsídio da gasolina após incertezas no Irã.
3: A retirada da subvenção da gasolina pode ficar para a semana que vem, após a retomada dos ataques entre Estados Unidos e Irã, afirmou o ministro da Fazenda, Dario Durigan, nesta quinta-feira, em entrevista à Rádio Gaúcha. No ápice da crise, com o petróleo bem mais caro, um auxílio financeiro foi necessário para evitar que o preço dos combustíveis disparasse no país. Com o cessar-fogo e as negociações por um acordo de paz, o preço caiu e a retirada dos benefícios entrou em discussão. As incertezas sobre o acordo de paz fizeram o preço do barril de petróleo se aproximar novamente dos 80 dólares. Por isso é preciso cautela, disse o ministro.
4: E aí nós temos que adotar com cautela a retirada de subsídio. Então a gente tirou do diesel. Essa semana eu ia anunciar a retirada da gasolina. Vou analisar a retirada na próxima semana, porque o preço da gasolina já está com um impacto diferente do que eu estava prevendo. Semana que vem, a depender da situação, o que eu gostaria de fazer é retirar o subsídio da gasolina, seja parcial, seja totalmente, como próximo passo.
3: Já a renegociação de dívidas rurais está em discussão com o Congresso Nacional e pode sair nos próximos dias.
4: A medida provisória vai ser editada tão logo a gente faça as últimas conversas. Fim dessa semana, começo da próxima semana.
3: A princípio, devem ser renegociados 100 bilhões de reais. O limite é de 8 milhões de reais por CPF para quem teve perdas por causa de mudanças climáticas e de 4 milhões de reais para prejuízos por variação de preços. O prazo de pagamento pode chegar a 10 anos para quem sofreu com os eventos climáticos. Sobre os juros, as conversas giram em torno de 6% ao ano para o pequeno agricultor, 9% para o médio e 12% para o grande agricultor. Na Rádio Nacional em Brasília, Gabriel Brum.
2: Agora são 7:21. Senac oferta mais de 700 vagas para crianças e adolescentes em julho.
5: A idade escolar pode ser uma oportunidade para desenvolver novas habilidades, descobrir talentos e até dar os primeiros passos rumo ao mercado de trabalho. Pensando nisso, o SENAC, Serviço Nacional de Aprendizagem Comercial em Mato Grosso, está com mais de 700 vagas abertas em cursos voltados para crianças e adolescentes em diversas unidades do estado. Algumas dessas oportunidades são por meio do programa SENAC de gratuidade. A programação reúne opções para diferentes faixas etárias e áreas do conhecimento, combinando criatividade, tecnologia, inovação e desenvolvimento pessoal. Entre os cursos que mais despertam a curiosidade do público estão Design Digital Kids, Criando com Canva, Informática Kids, Criação de Jogos 2D, Produção de Vídeos Criativos Kids, além da oferta de cursos na área de idioma, capacitações que contribuem para o desenvolvimento de competências valorizadas no ambiente escolar e profissional. As vagas estão distribuídas entre unidades do SENAC em diversas regiões de Mato Grosso, ampliando o acesso de crianças e adolescentes à educação profissional desde os primeiros anos de formação. A oferta de cursos contempla crianças com idade a partir dos 6 anos. As inscrições já estão abertas e podem ser realizadas diretamente nas unidades participantes, de acordo com a disponibilidade de vagas. A programação completa de cursos, requisitos e datas de início pode ser consultada pelo site mt.senac.br ou presencialmente nas unidades. Informações também podem ser buscadas pelos contatos de telefone de cada polo. Há ofertas de vagas nas unidades do Boa Esperança e Idiomas, ambas em Cuiabá, Várzea Grande, Barra do Garças, Colíder, Lucas do Rio Verde, Rondonópolis, Sinop e Água Boa. Sapicuá, Rádio Agência da Redação em Cuiabá e Aponira Cavalcante.
2: Agora 7:23, Plano Safra 2026-2027 pode impulsionar vendas de máquinas para a agricultura familiar.
6: O reforço dos recursos destinados à agricultura familiar no Plano Safra 26-27 foi recebido com expectativa positiva pelo setor de máquinas agrícolas. Para a Agritec, fabricante brasileira especializada em tratores e implementos para pequenos e médios produtores, o aumento do orçamento do PRONAF, o Programa Nacional de Fortalecimento da Agricultura Familiar, e a redução das taxas de juros criam um ambiente mais favorável para os investimentos no campo. No entanto, a empresa ressalta que o impacto sobre as vendas dependerá da efetiva liberação e contratação das linhas de crédito pelos agricultores. Nesta safra, o governo federal destinou 85 bilhões de reais ao PRONAF, valor 9% superior aos 78 bilhões disponibilizados no ciclo anterior. As linhas de custeio passam a operar com juros entre 1% e 7,5% ao ano. enquanto que os financiamentos para investimentos terão taxa entre 1% e 5% para aquisição de máquinas e equipamentos e de até 7,5% para outras finalidades. Segundo o gerente da Agritech, César Roberto Guimarães de Oliveira, a ampliação dos recursos e os custos menor do financiamento representam um estímulo importante para o produtor rural, especialmente após um período marcado pela perda do poder de compra e retração dos investimentos. De acordo com o executivo, o mercado demonstra sinais de recuperação, mas ainda opera com cautela. Ele observa que a movimentação nas feiras do agronegócio revela o interesse dos produtores em renovar suas máquinas, porém, a concretização dos negócios continua condicionada ao acesso ao crédito rural. A empresa destaca que cerca de 90% das vendas do segmento dependem de financiamento, o que torna a disponibilidade dos recursos fator determinante para o desempenho do mercado. Além do Pronaf, a Agritech acompanha as oportunidades geradas pelo Moder Frota, programa de modernização da frota de tratores agrícolas e implementos associados e colheitadeiras. Para a safra 26-27, o programa contará com quase 6 bilhões de reais em recursos. As taxas de juros foram definidas em 11,5% ao ano para produtores enquadrados no Pronamp e 12,5% ao ano para os demais agricultores. O financiamento contempla produtores rurais e cooperativas com renda bruta anual de até 45 milhões de reais, oferecendo prazo de pagamento de até 7 anos para máquinas novas e até 4 anos para equipamentos usados. Sapiquá, Rádio Agência, da redação em Cuiabá, Enéas Jaqueline.
2: Agora 7:26, depois do intervalo comercial, você acompanha. Nova Rota deve concluir duplicação da BR-163 em 2026 e prevê início das obras do contorno rodoviário em Lucas do Rio Verde para 2027.
1: 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Indicadores Agropecuários. 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
2: 7:28.
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2: Agora são 7h34. Estamos de volta com a sequência do Regional Notícias, edição desta sexta-feira. Tribunal de Contas de Mato Grosso revoga a suspensão e autoriza consórcio de prefeitos a manter gestão do Hospital Regional de Sinop. O Tribunal de Contas do Estado de Mato Grosso autorizou a continuidade da gestão do Hospital Regional de Sinop pelo Consórcio Intermunicipal de Saúde Vale do Teles Pires, após aceitar um recurso apresentado pela Procuradoria-Geral do Estado. A decisão levou em conta informações complementares enviadas pela Secretaria de Saúde de Mato Grosso e revogou a suspensão do contrato. O consórcio, formado pelos prefeitos de 16 municípios do norte de Mato Grosso, assumiu oficialmente a gestão da unidade em 25 de maio. A mudança ocorreu em meio a questionamentos judiciais sobre a capacidade técnica da entidade para administrar o hospital. Uma das primeiras medidas da nova gestão foi a saída do então diretor-geral, Jean Carlos Alencar. Agora 7h35, Nova Gota deve concluir duplicação da BR-63 em 2026 e prevê início das obras do contorno rodoviário de Lucas do Rio Verde para 2027. A duplicação da BR-63 segue avançando e consolidando um novo cenário para a logística e o desenvolvimento de Mato Grosso. Durante vistoria técnica realizada ontem, na última quarta-feira em Nova Mutum, a concessionária Nova Rota Oeste confirmou que a previsão é concluir ainda este ano toda a duplicação entre Cuiabá e Sinop. Outro importante anúncio foi o avanço do projeto do contorno rodoviário de Lucas do Rio Verde, cuja expectativa é obter as aprovações necessárias ainda este ano para viabilizar a contratação da obra no início de 2027. Atualmente, os trechos já entregues da duplicação somam 48 quilômetros entre Nova Mutum e Lucas do Rio Verde e outros 16 quilômetros entre Lucas do Rio Verde e Sorriso, reforçando a melhoria da mobilidade, da segurança viária e da competitividade da região. O CEO da Nova Rota Oeste, Luciano Ochoa, destacou que a vistoria técnica busca dar transparência ao trabalho realizado e confirmou o cronograma das obras de avanço do contorno rodoviário em Lucas do Rio Verde.
20: Nessa vistoria técnica que nós trouxemos vários representantes da sociedade, usuários da rodovia, para que possam ver de perto mais do que o avanço das obras, os detalhes de cada etapa do que nós fazemos aqui, os controles de qualidade, todos os ensaios que nós fazemos de acompanhamento, e também falando sobre o cronograma de obras, nosso objetivo é esse ano toda implantação de pista duplicada, que a gente possa chegar até Sinop, e o projeto do contorno de Lucas do Rio Verde está avançando muito bem na NTT. Nós já tivemos uma primeira etapa de aprovação importante e a nossa expectativa é que ainda esse ano a gente tenha aprovação para que a gente possa seguir com a contratação e no ano que vem o início das obras do contorno de Lucas do Rio Verde.
2: O prefeito Miguel Vaz e o vice-prefeito José Piscini participaram da agenda que reuniu representantes de instituições públicas, órgãos de controle, entidades e usuários da rodovia para acompanhar de perto o andamento das obras, os processos de execução e os controles de qualidade adotados pela concessionária. Para o prefeito Miguel Vaz, a duplicação da BR-63 representa um divisor de águas para o crescimento da região e fortalece a expectativa pela implantação do contorno rodoviário de Lucas do Rio Verde.
21: Uma tarde importante, estamos aqui no município de Nova Mutum, juntamente aqui com o Luciano, presidente executivo da Nova Rota, nosso vice-prefeito José Piscine, para fazer uma visita técnica no trecho da duplicação da BR-63, que chega até Lucas do Rio Verde, aliás, até o município de Sinop, né? Acompanhando essa equipe toda aqui hoje, fazendo essa visita e falando da importância desse projeto para essa região da 163. A duplicação da rodovia BR-63, para nós, resumidamente, é a redenção dessa região aqui. Eu não tenho dúvida que terá um grande crescimento e muito mais competitividade aqui no crescimento econômico, desenvolvimento econômico, novas indústrias para a região. E é claro que a duplicação é super importante, como também, né, o nosso pedido, solicitação do contorno rodoviário no município de Lucas do Rio Verde. Então gostaria de, né, Luciano, que você falasse um pouco como você vê isso. Eu acredito muito nesse projeto que está bem avançado já, mas também o que isso vai representar para essa região toda.
2: O vice-prefeito José Piscini ressaltou que a nova infraestrutura impulsionará o desenvolvimento econômico e industrial de Mato Grosso.
22: Agradecer aqui ao Luciano, ao prefeito Miguel pelo convite e dizer que eu acho que realmente essa transformação que o Mato Grosso está sofrendo, estão aí os responsáveis, né, nosso governo do estado, junto com a Rota do Oeste. Eu acho que nós vamos viver um outro momento do Mato Grosso e do Brasil também, né? Chegando mais perto, a nossa tranquilidade para se ir e vir. A transformação econômica e industrial que o Mato Grosso está passando era impossível fazer sem essa mudança nessa rodovia. Então, está de parabéns, agradecer por ter olhado para Lucas do Rio Verde com um olhar diferente um pouco, né? Eu acho que precisa, é uma cidade que merece. E estamos aí, então, para comemorar e agradecer e dizer que esperamos ainda que essa Rota do Oeste, né, leve esse progresso para outros municípios, para outros lugares do estado do Brasil.
2: Mais do que uma solução para a mobilidade, o contorno rodoviário integra uma estratégia de desenvolvimento de longo prazo para Lucas do Rio Verde. O projeto faz parte de uma visão que conecta a rodovia, ferrovia e um futuro aeroporto, fortalecendo o município como um dos principais polos logísticos do país. O município também trabalha na revisão do plano diretor, considerando atender 3 importantes corredores ferroviários previstos para a região: a Ferrogrão, a Ferrovia de Integração Centro-Oeste, a FICO, e a Ferrovia Estadual Senador Vicente Buolo, operada pela Rumo. Com localização estratégica e planejamento voltado para o futuro, Lucas do Rio Verde se posiciona para consolidar como um plano logístico nacional, atraindo investimentos, implantando a geração de empregos e criando novas oportunidades para a população. 7:41, agendamento para a campanha de doação de sangue começou ontem. Começou ontem, quinta-feira, o agendamento para a campanha de doação de sangue. A iniciativa é da Secretaria Municipal de Saúde de Lucas do Rio Verde, em parceria com o Hemocentro de Sorriso. O cadastro está sendo realizado pelo site da Prefeitura e a coleta será realizada amanhã, sábado, no Espaço Saúde, das 7:30 da manhã às 12 horas e das 13:30 às 17 horas. Serão ofertadas 80 vagas e mais 40 de cadastro de reserva. Esta é a quinta campanha realizada em 2026. Já foram coletados 336 bolsas de sangue. Todo o material é encaminhado ao Banco de Sangue de Sorriso, responsável pela análise e por atender a região Teles Pires. Até o final deste ano, estão programados mais 5 campanhas previstas para os meses de agosto, setembro, outubro, novembro e dezembro. Doar sangue é um ato de amor ao próximo. Uma única doação pode ajudar a salvar a vida de até 4 pessoas. O sangue é essencial na realização de transplantes, cirurgias e tratamento de doenças graves. O Espaço Saúde fica localizado na rotatória da Igreja Rosa Mística, no bairro Jardim das Palmeiras. Agora são 7:43, depois do intervalo comercial, a gente volta para destacar o esporte e a segurança pública.
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2: 19 graus.
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14: A hora certa, agora 7:50, estamos de volta com a sequência do nosso Regional Notícias, agora para falar de esportes e de segurança pública. Sérgio Nery está ruim do gogó hoje, em função de um resfriado, e por isso a gente vai trazer aqui o esporte e também a segurança pública. Começamos falando de Copa do Mundo. Ontem a França garantiu vaga nas semifinais do Mundial. É a primeira seleção classificada para as semifinais da Copa do Mundo. Os franceses venceram a seleção de Marrocos por 2-0. Gols de Mbappé, sempre ele, né? E Dembélé. Hoje, sexta-feira, nós vamos conhecer mais um dos semifinalistas. A Espanha enfrenta a seleção da Bélgica logo mais às 15h, horário aqui do Mato Grosso. Os outros dois semifinalistas serão conhecidos amanhã, Sabadão, a partir das 18 horas, tem Noruega e Inglaterra. Argentina e Suíça jogam às 10 da noite pelo horário de Brasília. Hoje também nós teremos dois jogos pelo Campeonato Brasileiro da Série B. O Juventude recebe o Vila Nova de Goiás no Alfredo Jaconi, em Caxias do Sul, e o Esporte Clube do Recife enfrenta o Botafogo de Ribeirão Preto, jogando em seus domínios, lá no Recife, na Ilha do Retiro. Amanhã, sábado, a bola vai rolar pelo Campeonato Brasileiro da Série C. O Caxias enfrenta o Floresta. Pela Série D, amanhã serão dois jogos: Portuguesa e Marcílio Dias, 15 de Piracicaba e Cianorte. O domingo reserva aí muitos jogos também pelos campeonatos brasileiros da Série B, Série C, Série D. Pela Série B, nós teremos o Cuiabá em campo. O representante do Mato Grosso enfrenta o São Bernardo fora de casa, domingo, dia 12, às 4 da tarde, horário de Brasília. Também no domingo, Operário de Ponta Grossa e Novo Horizontino e o Avaí contra o Náutico do Recife. Ainda no domingo, o Atlético Goianiense joga contra o Fortaleza em Goiânia e o CRB de Alagoas será o adversário do Goiás no Rei Pelé em Maceió. Pelo Campeonato Brasileiro da Série C, nós teremos no próximo domingo Barra de Santa Catarina e Santa Cruz do Recife, Inter de Limeira e Amazonas, Maranhão e Ipiranga de Erechim, Ituano e Ferroviária de Araraquara, Paysandu e Guarani de Campinas, Anápolis e Maringá. O Botafogo da Paraíba joga diante da equipe do Confiança. Esses são, portanto, os jogos aí do Campeonato Brasileiro da Série C. Pela Série D, no domingo, São Luís de Juí e Velo Clube, ABC de Natal e Águia de Marabá. Lembrando que deste confronto sai o adversário de Luverdense ou Guaporé. A gente espera que seja o Luverdense. O Águia de Marabá joga pelo empate porque ganhou o jogo da ida por 2-1. O jogo é lá em Natal, no Frasqueirão, domingo, a partir das 4 da tarde. Também no domingo tem Gamba e Porto Velho, Iguatu e Maguari, Manauara e Goiatuba, a Portuguesa do Rio de Janeiro enfrenta o São José de Porto Alegre, Uberlândia e Serra Branca, Asa de Arapiraca e Ibinhema, capital do Distrito Federal e Nacional de Manaus, Ferroviário do Ceará contra Imperatriz do Maranhão, o 13 da Paraíba joga diante da equipe do Craque. E aqui, e o Luverdense, né, joga em Rondônia diante da equipe do Guaporé. São os jogos aí do Campeonato Brasileiro da Série D. Guaporé e Luverdense entram em campo no próximo domingo, dia 12 de julho, às 5 da tarde, no estádio Cassolão, em Rolim de Moura, para um confronto decisivo pela terceira fase do Campeonato Brasileiro da Série D. O Luverdense chega com a vantagem após vencer o jogo da ida por 1-0 em Lucas do Rio Verde e agora joga pelo empate para garantir a classificação à próxima fase da competição. Já o Guaporé contará com o apoio da sua torcida e precisará vencer para manter vivo o sonho de avançar no torneio nacional. A expectativa é de um grande duelo com as duas equipes que fizeram campanhas consistentes até aqui e pretendem avançar de fase. O Luverdense aposta na organização tática para confirmar a vaga, enquanto o Guaporé busca transformar o fator casa em diferencial para vencer o duelo. O confronto vale muito mais do que a classificação. Representa a continuidade da caminhada rumo ao acesso para a Série C, principal objetivo das equipes nesta temporada. A promessa é de um jogo marcado por muita intensidade, equilíbrio e emoção, reunindo integrantes de uma verdadeira, né, os ingredientes aí para uma verdadeira decisão. A bola rola 5 da tarde e a expectativa é de casa cheia no Cassolão. para mais um capítulo emocionante no Campeonato Brasileiro. E você, claro, vai acompanhar com transmissão da Regional FM, domingo, a partir das 17h, direto de Rolim de Moura, as emoções de Luverdense e Guaporé, Guaporé e Luverdense, valendo vaga nas oitavas de final do Campeonato Brasileiro da Série D. Agora são 7h56 em Lucas.
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14: Vamos falar de segurança pública. Incêndio atinge sistema de empresa de internet em Lucas do Rio Verde. O atendimento a um incêndio foi registrado na noite desta quinta-feira à base de uma torre de transmissão de internet localizada na rua Apucarana, né? No bairro Bandeirantes, em Lucas do Rio Verde. O fato foi flagrado por volta das 7h30 da noite e mobilizou duas equipes do Corpo de Bombeiros Militar, né? Na verdade foi na rua Araucária. De acordo com o 13º de Bombeiro Militar, o fogo teve início no compartimento onde ficam as baterias estacionárias responsáveis pela alimentação de energia da torre de transmissão, que pertence a uma empresa provedora de internet. Ao chegarem ao local, os militares constataram um incêndio em andamento e uma área energizada, considerada de alto risco devido à presença de equipamentos elétricos e de alta tensão. A operação exigiu procedimentos técnicos específicos para garantir a segurança da equipe durante o combate às chamas. Os bombeiros utilizaram aproximadamente pó químico, né? Realizando o abafamento do fogo e o controle da temperatura do equipamento. Após a ocorrência, a equipe orientou os responsáveis pela torre sobre as medidas de segurança necessárias para a execução dos reparos técnicos, garantindo que o local fosse deixado em condições seguras. As causas do incêndio serão investigadas. O incidente causou uma interrupção na rede de serviço da empresa. Colisão entre dois carros mobiliza bombeiros em avenida em Lucas do Rio Verde. O acidente aconteceu ontem, quinta-feira, e assustou populares que estavam nas imediações do cruzamento da Avenida Rio Grande do Sul, em uma rua transversal. O automóvel Fiat Uno trafegava em velocidade incompatível com o trecho urbano quando passou por um quebra-bolas. Sem reduzir a velocidade, um automóvel Creta iniciou a travessia quando foi atingido pelo Uno. A intensidade da colisão fez com que o Fiat Uno rodasse na pista, vindo a parar um pouco mais adiante. Embora a batida tenha resultado em danos materiais na estrutura dos automóveis, o impacto psicológico exigiu a presença imediata do Corpo de Bombeiros. Muito abalado emocionalmente, apresentando fortes tremores decorrentes do susto, o condutor do Fiat Uno recebeu os primeiros socorros ainda na pista e em seguida foi encaminhado para atendimento no hospital. A Guarda Civil Municipal controlou o fluxo de veículo na via e orientou os motoristas sobre o trânsito naquela região. Por se tratar de um trecho que não conta com monitoramento de radares eletrônicos, os agentes de segurança pontuam que não é possível apontar o fator velocidade em uma perícia técnica. Os acidentes estão acontecendo muito aqui em Lucas do Rio Verde. Hoje de manhã, mais um, né? De moto e carro na rotatória da Prefeitura Municipal, né? Aquele trecho ali é bastante complicado e quando as pessoas vão para o trabalho, na hora do rush, tem que tomar muita atenção, muito cuidado, né? Para não se envolver em acidente, principalmente para você que anda de moto, né? A hora certa, 8h com pontualidade, tá chegando aí Ratinho Viola para comunicar para você o Bom Dia 103. Tenham todos uma excelente sexta-feira, um ótimo final de semana e até segunda com mais um Regional Notícias.
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25: Salve, salve, Lucas do Rio Verde. Alô você, bom dia, sexta-feira maravilhosa, 10 de julho de 2026, 8 horas e 7 minutos. Por aqui tá o Ratinho Viola na sua companhia novamente e juntos até o meio-dia a gente vai curtir muita música boa. Vamos nos divertir a beça, hein? Hoje tem prêmios, tem bastante prêmios e o nosso WhatsApp já está liberadaço para você concorrer a eles. 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E se for para ser feliz, que sejamos, né? Chitão e Chororó.

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5: Regional, agora são 8:28, 8:28, sexta-feira maravilhosa. O frio foi embora, que bom, né, gente? 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

0: 8h28, muito bem. Estamos de volta com o nosso Bom Dia 103, no oferecimento de Agro Rações e Amigo Internet. Ó, gente, no último dia 4 foi o dia C, né? O dia do cooperativismo. É o dia internacional do cooperativismo. E hoje, aqui presente em nossos estúdios, estão eles, né? Meu amigo, novamente meu amigo Wagner, visitando a gente por aqui, lá da Sicoob. E hoje a gente recebe, né, uma visita especial também da Carol do Sicred. É, tá aí se perguntando, opa, peraí, duas cooperativas lá estão fazendo o quê? Vamos falar sobre o dia C, né? Um evento muito bacana que vai acontecer no próximo dia 12, no próximo domingo. Tá aqui com a gente nosso amigo Wagner. Bom dia, Wagner, seja bem-vindo novamente na nossa programação. Conta um pouquinho para os nossos ouvintes, para os cooperados, né, de todas as cooperativas aqui de Lucas do Rio Verde, por que desta união entre todas elas e o que é o dia C, o que que vai rolar no próximo domingo.
1: Bom dia, Ratinho, bom dia, ouvintes aí da Rádio Regional. Vamos lá, né? O que que o Sicoob e o Sicred estão fazendo junto? Pois é, não só nossas duas cooperativas que aqui estão hoje na rádio, Ratinho, mas é bom reforçar que é um conjunto, né? Então o dia C, ele vem ali para promover ações com a comunidade, né? Então comemorou-se no dia 4 do 7, o Dia Internacional do Cooperativismo. E nós, como cooperativas, a gente tem dentro dos nossos princípios o interesse pela comunidade, a intercooperação, e a gente vem frisar esse momento agora no dia 12, que a gente se uniu, ó, Coalve, Cotransverde, a Cressol, Sicoob Credsul, a Sicoob Unique BR, o Sicred e a Unicred. A gente tem já o quarto ano, né, consecutivo que a gente se une e vem promover ações para a comunidade. Então aqui estamos na rádio para fazer o quê? O convite, chamar a população para vir prestigiar o nosso evento, que vai acontecer agora no próximo domingo, dia 12, ali na Praça da Bíblia, né, no bairro, ali perto do
0: Jardim das Palmeiras.
1: Jardim Imperial ali, né? Acho que é Jardim Imperial, Jardim das Palmeiras, né?
2: Jardim da Amazônia.
0: Jardim Amazônia.
2: Isso.
1: E aí, Ratinho, a gente vai promover um espetáculo juntamente com a OCB, né, que é o Sistema Cooperativismo no Mato Grosso, e a gente traz essas ações para a comunidade nesse próximo dia 12. Então aqui a gente tá, né, Carol, veio chamar a população para prestigiar o nosso evento.
0: Maravilha. Carol, bom dia, seja bem-vinda aqui no nosso programa. Conta um pouquinho aí sobre o evento pra gente.
2: Bom dia, Ratinho, bom dia, ouvintes. Sim, esse evento vai ser um espetáculo de uma hora ali para toda a comunidade, de forma totalmente gratuita. É, nós estaremos tendo brinquedos ali para as crianças, tendo uma refrigerante, pipoca, algodão doce, picolé sendo distribuído gratuitamente. Esse espetáculo, ele vai falar um pouco sobre como foi os 50 anos do cooperativismo no Mato Grosso. Então é um espetáculo lindíssimo que veio para trazer um pouco de cultura ali, um pouco de informação, um pouco de tudo, né, para essa população ali. Então a gente aguarda as pessoas. É, aguardamos que a população leve também sua cadeira, porque a gente espera em torno de 1000 pessoas, mas a gente quer mais, né, Wagner?
0: Mais,
2: a gente quer. Quanto
0: que
2: mais, melhor para nós. Então a gente quer proporcionar isso aí para a população de Lucas do Rio Verde.
0: Muito bem, parabéns, né, as cooperativas de Lucas do Rio Verde, trazendo aí este grande evento, né, para unir toda a população de Lucas do Rio Verde.
1: Exatamente, Ratinho, já é o quarto ano consecutivo, então todo ano a gente se une e promove uma ação na comunidade. É, o ano passado a gente revitalizou a praça ali do centro, né, então a gente arborizou, pintou calçada, pintou a quadra, enfim, a gente fez uma ornamentação ali na praça. E esse ano a gente traz o espetáculo juntamente com a CB para promover, que nem a Carol falou, uma cultura, brincadeiras entre as crianças. Agora estamos em férias, né? A criançada tá com a energia 220 ali, né, Ratinho?
0: Maravilha.
1: Então, você, papai, você, mamãe, vovó, titio, vizinho, vizinha, traga sua família, traga sua cadeira, venha prestigiar esse evento que é totalmente gratuito, é para vocês, é para a comunidade. Então as cooperativas se uniram mais um ano para fazer esse evento. Então assim, é para família, é para todo mundo, da criança ao vovô e a vovó ali para poder participar.
0: Muito bem, leve a sua cadeira, a pipoca não precisa, né? A Carol já falou que vai ter por lá também, vai ter picolé pra molecada, e a pesada tá tudo de férias, né? Todo mundo vai pra lá, inclusive ali fica anexo ali à Feira do Produtor, você que vai lá, que horas vai ser?
2: A partir das 17 horas, é na Praça da Bíblia, que é na Praça Jardim da Amazônia.
0: Jardim Amazônia.
2: Atrás da Praça dos Garis.
1: Isso, muito ali onde tem a concha acústica.
0: Agora o jumento aqui se localizou, né? Não
1: que horror, Ratinho.
0: Não anda pela cidade, é só 33 anos em Lucas do Rio Verde, conhece tudo, né? Menos o Jardim Amazônia. Eita, nós, que bom, gente, ó. Tô muito feliz com a presença de vocês hoje aqui no nosso programa, né? Feliz com a iniciativa das cooperativas aqui de Lucas do Rio Verde, né? E podem ir todo mundo, né? Não precisa ser associado.
1: Não. Aqui já fica o convite para toda a comunidade luverdense. Então, é associado ou não das cooperativas participantes, é bem-vindo, né? Então, a nossa união reforça o quê? É o interesse pela comunidade, é a intercooperação, é ações que promovem o bem-estar para a comunidade. Então a gente quer a participação de todos, tá? Indiferente se tem associado do Sicredi, da Cressol, se é associado lá da Cotransverde, da Coalve, enfim, é para toda a comunidade. A gente está fazendo isso com maior carinho, maior coração aberto ali para receber a população. Então é evento gratuito, que nem a Carol falou, vai ter brincadeiras, pipoca, refrigerante. E contemplamos ali com teatro, né? Uma peça teatral, um espetáculo que vai ser comemorando 50 anos do cooperativismo em Mato Grosso, né?
0: Que legal, bacana. Obrigado pela presença de cada um de vocês hoje aqui. Tá todo mundo convidado, né?
1: Carol, reforça aí pro pessoal de casa que tá nos ouvindo o dia e o horário para nós.
2: Será dia 12 de julho, a partir das 17 horas, esperando vocês na Praça da Bíblia, ali atrás da Praça dos Garis. Então
0: muito
2: fica
0: bem.
2: Todo mundo convidado.
0: No Jardim Amazônia, viu, Retinho? É Jardim Amazônia. Tá bom, gente. Obrigado pela participação aí. Parabéns pelo carisma de vocês, né? E a gente segue com a nossa programação aqui na Regional FM, trazendo agora pra você os clássicos da Regional.
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1: Regional 8:44.
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5: Regional, são 8 horas.

0: Muito bem, ó, gente, hoje bastante prêmios aqui na programação. Manda sua participação, dá tempo de você participar ainda e concorrer a eles pelo 65996071705. Hoje tem ingresso com direito ao acompanhante, mais vale de R$120 para consumo lá do Nice Aquapark, na nossa promoção Mesa Cheia da Regional, com arroz e zombo, bom e queridinho. Manda uma foto para cá com um desses produtos. Pode ser o arroz, pode ser o feijão, mas tem que ser risome, o bom, o queridinho. Manda pra cá pra você concorrer. E tem o sorteio também da Macarronada. Macarronada JJ, 13ª edição, que acontece amanhã, sabadão, às 7:30 da noite, lá no Salão Paroquial da Comunidade Menino Deus. Hoje tem o bolo também da promoção Aniversariantes da Semana, da Panificadora Romã, pra quem completa aniversário esta semana. Tem também o sorteio do Copo Stanley, né? 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Neraí Martins, Primavera 2, ligada com a gente, como sempre. Obrigado pela audiência. Eliene Parque das Araras. Meu amigo Nelsinho, Parque das Américas. Josué, Parque das Araras, ligadas com a gente. Mandou pra cá uma foto, né? Tirou uma selfie com um pacote de arroz. Queridinho, está concorrendo. Abraço especial pro Arthur Felipe, lá do bairro Ângelo Casonato. Obrigado pela audiência. Minha amiga Luzia Brito tá ligadaça com a gente ali próximo ao pedágio também, na 449. Eliane Ângela tá no Jardim Primavera, né? Acompanhando a programação da Regional FM. Obrigado pela audiência. Adélia do Cidade Nova concorrendo aos prêmios. Também o Fernando do bairro Cidade Nova, Agnaldo Ramos, Ângelo Casonato é o bairro, meu amigo Vidal tá lá no Furge, né? E a mãe dele aí, Luíde, tá de aniversário, parabéns, felicidades. E também a esposa dele, olha que bacana, hein? A Michele e a sogrona fazem aniversário no mesmo dia, que legal, hein? Meu amigo Capixaba por lá curtindo a Regional FM. Meu amigo Zé Antônio, fala aí, querido.
1: Josué, Parque das Araras.
2: Meu Zé Antônio.
0: Fala aí.
2: Eu quero participar do bolo de aniversário. Tenho um sobrinho que fez aniversário agora, dia 7.
0: Certo.
2: Então, quero participar do bolo de aniversário. Zé Antônio aqui do bairro Alvorada.
0: Muito bem.
2: Obrigado, Ratinho.
0: Valeu, José Antônio. Ela fez aniversário terça-feira, dia 7. Ô José Antônio, manda o nome dela pra nós, pra gente poder cadastrar ela aqui, meu querido. Quem mais ligadaço com a gente? Alan Júnior, aquele abraço, Alan. O Alan lá do Jardim Primavera tá participando com a gente. Obrigado pela audiência. 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
0: Valeu, meu amigo Alex Santana. 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Gosto de fazer minhas compras lá. 8h54, tem música. Daqui a pouquinho tem o Padre Reginaldo Manzotti com o programa Experiência de Deus. A gente faz aquela pausa, né? Pro momento de oração e logo em seguida a gente volta com o nosso programa Bom Dia 103, trazendo muito mais música para você e, claro, hoje com um montão de prêmios aqui na sua regional. Luiz e Murilo, Zé Neto e Cristiano, S.

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0: Louvado seja nosso Senhor Jesus Cristo, para sempre seja louvado. Queridos filhos e filhas, hoje, sexta-feira da misericórdia divina. Misericórdia divina que brota do seio do Pai. Eu confio em vós. Filhos queridos, sexta-feira estamos em plena novena de Nossa Senhora do Carmo, a madrinha da obra evangelizar, é preciso. Então vamos dizer: Nossa Senhora, Mãe do Santo Escapulário, rogai por nós. Nossa Senhora do Carmo, intercedei por nós. Saúdo a todos a partir da Rádio Evangelizar, de onde tudo começa, as rádios irmãs, cujos nomes cito neste momento.
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0: Saúdo você pela TV Evangelizar, sinal digital em todo o país, em várias cidades, canal aberto, pelo YouTube Padre Manzotti Oficial, aplicativo da Associação Evangelizar, é preciso, e todas as plataformas digitais. Filhos queridos, vamos juntos. Como é bom ter fé, como é bom ter fé.
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0: Rezemos em nome do Pai, do Filho e do Espírito Santo. Amém. Naquele tempo, disse Jesus a seus discípulos: eis que vos envio como ovelhas no meio de lobos. Sede, portanto, prudentes como as serpentes e simples como as pombas. Repito, disse Jesus: eis que vos envio como ovelhas em meio de lobos. Sede, portanto, prudentes como serpentes e simples como as pombas. Cuidado, cuidado. Cuidado com o quê? Deixa Jesus falar. Com os homens, porque eles vos entregarão aos tribunais, vos açoitarão nas sinagogas. Vós sereis levados diante dos governadores e reis por minha causa, para dar testemunho diante deles e das nações. Quando vos entregarem, não fiqueis preocupados com o que dizer. Naquele momento vos será indicado o que deveis dizer. Com efeito, não sereis vós que havereis de falar, mas o Espírito do vosso Pai que falará através de vós. Quando vos perseguirem numa cidade, fugi para outra. Em verdade eu vos digo, não acabareis de percorrer as cidades de Israel antes que venha o Filho do Homem. Senhor, as tuas recomendações nos são muito pertinentes. Estamos no mundo, somos parte do mundo, como em ovelhas no meio de lobos, e a lobos ferozes. Pedimos, Senhor, dai-nos esta prudência. Hoje nos fala sobre a prudência. Prudência comparada das serpentes, não no veneno, mas na esperteza. Não a esperteza do mundo de engambelar, de enganar os outros. Não se trata disso, Senhor, e bem sabemos. Mas de sermos prudentes, de avaliarmos as nossas forças, avaliarmos as nossas decisões, sermos simples como as pombas, acreditar em Deus, confiar em Deus. Senhor Deus, dai-nos esta prudência e simplicidade. Hoje, lembrando a misericórdia divina, reze comigo. Misericórdia divina que brota do seio do Pai, rogai por nós, intercedei por nós, perdão. misericórdia divina, fonte de milagres e prodígios. Vamos juntos, solte o som. Meu primeiro amor é Jesus, meu primeiro amor é o Senhor. Senhor Deus, eu quero proclamar isso de todas as formas, principalmente com as minhas ações. Você, na misericórdia divina, quem você quer colocar em oração hoje?
2: Meu coração.
0: Tem algo que está te incomodando? Então vamos dizer: Senhor, confiando na tua misericórdia, confiando no teu amor, eu coloco esta intenção, esta causa familiar, esta causa pessoal. Olhai, Senhor, pelas nossas necessidades. Olhai, Senhor, que nada me aparte de ti. Sou do meu amado. Quero voltar ao primeiro amor. Se eu me perdi, Senhor, me leve de volta. Se eu me perdi, Senhor, resgate-me com teu amor. Resgate-me com a tua misericórdia. Coloque no centro da tua vida. A minha vida tem como centro Jesus Cristo. A minha vida tem como centro nosso Senhor. Meu coração ardeu. Eu ardo de amor por ti, Senhor. Quero sempre deixar tudo e seguir-te em missão. Diga isso. Nossa Senhora sempre disse isso. Meu primeiro amor é Jesus. Ela viveu para Jesus Cristo. Nós estamos em plena novena de Nossa Senhora do Carmo. Então, Nossa Senhora do Carmo, rogai por nós. Nossa Senhora, Mãe do Santo Escapulário, rogai por nós. Mãe do Santo Escapulário, madrinha da obra, evangelizar é preciso, rogai por nós. Meu primeiro amor é Jesus. Diga isto. E vamos tirar de dentro de nós tudo aquilo que é idolatria.

0: a partir dos testemunhos que ecoam, a partir da partilha das pessoas. Que tal você convidar um amigo, uma amiga? 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Eu volto já, volte comigo.
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0: E eu começo com um testemunho que foi mandado, inclusive. Padre, muitos dizem, quero muito dar um testemunho, eu não consigo, eu tento, não consigo. Você pode, é só ligar e gravar um áudio. 41-3221-6060. Escute.
1: Sua bênção, Padre Reginaldo Manzotti. Eu me chamo Estefânia, sou de Ourim, São Paulo. Eu tive envolvimento com meu esposo há 13 anos atrás, ele era envolvido com tráfico de droga. Eu me envolvi com ele, eu comecei a usar drogas com ele.

0: Deus.
1: A gente teve um relacionamento muito conturbado.
0: Imagina.
1: De traições, de agressões, de amizades ruins, e tudo foi tirado da minha vida. Deus me libertou do tráfico, Deus me libertou de agressões, Deus me libertou de vícios. Hoje nós dois trabalhamos juntos, ele trabalha com obra, eu sou ajudante dele.
0: Que bom que você.
1: Graças a Deus, minha casa hoje não tem discussão mais, não tem droga, não tem tráfico. Eu sou muito apegada com Deus, com minha mãe, Nossa Senhora Aparecida. Agradeço ao Senhor pelo seu programa, pelas suas palavras. Por tudo, Padre. Deus continue te abençoando muito, muito, muito, muito. Desculpa que eu tô um pouco nervosa, mas eu tô muito feliz pelo que Deus fez na minha vida.
0: Que bom.
1: Toca o sino, sacristão.
0: Louvado seja Deus, Estefânia. Gente, você escutou? Escutou mesmo. Foi no fundo do poço. Ela e o companheiro nas drogas. No fundo do poço, consumiam, vendiam. Mas Deus não desiste nunca. Você escutou esse testemunho? Então não importa onde você esteja hoje, lembre-se o que Deus é capaz de fazer. E onde ele já foi por amor, na cruz redentora. Por isso, fico feliz, filha, que a obra evangelizar entrou na sua vida e sua vida foi transformada em Deus. Agora sou de Jesus, ela dizia. Nós trabalhamos, ganhamos com o suor do nosso rosto, trabalham com obras, pedreiro, ela se ajuda. Olha que maravilha, gente. Você compreende isso? A obra evangelizar é preciso, transforma vidas. 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A obra evangelizar transforma vidas. Põe isso no seu coração, faça parte desta família. Estefânia de Ourinhos, São Paulo, Dom Eduardo Vieira dos Santos, da Diocese de Ourinhos. Filha de Deus, que a paz de Jesus esteja com você. Alô? Filha de Deus?
2: Alô?
0: Alô, bom dia.
2: Bom dia, Padre, sua bênção.
0: Deus abençoe. De onde você fala, filha de Deus?
2: Eu falo de algum lugar de Minas Gerais.
0: Tá, uma filha de Deus de algum lugar de Minas Gerais. Pois não, filha.
2: Padre, é um prazer estar falando com o senhor. Há muitos e muitos anos eu venho tentando ligar para o senhor. Já estive pertinho do senhor uma vez, o senhor esteve em Minas Gerais, mas não... O senhor passou perto de mim, mas não. Graças a Deus hoje eu consegui.
0: Isso. Só fale mais alto. O que que você quer falar, minha querida?
2: Ô, padre, é que há 22 anos eu sou casada.
0: É.
2: E aí, desde então, assim, não é fácil. Só que todo ano, praticamente, eu tenho problema com meu esposo.
0: O que que acontece?
2: Ele, assim, nunca parou empregado.
0: Tá.
2: Ele entra na empresa, fica um tempo, daí a pouco para de ir, não vai mais.
0: Certo.
2: E nisso, várias empresas já fecharam as portas para ele.
0: Tá.
2: E aí eu tô na dúvida, porque, assim, diz, quando eu era mais novo, antes de eu casar com ele tinha depressão.
0: Quem tinha depressão?
2: O meu marido.
0: Teu marido, tá.
2: Isso. Só que aí, quando eu casei com ele, ele me falou que Nossa Senhora das Graças tinha curado ele, que ele não tinha, que ele tinha ficado curado disso.
0: Tá.
2: Só que aí, uma vez eu levei no psiquiatra, o psiquiatra me falou que ele tinha transtorno bipolar.
0: Tá. Tô ouvindo.
2: Só que aí, na minha, eu fico na dúvida se é desânimo, se é preguiça ou se realmente é depressão, porque igual, pra você ter ideia, esse ano foi na novena de São José. Ele assinou um contrato, estava desempregado.
0: Entendi.
2: Aí começou, poucos dias ele já parou de ir, já começou faltando. E mês de maio, ele foi poucos dias na empresa.
0: Certo.
2: Aí fica igual, a gente sempre é firme na igreja, a gente ajuda na parte da liturgia.
0: Tá.
2: E eu fico muito na dúvida, porque pra mim não é fácil.
0: Quem que sustenta a casa, minha filha?
2: Assim, o senhor já viu falar de linfoma de Hodgkin?
0: De quê?
2: Linfoma de Hodgkin, é um tipo de câncer.
0: Ah, sim. É um linfoma.
2: Com 15 anos de... Isso. 15 anos de idade, eu tive... Aí na época os médicos ainda falaram que eu ia viver 6 meses.
0: Tá, né?
2: Agora tá fazendo, eu vou fazer 40 anos, se Deus quiser, em dezembro.
0: Entendi.
2: Só que aí, primeiro deu no pescoço, depois no tórax e por último na cabeça.
0: Tá.
2: Aí na cabeça eu fiz rádio.
0: Certo.
2: Aí eu fiquei com sequela, graças a Deus. Assim, Deus colocou um médico muito bom no meu caminho, que aí durante todo o tratamento, eu só mantive com ele. Aí, assim, eu recebi alta da oncologia, só que aí ele me falou, qualquer coisa, você entra em contato.
0: Entendi.
2: Aí um dia eu passei mal, eu tive uma crise convulsiva.
0: Entendi.
2: No fogão, aí eu queimei. Fui pro ponto de atendimento, chegou lá, eu entrei em contato com ele, ele pediu pra mim lá no hospital onde eu atendia. Aí ele me falou que era sequela da rádio que eu tinha feito na cabeça.
0: Certo. Filha, eu só queria, porque o sacristão logo vai chamar o intervalo. Eu não entendi. Quem que sustenta a família? Se ele não trabalha, quem é que coloca o pão nosso de cada dia?
2: Eu recebo o auxílio doença.
0: Tá, entendi, entendi. Filha, quando ele não trabalha, ele fica fazendo o quê?
2: Aí ele fica com, no celular, vendo, julgando, assim, fica deitado até tarde. E o problema é que, no caso, ele não gosta de me ajudar a fazer nada. Às vezes eu posso, igual foi esse ano mesmo, eu passei mal, tive outra queimadura no fogão. Às vezes eu tive assim, chamar os outros pra me ajudar aqui, fazer as coisas que eu tive com o tempo.
0: E você
2: passado,
0: não pode que... exigir que ele te ajude, pelo menos. Tudo bem, filha, ele pode ter depressão, sim, pode ter problemas, mas isso não impede de trabalhar, isso não impede de ajudar dentro de casa. Então, me parece que vocês precisam ter uma conversa mais séria, de você dizer assim, olha, desse jeito não dá não. Você precisa trabalhar, homem. Você vai falar depressão, quantas pessoas têm depressão e mesmo assim trabalham? Não sei se você está me entendendo.
2: Sim.
0: Me parece um pouco de preguiça, porque também poderia ajudar dentro de casa e também não faz. Então aí, não é separar, você já tá 22 anos junto, vai separar? Não é separar, mas é corrigir. Você entendeu, minha filha?
2: Sim.
0: Eu preciso ir pro intervalo, eu volto com a leitura orante, voltamos já.
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0: Eu falava com a filha de Deus e peço que rezemos por ela. Uma pessoa doente, graças a Deus está com auxílio doença. Mas o que eu disse a ela, eu repito agora e aprofundo um pouco. Conheço muitas pessoas que têm sérios problemas de depressão, de ansiedade, de síndromes, mas nem por isso deixam de trabalhar. Aqui, volto a dizer a você, filha, precisa chegar para o teu marido e ter uma conversa. Olha, não podemos. Não fala em separar, já estão 22 anos, vão separar para quê? Mas corrigir, se isso está te incomodando, e certamente incomoda, a ponto de quando você passar mal precisar chamar vizinho, já é por demais. Então você tem que dar um chacoalhão, porque senão a pessoa se acostuma, desculpe o vocabulário, na maciota. Acorda tarde, fica no celular, não dorme tarde. Então, não justifica. Repito que conheço pessoas que tomam medicação, lutam contra a depressão, mas estão ali no trabalho. Filha, fale, converse e diga: não podemos viver assim. O diálogo ajuda. É a frase de hoje. Prudente como a serpente, simples como a pomba. Só que se você ficar guardando isso, vai desandar de vez. Nós vamos para a leitura orante de 1 Coríntios capítulo 9, versículo 19. Escute o que as pessoas têm dito sobre a leitura orante.
1: Eu estou muito emocionada, sou uma filha de Deus de Minas Gerais. Sim. Eu estou muito emocionada com a leitura de hoje. Nesse momento eu estou assistindo um padre aqui na minha cozinha. É. Na leitura orante de hoje, o padre falando sobre, os pais falam sobre os filhos, as pragas que eles jogam sobre os seus filhos. E eu descobri que minha mãe jogou uma praga muito grande em mim há muitos anos atrás. E que tem uma maldição sobre mim. E eu descobri que até tá na Bíblia. E é muito importante essa leitura orante para a gente saber, definir, entender. Tudo que acontece nas nossas vidas está na mão de Deus. E eu procurei um padre da minha paróquia e que ele está me ajudando muito para essa libertação. Obrigada, Padre Manzotti, por todos os dias entrar no meu lar. Amém.
0: Amém. Que bom que você tomou consciência, mas filha, que isso não te influencia a ponto de achar que tudo que dá errado foi por causa daquilo que tua mãe falou. Volto a dizer, saber o diagnóstico é uma parte. Agir a partir do diagnóstico é tão importante quanto. Por isso, não se deixe influenciar por aquilo que tua mãe falou. Deus é mais forte que uma maldição, mais forte que uma palavra pesada. Se agarre com Jesus e vá em frente. E sempre, sempre na vida sacramental. Que bom que um padre está te ajudando. Bíblia aberta, cartilha de oração.
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0: Capítulo 9, primeira carta aos Coríntios. Capítulo 9, versículo 19. Sou um homem livre, não sou escravo de ninguém, mas me fiz escravo de todos a fim de ganhar para Cristo o maior número de pessoas. Escuta de novo. Sou um homem livre. Paulo era romano por direito, por nascimento, ter nascido em Tarso, judeu, ele era livre. Mas olha que consciência, me fiz escravo de todos, quer dizer, me coloquei a serviço de todos, não me vangloriei dos meus títulos, para ganhar para Cristo o maior número possível de pessoas. Será que nós temos esse desprendimento? E aqui me vem claramente aquele momento do lava-pés, quando nosso Senhor disse: se eu que sou vosso mestre, lavei vossos pés, lavai os pés uns dos outros. Como nós temos dificuldade de servir, dificuldade de servir e não ser visto. Aqui está o segredo. Quando trabalho entre os judeus, vivo como judeu a fim de ganhá-lo para Cristo. Diz Paulo: não estou embaixo da lei de Moisés, mas quando trabalho entre os judeus, vivo como se estivesse debaixo da lei, para ganhar os judeus para Cristo. Olha aí a prudência da serpente, no contexto do evangelho de hoje. Assim também, quando estou com não-judeus, vivo fora da lei de Moisés, a fim de ganhar os não-judeus para Cristo. Percebe qual é a motivação, começo e fim da vida de Paulo? Cristo. Isso não quer dizer que eu não obedeço à lei de Deus, pois estou de fato debaixo da lei de Cristo. Versículo 22. Quando estou entre os fracos na fé, eu me torno fraco também a fim de ganhá-los e Cristo. Assim, eu me torno tudo para todos o fim de poder, de qualquer maneira possível, salvar alguns. Olha a sabedoria de Paulo, a prudência de Paulo, sagacidade de Paulo. E isso, como cristãos, como evangelizadores, você como pai, como mãe, também tem que ter. Versículo 23. Escute que máxima. Faço tudo isso por causa do evangelho, a fim de tomar parte de suas bênçãos. Faço tudo isto por causa do evangelho, a fim de tomar parte de suas bênçãos. Faço tudo pelo evangelho. Sou livre, mas me faço escravo do Senhor. Escute agora, preste atenção no que vem. Versículo 24. Vocês sabem que numa corrida, embora todos os corredores tomem parte, somente um ganha o prêmio. Portanto, corram de tal maneira que ganhem o prêmio. Vou parando por aqui. Amanhã nós vamos desenvolver essa segunda parte do tema. Mas olha o conselho de Paulo: faça tudo por causa do evangelho. Repita comigo: Senhor, que toda a minha vida seja em favor do evangelho. O meu ser padre, você diga, o meu ser mãe, ser pai, ser um cristão, ser um católico, ser um empreendedor, tudo pelo evangelho, para que eu possa tomar bênçãos. Senhor, eu também tomo essa palavra e peço ânimo, coragem, fortaleza. Corram de tal maneira para conseguir o prêmio. Senhor, dai-me esta graça, Senhor, de conseguir chegar ao fim. Se eu não conseguir chegar em primeiro lugar, mas que eu tenha a graça de chegar no ponto final da minha jornada. Não preciso ser o primeiro do pódio, mas quero ter chego. Amém. Esta foi a leitura orante de hoje. Eu volto já. Hey, Jornal!
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0: No momento, fique com essa imagem. Eu sou um atleta de Cristo e quero chegar até o final nesta caminhada. É verdade que para Deus não importa se eu chego primeiro, segundo, terceiro, vigésimo, quinquagésimo, mas chegar em Cristo. Amanhã, não perca a leitura orante, porque ele vai falar dos exercícios de um atleta. Paulo certamente viu as Olimpíadas. Ô padre, sim, Paulo viveu em Tarso, Paulo viveu o mundo helênico, mundo grego, e deve ter visto muitos atletas competindo. E ele usa deste fato para falar das coisas de Deus. Perdeu às 10 da manhã, 10 da noite. Se não, vai lá, YouTube Padre Manzotti, leitura orante. Todos os dias, leitura orante da palavra de Deus. Faça essa leitura orante. Povo amado, povo dos Estados Unidos, dia 15 e 16 de agosto, estarei nos Estados Unidos. Mês que vem, sábado e domingo, estarei em Henderson, Massachusetts, pregando um retiro, missão Estados Unidos. Será no Clube Português, no sábado das 8:35 da tarde e no domingo das 8:35 da tarde. São palestras diferenciadas, missa, adoração com o Santíssimo Sacramento. Espero por vocês, povo querido amado. 15 e 16 de agosto. As inscrições já estão abertas? Sim. Onde que faz, padre? Vai no site padrereginaldomanzotti.com.br ou vai no Instagram missão.usa. missão.usa. 15 e 16 de agosto, sábado e domingo, em Henderson, Massachusetts. Dia 22 de agosto, estarei em Delran, New Jersey, na Escola Católica da Sagrada Cruz, das 8 às 5, também pelo site padrereginaldomanzotti.com.br, missão.usa. Cleusa, que a paz de Jesus esteja com você. Deus abençoe, Cleusa. Você fala de onde?
1: Joinville, Santa Catarina.
0: Joinville, Santa Catarina. Como é que você me acompanha aí?
1: Pela Arca da Aliança.
0: Arca da Aliança. Você consegue falar mais alto? Tá bem abafado o som.
1: Tá bom, vou tentar.
0: Arca.
1: Arca da Aliança.
0: Tá bom, Arca da Aliança. Pois não. Você quer dar um testemunho?
1: Quero dar um testemunho sobre a minha nora.
0: Sua nora.
1: O meu filho, ele casou com ela bem novinho.
0: Filha, tinha... a ligação está muito ruim, muito.
1: Sim, padre, deixa eu trocar de ligação.
0: Eu acho que você está em viva voz, você...
1: Não.
0: O que está acontecendo, filha?
1: Claro que não. Vê se melhorou, padre.
0: Vai lá, não dá para entender, vamos lá.
1: É que o meu filho, ele casou muito novinho. E a esposa dele era de outra religião. Daí eu falei pra ele que isso não importa, desde que cada um siga a sua. Só que ele casou com ela, padre, e ela não era dela. Aí ela começou a acompanhar nós, na nossa igreja. E de repente ela foi se interessando, e ela foi falar com o padre.
0: Louvado seja Deus. Amém. Filha, não vai dar pra gente continuar. Tá muito ruim. Peço desculpas. Repita comigo: graça recebida. Graça testemunhada. Volte à linha e pegue os testemunhos. Se ela pede pedidos de oração, por favor. Aconteceu alguma coisa, equipe, não sei o que aconteceu ali, mas a Cleusa de Joinville não dava para entender. Mas pelo que eu entendi, o filho dela casou com uma pessoa que era de outra religião, mas graças a Deus agora ela pediu o catecumenato. TV Evangelizar, Joinville 49.1, Arca da Aliança FM, diretor Giovanni Alves, Dom Francisco Carlos Bach de Joinville. Jaqueline, Tomara que esteja boa a ligação. Jaqueline.
2: Oi, padre, bom dia.
0: Bom dia, Deus abençoe. De onde você fala?
2: Eu falo de Itaipu, Rio Grande do Norte.
0: Itaipu, Rio Grande do Norte. Muito bem. Como é que você me acompanha?
2: Eu lhe acompanho pelo YouTube.
0: YouTube, tá bom. Diga lá, minha filha.
2: Eu tenho uma graça, padre, a testemunhar.
0: Diga.
2: Há 4 anos atrás, eu escutando o seu programa, num momento de aflição muito grande, porque eu trabalho fora, pago passagem, pagava aluguel. E meio um aperto, eu pedi a Deus que me desse uma luz, uma solução para me comprar minha casa. Para mim, pelo menos, sair do aluguel.
0: Sim.
2: E o Senhor, com seus conselhos e suas orações, pediu para, se a gente tiver fé, pedir com fé a Deus. E à noite, quando eu fui me deitar, eu disse, Deus, se eu conseguir comprar minha casa, eu testemunharei no programa do padre Reginaldo.
0: Amém.
2: E menos de uma semana, padre, eu consegui. Eu não tinha dinheiro junto nenhum.
0: Deus seja louvado.
2: O meu FGTS, que o Senhor sabe que a gente só consegue quando sai do trabalho.
0: Sim.
2: E o meu junto com o meu marido. E dentro de uma semana a gente conseguiu esse dinheiro e há 3 anos, né? A gente conseguiu nossa casa e há 3 anos que eu tento falar com o Senhor para lhe dizer essa graça.
0: E era para ser hoje, então graça recebida.
2: A graça testemunhada, glória a Deus, Pai.
0: Toca o sino, diga.
2: Toca o sino, sacristão, estou muito feliz, Pai, de falar com o Senhor.
0: Ah, filha, amém, amém, amém. Jaqueline, Jaqueline.
2: Senhor,
0: quer deixar alguém em oração?
2: Eu quero pedir oração pela minha família, pela minha mãe Raimunda, pela minha irmã Juliana, que mora na Bahia, pelo meu filho Mateu, pelo meu marido Lentini, e pedir, Senhor, muitas bênçãos ao Senhor, Padre, que
0: obrigado.
2: É um homem abençoado.
0: Reze por mim, tá bom? Que Deus abençoe. Meu abraço, Jaqueline, de Itaipu, Rio Grande do Norte, pelo YouTube. Dom João Santos Cardoso, da Arquidiocese de Natal. Escute esse testemunho, por favor.
3: Me chamo Ieda Maria, sou de Goiás.
0: Pois não.
3: Quero deixar meu testemunho do batismo do meu neto Mateus.
0: Opa!
3: Porque eu tenho 3 netos, mas 2 ainda não tinham sido batizados, filhos da minha filha.
0: É.
3: E tava difícil, todos os pais punham obstáculo.
0: Sim.
3: Então, no último dia da novena de Nossa Senhora de Fátima, o senhor perguntou qual a graça que a gente queria e eu falei que meus netos sejam batizados.
0: Isto.
3: E quando foi à noite, eu senti um pedido de Nossa Senhora no meu coração que perguntasse se ele queria ser batizado. E eu perguntei.
0: E aí?
3: Eu fiquei meio assim, mas depois eu perguntei. E ele falou que sim, vovó, eu quero ser batizado. E aí eu comecei a chorar, que queria ser batizado, que era para batizar, que ele queria ser batizado. Aí eu falei pra ele, fala com a mamãe, porque eu já tinha falado várias vezes, né, ela não me ouvia. Aí ele foi falar com ela, e ela prometeu, né, depois que ele chorando muito, prometeu que iria batizá-lo. E assim foi, fizeram o curso, e quando foi no dia 7 de setembro de 2025, ele foi batizado, para honra e glória de Nosso Senhor Jesus Cristo. E agora o outro mais velho, né, que chama Tiago, também está fazendo a catequese, porque eu já tinha mais de 7 anos.
0: Certo.
3: Então
0: está
3: fazendo a catequese para poder
0: gente.
3: Ser batizado também. E eu fiquei muito feliz com essa graça, agradeço muito Nossa Senhora de Fátima.
0: Amém.
3: E graça alcançada, graça testemunhada.
0: Deus seja louvado, Ieda Maria de Goiás. Graça sobre graça, bênção sobre bênção, gente. 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Inclusive, quero chamar a atenção hoje na página 131, a restauração divina e ressignificação. Olha esse subtítulo aqui, ó. Restauração divina e ressignificação. A dor não é anulada, mas fecundada. O sofrimento que parecia estéril gera um novo modo de existir, mais compassivo, eterno. Leia, dê de presente o livro Inabalável. Com fé, a tempestade vai passar. Eu volto já, volte comigo.
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0: Hoje é aniversário de Dom Manuel Delson Pedreira da Cruz, da Diocese de Paraíba, Arcebispo Dom Wilson Tadeu Jonck, da Arquidiocese de Florianópolis, Santa Catarina. Aniversário da rádio Acreditar FM, Itumirim, Minas Gerais. Conselheiro FM de Nova Friburgo, Rio de Janeiro. CRNAM, Itatiba, São Paulo. Nativa FM, Nova Monte Verde, Mato Grosso. Rio Doce, Canal Governador Valadares, Minas Gerais. 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Mais uma vez, povo dos Estados Unidos, faça a sua inscrição, não deixe para a última hora. 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E agora, vamos juntos à novena? Nossa Senhora do Carmo, segundo dia. Nossa Senhora do Carmo, que deixaste o santo escapulário como sinal de vosso amor e proteção, sois reconhecida como assistência na vida e consoladora amável na hora da morte. Eu, vosso filho e devoto, pronto a vos servir, disposto a vos amar, me apresento a vós e nesta novena, hoje, segundo dia, faço o meu pedido. Qual o seu pedido? Coloque por intercessão de Nossa Senhora do Carmo. Nossa Senhora do Carmo, nunca se ouviu dizer que alguém necessitado, tendo recorrido a vós, tenha ficado desamparado. Com confiança, Mãe do Santo Escapulário, intercedei junto ao vosso Filho Jesus Cristo por mim, por aqueles por quem devo rezar sempre e por aqueles que se confiaram às minhas orações. Diga o nome das pessoas que pediram oração, que você sabe que estão precisando de uma graça, que mandaram WhatsApp para você, que passaram por você e disseram: reze por mim, mãe amável, sede-nos propícia e rogai por nós a Deus para que sejamos dignos das promessas de Cristo. Nossa Senhora do Carmo, rogai por nós. Mãe do Santo Escapulário, rogai por nós. Madrinha da obra Evangelizar é Preciso, intercedei por nós. E você, mantém o hábito de colocar o recipiente com água? Coloque agora. Pegou os remédios? Pegou a foto de família? Depois, quando passarem na tua casa, chegar teu neto, tua neta, alguém, ou você mesmo, dê de beber aos outros essa água benta. O Senhor esteja convosco, Ele está no meio de nós. Abençoai, Senhor, a água que nos lembre o batismo e a quem pertencemos. Abençoai os remédios, as roupas dos enfermos, as fotos de família, por intercessão de São Pio, Nossa Senhora do Carmo, nos méritos das santas chagas, em nome do Pai, do Filho e do Espírito Santo. Amém. E eu me despeço nessa sexta-feira com o clipe Meu Primeiro Amor. YouTube Padre Manzotti, prestigie, peça para tocar na sua rádio. Evangelizar é Preciso.
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4: 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Guaporé e Luverdense fazem duelo decisivo pela Série D neste domingo.
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4: Guaporé e Luverdense entram em campo neste domingo, dia 12 de julho, às 5 da tarde, no estádio Cassolão, em Rolim de Moura, Rondônia, para o confronto decisivo pela terceira fase do Campeonato Brasileiro da Série D. O Luverdense chega com a vantagem após vencer o primeiro jogo por 1-0 em Lucas do Rio Verde. E agora joga pelo empate para garantir a classificação à próxima fase da competição. Já o Guaporé contará com o apoio da sua torcida e vai precisar vencer para manter vivo o sonho de avançar no torneio nacional. Uma vitória simples da equipe de Rondônia leva a decisão para os pênaltis. A expectativa é de um grande duelo com as duas equipes que fizeram campanhas consistentes até aqui e prometem uma partida disputada do início ao fim. O jogo começa às 5 da tarde, horário do Mato Grosso, e terá transmissão exclusiva da Regional FM.
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aí, galera apaixonada por bichinhos! Chegou a hora do nosso Momento Pet, com Lineu Silva na área pra gente bater um papo gostoso sobre esses amigos que alegram a nossa vida, viu? Eles nos dão companhia, alegria, carinho todos os dias. E em troca, pedem nossa atenção, nosso respeito e muita dedicação. É um vínculo de amor e responsabilidade que vale ouro. E para começar essa parte do programa, vamos direto para uma dica super importante para os nossos filhotes. Quem tem um bebezinho em casa sabe, filhote cresce muito rápido e precisa da comida certa para ficar forte e esperto. Use sempre ração específica para filhotes, que é mais calórica e tem todos os nutrientes para o desenvolvimento deles. Divida a ração em 4 refeições por dia até os 6 meses, depois 3 e por fim 2. Ah, e nunca, nunca dê comida de adulto ou restos da mesa, tá? Água fresca tem que estar sempre disponível. Se quiser dar comida caseira, só com a orientação de um veterinário nutricionista. Barriguinha cheia do jeito certo é filhote feliz. Esse foi o Momento Pet, com Lineu Silva. Mas ó, não sai daí não, que daqui a pouquinho tem mais dicas quentinhas pros seus pets.

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0: 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E olha só, gente, dia 11 de julho, amanhã, para ser mais preciso, acontece aqui em Lucas do Rio Verde, o tão esperado em sua 11ª edição, o Dia do Rock Festival. Eita, que bacana, hein? E tá aqui com a gente para falar um pouquinho sobre este mega evento que é sucesso, né? Aqui em Lucas do Rio Verde, ele que é o coordenador de eventos da Prefeitura Municipal de Lucas do Rio Verde, meu amigo Ramon. Bom dia, seja bem-vindo, Ramon. Conta pra gente como é que vai ser esse ano.
1: Bom dia, ouvintes da Regional FM. Muito bom dia a todos vocês, bom dia, Ratinho. Olha, 11ª edição do Dia do Rock Festival, um evento que nasceu já lá em 2015, né? E ao longo desses anos, o evento vem se modernizando, vem se equipando e dessa vez a gente traz aí algumas novidades pro Dia do Rock. Então convido toda a família luverdense para participar com a gente do 11º Dia do Rock Festival em Lucas do Rio Verde.
0: E o que que vai ter de novidade esse ano?
1: Então, esse ano a gente vai ter ali uma exposição de motos antigas, né? Preparada por um dos clubes de motos aqui de Lucas do Rio Verde. Vai ter também os carros antigos, vai estar ali com a gente. E dessa vez a gente traz dois cover. Então vai ter um cover do Charlie Brown Jr. e vai ter um cover da, que é o Osmoses, né? Que é um cover da Ozzy Osbourne. Então a gente vai ter dois cover oficial aqui em Lucas do Rio Verde amanhã, lá na rotatória da prefeitura.
0: Que beleza, que bacana, hein? Olha, gente, pra quem gosta de rock, assim como eu, né? Ah, mas você é violeiro, gosta de rock? Sim, gosto de rock, sim, e muito. Tá todo mundo convidado, então amanhã acontece. Que horas que vai começar?
1: Então, o evento começa a partir das 18 horas. Às 18h30 já temos a primeira apresentação, né? Serão quatro bandas aqui de Lucas do Rio Verde e mais duas bandas que vêm de fora. Então, às 18h30 já vem ali Darcy Lebron e banda. E logo em seguida, depois tem The Mustard, depois Estaca Zero, depois Kia Hora. Aí sim vem a Ponto 6, né, que é a banda que é o cover oficial do Charlie Brown Jr. E no finalzinho a gente tem ali, né, pra fechar com chave de ouro, Osmoses.
0: Maravilha. E como é que funciona? Tem que comprar ingresso?
1: Que isso, a Prefeitura de Lucas do Rio Verde promove o evento através da Secretaria Municipal de Cultura e Turismo em parceria, né, com a Associação Casa da Amizade, e a gente promove o evento ali gratuito. A gente pede que as famílias vá curtir o rock, porque o nosso evento, ele é um evento sim familiar, para toda a família curtir ali as diversas, né, versões de rock que vai ter ali, desde o heavy metal até as clássicas antigas, vai ter tudo ali pra gente curtir.
0: Que maravilha, olha só, gente. Olha só, tantão de coisa boa que vai ter e tudo isso de graça, né? Eita, que beleza. Para você que tá chegando em Lucas do Rio Verde agora, né, que não conhece o evento, tá aí, ficou sabendo agora que é gratuito o evento com este show de atrações, né? Bacana. Então amanhã às 18 horas ali na

0: Na rotatória, né, da prefeitura, do Paço Municipal.
1: Isso mesmo. Vai ter também, né, praça de alimentação. A gente não pode deixar de citar que vai ter ali as associações, aquelas que promovem esporte em Lucas do Rio Verde, vão estar ali cuidando da praça de alimentação. Então, a gente sabe que as pessoas costumam levar o ratinho para lá, o seu cooler e tal, e a gente só pede só tem uma orientação a se fazer. Que as pessoas que vão ali não levem garrafas de vidro. Certo. Porque ali é um lugar que geralmente, inclusive nessa época de férias, as crianças vão para lá, as famílias vão para lá com as crianças. Então, se você leva uma garrafa de vidro, às vezes quebra. Exato. Você não consegue juntar, pode acontecer um acidente depois. Então, a gente pede que só não leve garrafas de vidro. Mas vai ter ali também o pessoal vendendo ali a bebida, o refrigerante, a água, o chopp para quem gosta. E o pessoal, né, vai estar ali com as exposições e tal, com tudo que vai ter ali, é tudo para a família. Então a gente pede essa orientação, que as pessoas não levem garrafas de vidro, mas que estejam lá com a gente. Pode levar sua cadeirinha de praia, que a partir das 18 horas, a programação bem completa, portanto, indo até ali 1h30, 2 horas da manhã, programação de shows de rock para toda a família luverdense.
0: Muito bem, bacana, hein, gente? Ó, é um mega evento, hein? Para você que tá aí chegando agora na programação da Regional FM. Tá sem nada para fazer amanhã, se tiver já desmarca, porque eu garanto que esse evento aí vai ser muito melhor do que qualquer coisa que você vá fazer, tá? Então, tá convidado toda a população de Lucas do Rio Verde, amanhã, a 11ª edição do Dia do Rock Festival aqui de Lucas do Rio Verde, às 18 horas, né? Já vai preparando aí a sua cadeirinha para levar junto aí, convida os amigos, né? E o point vai ser lá. Amon, obrigado, mais alguma informação pra galera? Vamos reforçar o convite, né?
1: É só reforçar o convite, né? Só reforçar o convite, temos os nossos parceiros também, né? Tem o nosso patrocinador, que é a Ilha. Gostaria de agradecer aqui, registrar um agradecimento para a Ilha, que é nosso patrocinador. Temos aí os nossos apoiadores, a Vox Yuyu também é nossos apoiadores. Aí vem os clubes de moto, né? Insanos, né? O Moto Clube. Tem aí o pessoal também do Eco Rock, né? O Jeep Clube também, os Antigos Fortes e o Tribus Moto Clube são nossos parceiros aí. E Clube de Jeep de Lucas do Rio Verde são nossos parceiros. Nosso parceiro também é a Casa da Amizade, né? Como já foi citado aqui. Os nossos sinceros agradecimentos a todos esses nossos apoiadores. E deixar registrado aqui e convidar todos para curtir Dia do Rock Festival, 11ª edição, Lucas do Rio Verde.
0: Muito bem, tem rede social o evento? Tem rede no Instagram?
1: No Instagram, a gente pede sempre que as pessoas acompanhem, né? É o @ vivacultura.lrv, né? @ vivacultura.lrv, que é o Instagram oficial aí da Secretaria de Cultura e Turismo, e lá a gente tá sempre postando as programações e tudo aquilo que vai acontecer de eventos no nosso município.
0: Que bom, maravilha, parabéns a todos os organizadores e uma boa festa para todo mundo, né? Quem é que não gosta de rock? Obrigado, Ramon, pela participação aqui no nosso programa. 10h20, 10h20, sucesso do Luan Santana. Ó, gente, tem um punhadão de prêmios, tá? Eu já falei aqui antes de chamar o Ramon aqui para falar sobre o dia do rock, então todo mundo tá sabendo que tem um caminhão de prêmios hoje aqui no nosso programa. Bom dia, 103. Luan Santana, clone, 10h20, bom dia.

0: Luan Santana aqui na manhã da Regional FM, sexta-feira maravilhosa, dia de promoção, dia de ofertas, dia de você imobiliar a sua casa, né? 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
0: Valeu, Giba. 10 horas 26 minutos da Eletromóveis Martinello. 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
0: Valeu, Alex, agora 10 horas 27 minutos, 10:27, intervalo, volto já. Sai daí não, hein? Tem prêmios, montão de prêmios na manhã.

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1: Regional 10:28.
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1: Regional, agora são 10 horas e mais 30

Muito bem, 10h34, 10h34. Não esquece de dar uma olhadinha, uma espiadinha lá nas redes sociais da Regional FM, né? Nosso Instagram, @regional na web, tem o nosso site, regionalnaweb.com.br, tem o YouTube. Dá uma olhadinha lá, tá? Thaís Cristina, vai Rio Verde, abraço, querida. Obrigado pela audiência. Meu amigo Tomás, tá aí curtindo a Regional FM, grande abraço, Tomás, abraço pra toda a galera da Pesca Sub, meu amigo Japa, meu amigo Rômulo, meu amigo Juventino, um abração pra todos vocês, doutor Alexandre, aquele abraço, Mário César na sintonia do nosso programa, também ligado com a gente, ligado a Jodail, né? Lá da Fazenda Pérola, grande abração. Quem mais participando? Daiane, lá do Jaime Seite Fuji. Ô Daiane, para concorrer ao ingresso, tá? É o ingresso mais um vale, né? De R$120 para consumo, tem direito a um acompanhante do Nice Aquapark e tem que mandar para cá uma foto com um dos produtos Rizom, Mil Bom ou Queridinho, tá? Pode ser arroz ou pode ser o feijão. Abraço especial para quem mais curtindo a Regional FM, Josefina, lá do Jardim Primavera. Aquele abraço, Josefina, obrigado pela audiência. E ela está parabenizando a sobrinha dela, Maria Luísa. Está de aniversário hoje, parabéns, felicidades. Alô, Cristiane, da Fazenda Dois Vizinhos. Um abração, obrigado. Meu amigo Jake, também ligado com a gente. Meu amigo Jake tá lá no bairro Veneza, né? Meu amigo Vidal, minha amiga Eliana Rocha, lá do Veneza também. Alô, Gilson Mike, abraço lá do bairro Verde. Vai fazer aniversário amanhã, é, Gilson Mike? Eita, vai ter churrasco. Alô, Dalgisa, um abraço, querida, obrigado pela audiência. Quem mais? A Cileide, lá do bairro Verde, também ligada com a gente. Obrigado pela companhia. Lá do Jardim Europa, minha amiga Celiane. Abraço, meu amigo Leandro. Fazenda Eichel, ali na comunidade Campinho Verde, né? No setor 3, tá a Tati acompanhando. Obrigado pela audiência. Abraço pro Darcy Eichel. Abraço especial pra a Lenice, que tá ligada com a gente também. Obrigado pela companhia. Alô, Marta. Aquele abração, Marta. Obrigado pela audiência. Minha amiga Edir Carmen tá na sintonia do programa, participando dos sorteios também, a Jaqueline Rodrigues, Fazenda Santa Teresa, Rosângela Nascimento, bairro Rio Verde, Neraí, ligada com a gente, meu amigo Josué, está mandando um abração pra amiga dele, a Genoveva Alves, aquele abraço, tá de aniversário hoje a Genoveva, parabéns, felicidades, a Nelce Binsfield, tá ligada com a gente, Thaís Cristina, abração pra todo mundo. Panda, canta pra gente.

0: eu acho que você tem que mandar aquela mensagem. Mas manda o que tá no seu coração.
1: Porque se fosse eu falaria mais ou menos assim.

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1: Regional, agora são 10 horas e 56 minutos. Estamos de volta com o nosso Bom Dia 103. Daqui a pouquinho o sorteio dos prêmios. Tem bastante, hein? Vários prêmios hoje aqui na programação.

10h57, estamos de volta. Ó, domingão, hein? Domingão tem a tradicional festa da padroeira Nossa Senhora Rosário, a Rosa Mística. Nossa Senhora Rosa Mística. E olha, vai ser lá no pavilhão da paróquia Rosa Mística, tá? Você pode adquirir o seu vale churrasco. É, vai lá pra você passar o dia, na verdade, né? Com a família, vai ter missa, Santa Missa às 9h e logo após haverá uma carreata muito bacana com bênção dos veículos. Vai sair lá da Rosa Mística pela Avenida Brasil, vai até ali a Prefeitura Municipal de Lucas do Rio Verde e será transmitida em tempo real aqui pela Rádio Regional FM. Vai ser muito bacana, hein? Um evento muito legal. Domingão, hein? 10h58. Daqui a pouquinho o sorteio dos prêmios, ingresso com direito a acompanhante, tem vale de R$120 para consumo lá do Nice Aquapark, para você levar alguém aí, né? Junto com você e aproveitar o seu dia maravilhoso no lugar muito bacana, muito legal lá, o atendimento da equipe lá do Nice é muito bom, gente. É sensacional, tá? É a promoção Mesa Cheia da Regional FM, em parceria com a Rosizom, meu bom e queridinho. 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Pode ser tanto o arroz quanto o feijão, tá? E vai mandar aqui pro nosso WhatsApp, 65996071705, para você concorrer a este ingresso, tá bom? Tem o sorteio também hoje da Macarronada JJ, 13ª edição, acontece amanhã lá na comunidade Menino Deus, no Salão Paroquial, às 19h30. E você concorre tudo isso e muito mais aqui pelo nosso WhatsApp. É o Gustavo Lima, canta pra gente. Bala alojada.

0: Agendamento para a campanha de doação de sangue começou hoje.
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0: Teve início nesta quinta-feira, dia 9, o agendamento para a campanha de doação de sangue. A iniciativa é da Secretaria Municipal de Saúde de Lucas do Rio Verde em parceria com o Banco de Sangue de Sorriso. O cadastro pode ser realizado através do site da Prefeitura de Lucas do Rio Verde. A coleta será realizada no sábado, dia 11, na Central de Regulação, das 7:30 da manhã até as 12 horas e das 13:30 às 17 horas. São oferecidas 80 vagas e mais 40 cadastros de reserva. Esta é a quinta campanha realizada no ano de 2026. Já foram coletadas 336 bolsas de sangue, todo o material encaminhado ao Banco de Sangue de Sorriso, responsável pelas análises e por atender a região do Teles Pires. Até o final deste ano estão programadas mais 5 campanhas, prevista para os meses de agosto, setembro, outubro, novembro e dezembro. Doar sangue é um ato de amor ao próximo. Uma única doação pode ajudar a salvar a vida de até 4 pessoas. O sangue é essencial na realização de transplantes, cirurgias e tratamentos contra doenças graves. Para doar sangue é preciso ter entre 16 e 69 anos de idade, estar em boas condições de saúde, ter mais de 50 quilos, estar descansado e alimentado, não ter ingerido bebida alcoólica nas últimas 12 horas que antecedem a doação. E é preciso respeitar o intervalo mínimo entre as doações, para homens de 2 meses e para mulheres 3 meses. No ato da doação é necessário apresentar um documento original com foto. Em caso de dúvidas, Disque 65-3548-2506.
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4: 29 graus.
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1: 29 graus.
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0: 11:28.
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0: 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Deixa eu mandar abraço pra galera querida. Alô, minha amiga Marta, ligada com a gente. Lourdes Mors, abraço lá do Vida Nova. Abraço também pra quem mais? A Larissa do Parque das Américas, fez aniversário no último dia 6, na segunda-feira. Parabéns, felicidades pra você. Quem mais? Minha amiga Márcia, na sintonia do programa, Divaldo Zipez. Abraço para Cirlei, do bairro Jaime Seitifuge. Abraço especial para Yara Inês, do bairro Menino Deus. Maria Francisca, do Jardim Primavera, tá na sintonia do programa também. Quem mais ligadinho com a gente, curtindo a Regional FM? Minha amiga Rosanete, né? Todo mundo curtindo a Regional FM. Meu amigo Manão também tá lá na sintonia do programa, né, Manão? Aquele abraço, bom dia para todo o pessoal aí da Mecânica Ross. Abraço lá pro meu amigo. A gente chamava ele de gordinho, né? Mas foi pra academia e emagreceu, né? Perdeu a graça. Meu amigo Emerson tá roendo ferro desde cedo por lá na Mopar. Meu amigo Peteca com aqueles cabelos lindos, né, Peteca? Eita! Combina com o nariz, né? Pequenininho. Ah, não pode xingar, Peteca, é pecado. Não pode xingar os amigos, não. 11:30. Bora fazer o sorteio? Vamos lá, então. Saber quem ganhou? Vamos lá, produção, passa pra cá. Quem ganhou? O ingresso lá do Nice Aquapark com direito a acompanhante, mais vale de R$120 para consumo. Quem ganhou foi Maria Francisca de Souza. Final 4492, telefone dela. Parabéns, tá? Divirta-se lá no Nice, é muito bacana. Se não foi lá ainda, você vai adorar, vai amar. Muito bacana, o pessoal lá tem um atendimento diferenciado, né? Quem fez aniversário esta semana e vai ganhar o bolo da panificadora Romã? Meu amigo Jussi Mike Cardoso, 2825, final do telefone dele, parabéns, que Deus te abençoe sempre. Macarronada JJ, 13ª edição, acontece amanhã ali no pavilhão, né? Da comunidade Menino Deus. A partir das 7:30 da noite, quem ganhou foi Rosanete, 3075, é o telefone, final do telefone dela. Copo Stanley, da Casa do Consórcio. Copo chique, hein? Um copo térmico personalizado da Casa do Consórcio. Quem ganhou foi? Hã? Eliana Rocha. É isso? Eliana Rocha, final 4785. Muito bem, parabéns aos ganhadores dos prêmios, né? De hoje aqui do nosso programa Bom Dia 103. E segue com a programação musical, trazendo o Safadão e o Rei Vaqueiro.
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1: 11:44.
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Muito bem, 9 minutos faltando para o meio-dia. Muito obrigado pelo carinho da sua audiência. Na segunda-feira tem mais. 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Vem aí o Jornal do Meio-Dia. E eu volto amanhã às 10 horas da manhã no nosso Deixa Rolar. Grande abraço, ótimo almoço e até amanhã.

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13: Muito boa tarde, a hora certa, agora são 12:05, está no ar o nosso Jornal do Meio-Dia, edição desta sexta-feira. Uma produção do Departamento de Rádio e Jornalismo da Regional FM. Textos e edição de Sérgio Neri e Altair Ander. A supervisão é de Davi Paré Agüero. A apresentação de Altair Ander. Hoje é sexta-feira, 10 de julho de 2026. Você vai acompanhar aqui no nosso Jornal do Meio-Dia. Agência de Vigilância Sanitária aprova medicamento pediátrico contra a doença de Chagas. Mato Grosso tem 85 barragens em lista de risco, aponta relatório da ANA. Presidente do Supremo Tribunal Federal diz que justiça estará atenta ao crime organizado nas eleições 2026. Nova Rota Oeste prevê início das obras do contorno rodoviário em Lucas do Rio Verde para 2027. Parceria entre Prefeitura e Governo do Estado forma mais 27 alunos em cursos gratuitos de qualificação profissional. Estas e outras você vai conferir a partir de agora aqui no nosso Jornal do Meio-Dia. Edição desta sexta-feira que está começando.
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15: Bom dia. Ontem a Polícia Federal fez uma nova ação para colher provas sobre o recebimento de dinheiro de Vorcaro para influenciadores na internet falarem mal do Banco Central ou defenderem o Master perante o Banco Central. Como se o Banco Central fosse se impressionar com influenciadores, né? Mas para fazer barulho e dizer aquela churumela do Vorcaro, de que ela era um coitadinho, um banco pequeno, que estava sendo oprimido pelos grandes bancos, ou seja, né, Itaú, Santander, Safra, BTG, né, para evitar concorrência no mercado. Só que a concorrência dele era comprar pessoas, né? Comprou autoridades, eu fiquei sabendo, né, de conversas da prisão, que ele comprou muito mais gente do que nós já sabemos. A Polícia Federal talvez já saiba mais. Tem um partido, então, que teve pouca gente fora. E é muita gente. Eu não sei se vão conseguir abafar esse tamanhão, né? Só que tem certas pessoas que ele está querendo preservar porque ele acha que com isso ele vai preservar a família dele. Só que eu acho que não. Eu falei com alguns advogados, eles acham que é o erro dele, que o melhor é contar tudo. O que a polícia não encontrar no celular. Eu acho que pouca coisa vai ficar fora do celular. Mas, enfim, tinha um esquema que pagava muito, né, para esses influenciadores falarem mal do Banco Central. Aliás, está cheio de gente, eu vi o Cid Gomes, senador, falando mal do Banco Central também. O Banco Central é o guardião da moeda, para preservar a moeda, não é a nota em si, né? Mas é o valor da moeda circulante, que já não é mais algo físico, mas a inflação se sente no feijão e no arroz, principalmente, né? Então, para não desvalorizar o real, é preciso controlar o crédito, né? A expansão do crédito significa também, pode significar a expansão da inflação com desvalorização da moeda. Esse é o trabalho, o dilema do Banco Central, né? Tendo que cobrar juro para evitar o imposto mais injusto que existe, que tira dos pobres, que é a inflação. Porque quem tem dinheiro aplicado, ele compensa a inflação na aplicação. O pobre que não tem dinheiro aplicado não tem essa compensação, perde direto. Bom, um outro assunto que eu queria conversar com vocês hoje, vou falar da Inglaterra, né? Porque vocês sabem, ainda ontem foi o dia da decapitação, né? Em 1520 e poucos, do Thomas Morris, que virou santo. E do cisma na Igreja Católica, que formou a Igreja Anglicana, em que o rei da Inglaterra é o chefe da igreja. Pois agora o rei Charles III, aparece como não mais chefe da Igreja Anglicana, mas diz que ele era o defensor da fé, agora ele é o protetor da fé na nação multirreligiosa. Já estão admitindo que a nação virou multirreligiosa, não é mais só a Igreja da Inglaterra, a igreja anglicana. Ele até, dizem os críticos lá da Inglaterra, que ele esqueceu a Páscoa, mas lembrou do Ramadã. A Europa que resistiu aos ataques otomanos, né? Aquela Europa do Leste foi muito assediada, agora está caindo diante de uma infiltração. O inimigo vem para dentro para tomar o poder político, a cultura e a religião. Bom, e para terminar, o fato que todo mundo já noticiou, mas é incrível, né? O instrutor em Córdoba, Argentina, no sábado, estava com a aluna e o instrutor resolveu saltar do avião. Avião voando. E dizia, você sabe pousar. E ele saltou, se estatelou lá embaixo, caiu numa fazenda, demoraram um ou dois dias para achar o corpo dele. E ela pousou. Estão investigando para saber qual foi o motivo. Aconteceu comigo isso que eu estou contando. Estava só eu e o piloto, em Angola, da Namíbia para Angola. E o piloto capotou, bebeu demais, capotou, perguntou se eu sabia pilotar. Eu disse, só teoricamente, jornalista tem que conhecer tudo, né? Eu já tinha lido sobre avião, voo e pilotagem, né? Sabia porque o avião voa, como se pilota. Eu tive que assumir e fiquei gostando. Puxei o nariz para cima, né? Mudei o profundor um pouquinho, levantei a cauda, aí eu mexi no leme, né? E saí da rota. Quando ele acordou, uns 50 minutos depois, estava desacordado, ele verificou a nossa posição, estávamos em cima de mísseis cubanos. Sobrevivi. Aí ele picou.

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1: A hora certa em Lucas do Rio Verde, agora são 12:14. Inscrições para o ProUni terminam hoje à noite.
2: Terminam nesta sexta-feira, às 11:59 da noite, no horário de Brasília, as inscrições gratuitas para o ProUni. O programa Universidade para Todos está ofertando mais de 470.000 bolsas de estudo, parciais e integrais, em instituições privadas de ensino superior. A inscrição deve ser feita no portal de acesso único, no site acessounico.mec.gov.br, no campo ProUni. E não é preciso pagar nenhuma taxa, de acordo com o MEC, o Ministério da Educação. Para se inscrever, é necessário ter concluído o ensino médio e participado das edições de 2024 ou de 2025 do Enem, o Exame Nacional do Ensino Médio. Além disso, é preciso ter tirado, no mínimo, 450 pontos na média das 5 provas do exame e não ter zerado a redação. O candidato ainda precisa ter feito todo o ensino médio em escola pública ou como bolsista em instituição privada. Ou pode ter cursado parte desta etapa em escola pública e parte em escola particular. Pessoas com deficiência também podem participar, assim como professores ativos da rede pública de ensino que queiram fazer licenciatura ou pedagogia. De acordo com o MEC, as bolsas integrais são destinadas a candidatos com renda familiar bruta mensal de até um salário mínimo e meio por pessoa. Já as bolsas parciais, que cobrem 50% do valor da mensalidade, são para aqueles que têm renda familiar bruta mensal por pessoa de até 3 salários mínimos. Para professores, não é exigido o limite de renda aplicado aos demais candidatos. O resultado da primeira chamada sai no dia 15 de julho na página do ProUni. Já a segunda chamada vai ser divulgada no dia 5 de agosto. Com informações da Agência Brasil, Oussama El Gauri.
1: A hora certa, 12:16 em Lucas do Rio Verde. El Niño deve se fortificar nos meses de outubro, novembro e dezembro.
3: O fenômeno El Niño tem altas chances de atingir intensidade muito forte entre os meses de outubro e dezembro, período da primavera e do começo do verão no Brasil. A atualização do monitoramento foi divulgada nesta quinta-feira pela Administração Nacional Oceânica e Atmosférica dos Estados Unidos. O El Niño é caracterizado pelo aquecimento das águas do Oceano Pacífico ao longo da linha do Equador em pelo menos 0,5 grau Celsius acima da média por alguns meses. Além da temperatura da água, há também mudanças na circulação atmosférica dos ventos que sopram de leste para oeste, que perdem a intensidade. Marilene de Lima, meteorologista do Centro de Informações de Recursos Ambientais e de Hidrometeorologia de Santa Catarina, explica que o aquecimento precisa permanecer ao longo dos próximos meses para que seja possível avaliar a dimensão do El Niño e os impactos no Brasil.
4: Então a gente tem aí pelo menos uns 7 meses para poder dizer que se trata realmente de fato de um El Niño, né? E se reflete ou causa aí mais umidade, mais chuva no sul do Brasil, né? De uma forma geral, as chuvas ficam acima da média, né? Entre 20, 30, né? Ou mais, né? É acima do que seria esperado para essa época do ano, na primavera.
3: No período de 2023 e 2024, o El Niño provocou fortes chuvas no sul do país e seca na região norte. A previsão para este ano é de precipitações acima da média na região sul, ainda no inverno e na primavera, quando o fenômeno deve atingir o pico. A meteorologista Marilene de Lima esclarece que o El Niño sozinho não necessariamente está relacionado a chuvas muito fortes.
4: O El Niño pode estar ali, mas vai da combinação com frentes frias, ventos em altos e médios níveis da atmosfera, transportando umidade até a região. Então, a combinação desses outros sistemas é que acabam provocando aí dias consecutivos

0: positivo, de chuva mais intensa, né? Por isso aí, essa necessidade de se ir acompanhando aí a previsão de tempo.
1: As medições da temperatura da água são atualizadas mensalmente. Se o cenário se confirmar, de acordo com a agência estadunidense, o fenômeno pode se tornar um super El Niño, que ocorre quando as águas ficam pelo menos 2 graus Celsius acima do normal.
2: Agora em Lucas do Rio Verde, 12:19, Senac oferta mais de 700 vagas para crianças e adolescentes no mês de julho.
3: A idade escolar pode ser uma oportunidade para desenvolver novas habilidades, descobrir talentos e até dar os primeiros passos rumo ao mercado de trabalho. Pensando nisso, o SENAC, Serviço Nacional de Aprendizagem Comercial em Mato Grosso, está com mais de 700 vagas abertas em cursos voltados para crianças e adolescentes em diversas unidades do estado. Algumas dessas oportunidades são por meio do programa SENAC de gratuidade. A programação reúne opções para diferentes faixas etárias e áreas do conhecimento, combinando criatividade, tecnologia, inovação e desenvolvimento pessoal. Entre os cursos que mais despertam a curiosidade do público estão Design Digital Kids, Criando com Canva, Informática Kids, Criação de Jogos 2D, Produção de Vídeos Criativos Kids, além da oferta de cursos na área de idioma, capacitações que contribuem para o desenvolvimento de competências valorizadas no ambiente escolar e profissional. As vagas estão distribuídas entre unidades do SENAC em diversas regiões de Mato Grosso, ampliando o acesso de crianças e adolescentes à educação profissional desde os primeiros anos de formação. A oferta de cursos contempla crianças com idade a partir dos 6 anos. As inscrições já estão abertas e podem ser realizadas diretamente nas unidades participantes, de acordo com a disponibilidade de vagas. A programação completa de cursos, requisitos e datas de início pode ser consultada pelo site mt.senac.br ou presencialmente nas unidades. Informações também podem ser buscadas pelos contatos de telefone de cada polo. Há ofertas de vagas nas unidades do Boa Esperança e Idiomas, ambas em Cuiabá, Várzea Grande, Barra do Garças, Colíder, Lucas do Rio Verde, Rondonópolis, Sinop e Água Boa. Sapicuá, Rádio Agência da Redação em Cuiabá e Aponira Cavalcante.
2: 12:22, Plano Safra 2026-27 pode impulsionar vendas de máquinas para a agricultura familiar.
4: O reforço dos recursos destinados à agricultura familiar no Plano Safra 26-27 foi recebido com expectativa positiva pelo setor de máquinas agrícolas. Para a Agritec, fabricante brasileira especializada em tratores e implementos para pequenos e médios produtores, o aumento do orçamento do Pronaf, o Programa Nacional de Fortalecimento da Agricultura Familiar, e a redução das taxas de juros criam um ambiente mais favorável para os investimentos no campo. No entanto, a empresa ressalta que o impacto sobre as vendas dependerá da efetiva liberação e contratação das linhas de crédito pelos agricultores. Nesta safra, o governo federal destinou 85 bilhões de reais ao Pronaf, valor 9% superior aos 78 bilhões disponibilizados no ciclo anterior. As linhas de custeio passam a operar com juros entre 1% e 7,5% ao ano, enquanto que os financiamentos para investimentos terão taxa entre 1% e 5% para aquisição de máquinas e equipamentos e de até 7,5% para outras finalidades. Segundo o gerente da Agritec, César Roberto Guimarães de Oliveira, a ampliação dos recursos e os custos menor do financiamento representam um estímulo importante para o produtor rural, especialmente após um período marcado pela perda do poder de compra e retração dos investimentos. De acordo com o executivo, o mercado demonstra sinais de recuperação, mas ainda opera com cautela. Ele observa que a movimentação nas feiras do agronegócio revela o interesse dos produtores em renovar suas máquinas, porém, a concretização dos negócios continua condicionada ao acesso ao crédito rural. A empresa destaca que cerca de 90% das vendas do segmento dependem de financiamento, o que torna a disponibilidade dos recursos, fator determinante para o desempenho do mercado. Além do Pronaf, a Agritec acompanha as oportunidades geradas pelo Moder Frota, programa de modernização da frota de tratores agrícolas e implementos associados e colheitadeiras. Para a safra 26-27, o programa contará com quase 6 bilhões de reais em recursos. As taxas de juros foram definidas em 11,5% ao ano para produtores enquadrados no Pronamp e 12,5% ao ano para os demais agricultores. O financiamento contempla produtores rurais e cooperativas com renda bruta anual de até 45 milhões de reais, oferecendo prazo de pagamento de até 7 anos para máquinas novas e até 4 anos para equipamentos usados. Sapiquá, Rádio Agência, da redação em Cuiabá, Enéas Jacobina.
2: A hora certa agora 12:25. Depois do intervalo comercial você acompanha. 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
2: A hora certa, agora são 12 horas 32 minutos, de volta com a sequência do Jornal do Meio-Dia, edição desta sexta-feira. Nova Rota Oeste deve concluir duplicação da BR-163 em 2026 e prevê início das obras do contorno rodoviário de Lucas do Rio Verde para 2027. A duplicação da BR-163 segue avançando e consolidando um novo cenário para a logística e o desenvolvimento de Mato Grosso. Durante vistoria técnica realizada na última quarta-feira em Nova Mutum, a concessionária Nova Rota Oeste confirmou que a previsão é concluir ainda este ano toda a duplicação entre Cuiabá e Sinop. Outro importante anúncio foi o avanço do projeto do contorno rodoviário de Lucas do Rio Verde, cuja expectativa é obter as aprovações necessárias ainda este ano para viabilizar a contratação da obra e o início da execução em 2027. Atualmente, os trechos já entregues da duplicação somam 48 quilômetros entre Nova Mutum e Lucas do Rio Verde e outros 16 quilômetros entre Lucas do Rio Verde e Sorriso, reforçando a melhoria da mobilidade, da segurança viária e da competitividade da região. O CEO da Nova Rota Oeste, Luciano Ochoa, destacou que a vistoria técnica busca dar transparência ao trabalho realizado e confirmou o cronograma das obras e o avanço do contorno rodoviário em Lucas do Rio Verde.
18: Nessa vistoria técnica que nós trouxemos vários representantes da sociedade, usuários da rodovia, para que possam ver de perto mais do que o avanço das obras, os detalhes de cada etapa do que nós fazemos aqui, os controles de qualidade, todos os ensaios que nós fazemos de acompanhamento. E também falando sobre o cronograma de obras, a nossa, nosso objetivo é, esse ano, toda implantação de pista duplicada, que a gente possa chegar até Sinop. E o projeto do contorno de Lucas do Rio Verde está avançando muito bem na NTT. Nós já tivemos uma primeira etapa de aprovação importante e a nossa expectativa é que ainda esse ano a gente tenha aprovação para que a gente possa seguir com a contratação e no ano que vem o início das obras do contorno de Lucas do Rio Verde.
2: O prefeito Miguel Vaz e o vice-prefeito José Piscini participaram da agenda que reuniu representantes de instituições públicas, órgãos de controle, entidades e usuários da nova Rota Oeste para acompanhar de perto o andamento das obras, os processos de execução e os contornos de qualidade adotados pela concessionária. Para o prefeito Miguel Vaz, a duplicação da BR-163 representa um divisor de águas para o crescimento da região e fortalece a expectativa para a implantação do contorno rodoviário de Lucas do Rio Verde.
19: Uma tarde importante, estamos aqui no município de Nova Mutum, juntamente aqui com o Luciano, presidente executivo da Nova Rota, nosso vice-prefeito José Piscine, para fazer uma visita técnica no trecho da duplicação da BR-163, que chega até Lucas do Rio Verde, aliás, até o município de Sinop, né? Acompanhando essa equipe toda aqui hoje, fazendo essa visita e falando da importância desse projeto para essa região da 163. A duplicação da rodovia BR-163, para nós, é, resumidamente, é a redenção dessa região aqui. Eu não tenho dúvida que terá um grande crescimento e muita... muito mais competitividade aqui no crescimento econômico, desenvolvimento econômico, novas indústrias para a região. E é claro que a duplicação é super importante, como também, né, o nosso pedido, solicitação do contorno rodoviário no município de Lucas do Rio Verde. Então gostaria de, né, Luciano, que você falasse um pouco como você vê isso. Eu acredito muito nesse projeto, que está bem avançado já, mas também o que isso vai representar para essa região toda.
2: O vice-prefeito José Piscini ressaltou que a nova infraestrutura vai impulsionar o desenvolvimento econômico e industrial de Mato Grosso.
20: Agradecer aqui ao Luciano, ao prefeito Miguel, pelo convite e dizer que eu acho que realmente essa transformação que o Mato Grosso está sofrendo, estão aí os responsáveis, né, nosso governo do estado, junto com a Rota do Oeste. Eu acho que nós vamos viver um outro momento do Mato Grosso e do Brasil também, né? Chegando mais perto, a nossa tranquilidade para assim ir e vir, a transformação econômica e industrial que o Mato Grosso está passando, era impossível fazer sem essa mudança nessa rodovia. Então, está de parabéns, agradecer por ter olhado para Lucas do Rio Verde com um olhar diferente um pouco, né? Eu acho que precisa, é uma cidade que merece. E estamos aí, então, para comemorar e agradecer e dizer que esperamos ainda que essa Rota do Oeste, né, leve esse progresso para outros municípios, para outros lugares do estado do Brasil.
2: Parceria entre Prefeitura e Governo do Estado forma mais 27 alunos em cursos gratuitos de qualificação. Mais 27 alunos concluíram os cursos gratuitos de torneiro mecânico e controlador, programa de produção oferecidos pelo programa Ser Família Capacita do Governo de Mato Grosso, em parceria com a Prefeitura de Lucas do Rio Verde, por meio da Secretaria Municipal de Assistência Social e Habitação, Serviço Nacional de Aprendizagem Industrial, SENAI. A cerimônia marcou a entrega dos certificados aos participantes, que agora estão mais preparados para conquistar uma oportunidade no mercado de trabalho. Os cursos fazem parte das ações de qualificação profissional desenvolvidas no município e têm como objetivo oferecer capacitação gratuita para quem deseja aprender uma profissão e aumentar as chances de conseguir um emprego melhor. Além de oferecer cursos gratuitos, a iniciativa busca preparar moradores para acompanhar o crescimento de Lucas do Rio Verde, que tem recebido novas empresas e aplicado a oferta de emprego. Com a entrega dos certificados, os novos profissionais passam a ter mais qualificação no currículo e aumentam as chances de conquistar uma vaga no mercado de trabalho. A hora certa em Lucas do Rio Verde, agora são 12:39.
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2: Meio-dia, 39 minutos, homem é preso após ameaçar matar esposa em Lucas do Rio Verde. Segundo informações da Polícia Militar, equipes da 13ª Companhia participavam da Operação Escudo Feminino quando receberam denúncias de gritos, de acordo com os populares, de socorro vindo de uma residência. Ao chegarem no local, os policiais encontraram a vítima, que relatou ter sido agredida durante uma discussão motivada por problemas financeiros enfrentados pelo casal. A mulher afirmou aos militares que o marido fez ameaças de morte, puxou seus cabelos e a lançou contra uma parede, provocando escoriações. Durante a abordagem, o suspeito confirmou que houve um desentendimento entre ele e a mulher e alegou estar passando por dificuldades emocionais e financeiras. No entanto, optou por não se manifestar sobre as agressões relatadas pela esposa. Diante das lesões apresentadas pela vítima e da constatação do flagrante, os policiais efetuaram a prisão do homem. Ele foi encaminhado para a Delegacia de Polícia Civil, juntamente com a vítima, onde o caso foi registrado e serão adotadas medidas cabíveis. Colisão entre três caminhões deixa motorista ferido na BR-63 entre Lucas do Rio Verde e Sorriso. Ontem, quinta-feira, começou com um acidente envolvendo três veículos de carga na BR-63 em Sorriso. A ocorrência foi registrada por volta das 5:25 da manhã no quilômetro 710 da rodovia, mobilizando equipes de resgate da Rota Oeste. De acordo com as informações iniciais, a colisão envolveu três caminhões. Um dos motoristas, que conduzia uma carreta Scania vermelha, sofreu ferimentos e recebeu atendimento no local antes de ser encaminhado ao pronto atendimento municipal. Os condutores dos outros dois veículos não se feriram. Após a avaliação das equipes de socorro, ambos assinaram o termo de recusa de encaminhamento médico. Durante o atendimento da ocorrência, o tráfego no trecho passou a operar no sistema pare-siga. Agora 12:41, delegado diz que não houve flagrante e apura legítima defesa em morte de SPM em Sinop. O delegado Braulio Junqueira afirmou em entrevista que não houve elementos suficientes para lavrar o flagrante do policial militar apontado como autor dos disparos que mataram o ex-policial militar Ednilton Rafael Santos Costa, de 36 anos, em uma empresa no bairro Jardim Terra Rica, em Sinop. O militar e o proprietário de uma empresa se apresentaram espontaneamente na Delegacia de Polícia Civil pelo comandante regional da Polícia Militar, acompanhados por um advogado, prestaram depoimento e foram liberados. Segundo o delegado, ambos foram interrogados logo após a apresentação e relataram a mesma versão dos fatos. Conforme Braulio, Ednilton entrou em contato com o empresário por telefone e em seguida enviou uma mensagem informando que estava indo ao local para conversar com ele. Ainda de acordo com o delegado, o policial apontado como autor dos disparos já estava na empresa antes da chegada da vítima. A versão apresentada é que ele teria ido ao local para tratar de um serviço particular relacionado à instalação de uma pia de mármore em sua residência. As imagens de câmeras de segurança da empresa vizinha confirmaram que o policial chegou antes de Ednilton. Brown explicou que o empresário afirmou viver sob constante ameaça após romper com uma organização criminosa. Ele teria histórico de envolvimento com um grupo criminoso, chegou a ser preso no passado e, depois de denunciar a organização, passou a ser considerado decretado pelo grupo criminoso. Quadrilha invade aniversário, faz 10 reféns e exige presença da imprensa para se render em Mato Grosso. 4 homens com idade entre 18 e 22 anos foram presos em flagrante pela Polícia Militar de Pontes e Lacerda. O fato aconteceu hoje de madrugada. Eles são acusados de invadir um domicílio, sequestro e cárcere privado em residência particular no bairro Jardim Almeida. Segundo o boletim de ocorrência, os suspeitos encapuzados e armados invadiram o imóvel por volta das 23h50, quando ocorria uma festa de aniversário. Ao chegarem, os militares realizaram o cerco no imóvel pelas entradas da frente e dos fundos. Durante a varredura, perceberam que a porta principal aberta e os aproximaram da parte traseira da residência. Ouviram uma discussão entre os suspeitos que tentavam deixar o local utilizando uma caminhonete. A intervenção das equipes fez com que os criminosos recuassem para o interior da casa. No momento, uma das vítimas conseguiu escapar. Com o portão entreaberto, policiais adentraram rapidamente e encontraram 10 pessoas mantidas reféns. Ainda conforme o registro policiais, os 4 eram mantidos na linha de frente pelos assaltantes que apontavam armas para cabeças e ameaçavam executá-los. 2 vítimas apresentavam ferimentos na nuca provocados por coronhadas. Marginais só se entregaram depois que a imprensa foi acionada para estar no local. Agora são 12 horas 44 minutos. Depois do intervalo comercial, tem as informações do esporte no nosso Regional nos Esportes. A todos vocês, uma excelente sexta-feira, um ótimo final de semana.
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2: 12:45.
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1: Alô, meus amigos do esporte, aquele abraço, muito boa tarde. Nós estamos chegando com as informações esportivas aqui na Regional FM, sempre no oferecimento do Sicredi, onde o seu dinheiro rende um mundo melhor. O Aporã e Luverdense fazem duelo decisivo pela Série D neste domingo. Guaporã e Luverdense entram em campo neste domingo, dia 12 de julho, às 5 da tarde, no estádio Cassolão, em Rolim de Moura, Rondônia, para o confronto decisivo pela terceira fase do Campeonato Brasileiro da Série D. O Luverdense chega com a vantagem após vencer o primeiro jogo por 1-0 em Lucas do Rio Verde e agora joga pelo empate para garantir a classificação à próxima fase da competição. Já o Guaporé contará com o apoio da sua torcida e vai precisar vencer para manter vivo o sonho de avançar no torneio nacional. Uma vitória simples da equipe de Rondônia leva a decisão para os pênaltis. A expectativa é de um grande duelo com as duas equipes que fizeram campanhas consistentes até aqui e prometem uma partida disputada do início ao fim. O jogo começa às 5 da tarde, horário do Mato Grosso, e terá transmissão exclusiva da Regional FM. Espanha ou Bélgica pegará a França nas semifinais. Espanha e Bélgica definem nesta sexta-feira, a partir das 4 da tarde, horário de Brasília, em Los Angeles, quem estará entre os quatro melhores na Copa do Mundo. Quem avançar vai encarar a atual vice-campeã França, que ontem, mais uma vez comandada por Mbappé, artilheiro ao lado de Messi com 8 gols, confirmou o favoritismo ao eliminar Marrocos por 2-0, dando mais um passo para voltar a uma final e buscar o terceiro título. Belgas e espanhóis, curiosamente, se enfrentaram na mesma altura do torneio na Copa de 86. Naquela ocasião, os Diabos Vermelhos venceram nos pênaltis e foram adiante até encontrarem dias depois um endiabrado Maradona que os mandou de volta para casa. Nesta edição, a história das duas seleções pode ser dividida entre a fase de grupos e a dos mata-mata. Mbappé abre caminho e França avança às semifinais com 2-0. Marrocos resistiu como pôde, mas não foi páreo para a França de Mbappé nesta quinta-feira em Boston. Depois de 60 minutos, o astro mostrou que tem estrela e marcou um golaço, abrindo o caminho para a vitória dos Blues por 2-0 e garantindo a vaga nas semifinais. Esta é a terceira vez consecutiva que a seleção francesa chega à semifinal da Copa do Mundo. E olha que antes de fazer o gol, Mbappé ainda havia desperdiçado uma penalidade máxima. Grêmio encaminha a saída de goleiro para clube português. Adriel está novamente de saída do Grêmio, agora de forma definitiva. O goleiro pediu para ser negociado pelo Tricolor e encaminhou acerto com o Torrense, clube da segunda divisão de Portugal. Mesmo que o contrato com o jogador seja até o final de 2027, o Grêmio não vai receber nenhum valor pela negociação neste momento. Porém, manterá um percentual dos direitos econômicos de Adriel para lucrar em uma futura venda. Outro jogador que pode estar de saída é o zagueiro Wagner Leonardo. Ao mesmo tempo que encaminhou as chegadas de Wallace e Matheus Nascimento, o Grêmio pode perder mais um jogador nos próximos dias. O tricolor recebeu uma proposta do Vitória da Bahia para vender Wagner Leonardo. Esta é a segunda tentativa do clube baiano de repatriar o jogador de 26 anos. Em março deste ano, a iniciativa do Vitória esbarrou no técnico Luiz Castro, que contava com Wagner Leonardo como uma das opções para o lado esquerdo da defesa. Maripan intensifica a preparação e mira estreia pelo Inter contra o Cruzeiro. O técnico Paulo Pezzolano ainda aguarda a oportunidade de avaliar Guilherme Maripan em campo. Único reforço anunciado pelo Inter até o momento, o zagueiro chileno segue em processo de recuperação da melhor condição física e tem como principal objetivo estar apto para a retomada do Campeonato Brasileiro no dia 22 de julho, diante do Cruzeiro no estádio Beira-Rio. E a bola vai rolar nesta sexta-feira pelo Campeonato Brasileiro da Série B com dois jogos. Juventude Vila Nova no Alfredo Jaconi e na Ilha do Retiro tem Sport e Botafogo de Ribeirão Preto. A rodada segue no domingo com Operário de Ponta Grossa e Novo Horizontino, São Bernardo e Cuiabá, Avaí Náutico, Atlético Goianiense e Fortaleza, CRB de Alagoas e Goiás. Na segunda-feira, o América Mineiro encara o Londrina e o Ceará pega o Atlético de Minas Gerais. Final de semana também tem bola rolando pelo Campeonato Brasileiro da Série C. Amanhã, o Caxias enfrenta o Floresta em Caxias do Sul. No domingo, tem Barra de Santa Catarina e Santa Cruz do Recife, Inter de Limeira e Amazonas, Maranhão e Ipiranga de Erechim, Ituano e Ferroviária, Paysandu e Guarani de Campinas, Anápolis e Maringá, Botafogo da Paraíba e Confiança do Sergipe. Na segunda-feira, Itabaiana e Brusque, Figueirense e Volta Redonda. Campeonato Brasileiro da Série D tem os jogos da volta do mata-mata da terceira fase marcados para este final de semana. Amanhã, sábado, a Portuguesa de Desportos recebe o Marcílio Dias, 15 de Piracicaba e Cianorte. Domingo tem São Luís de Juí e Velo Clube, ABC de Natal e Águia de Marabá, Gama e Porto Velho, Iguatu e Maguari, Madureira e Goiatuba, Portuguesa do Rio de Janeiro e São José, Uberlândia e Serra Branca, Asa de Arapiraca e Ivinhema, Capital do Distrito Federal e Nacional de Manaus, Ferroviário do Ceará e Imperatriz, 13 da Paraíba e Craque, Guaporé de Rondônia e Luverdense. Na segunda-feira, América de Natal e Trem, CSA de Alagoas e Betim.
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0: Construindo catedrais. As belas catedrais europeias são, sem dúvida, um grande legado arquitetônico para a humanidade. Ganharam os céus vencendo os desafios tecnológicos e as capacidades construtivas de uma época, sem os conhecimentos atuais da engenharia civil, sem o auxílio dos cálculos matemáticos apurados, sem recursos de computadores ou outro aparato tecnológico qualquer. Suas imensas torres a rasgar os céus, suas paredes bordadas em pedra, seus vitrais filtrando em cores os raios solares que os transpassam, fazem nas belezas imensas, nas paisagens de velhas cidades. Mas em todas elas, se tentar saber quem são seus construtores, encontram-se imensas dificuldades. Essas construções levavam séculos para serem concluídas. E o trabalho de muitos, que dedicavam toda a sua vida para construí-las, perdia-se no tempo. Os sacrifícios para que essas imensas naves fossem erguidas, vencendo os séculos com altivez e beleza, perderam-se na história. Posto que a construção durava mais do que uma vida humana, eram as vidas de muitos que se somavam para que esses templos ganhassem forma em um trabalho anônimo, desconhecido. Não é diferente do que ocorre conosco em nossa caminhada. Muitos de nossos sacrifícios, de nossos esforços, passam despercebidos por todos. Poucos dão-se conta do trabalho anônimo da mãe no lar, preparando as refeições, consertando roupas, pregando um botão ou passando uma camisa, para que filhos e esposo se apresentem impecáveis. Ninguém percebe quantas vezes alguém se cala para que uma discussão não ganhe proporções indesejadas, ou quando avança horas na noite a velar o sono de um enfermo. Ficam perdidas no anonimato as boas ações, como quando, mesmo sem tempo, nos dispomos a ouvir alguém, a ceder a vez para o outro em uma fila, a fazer um favor que nos foi solicitado. Poucos aquilatam as longas horas de trabalho do professor a corrigir textos, analisar trabalhos, varando madrugadas, a fim de que possa conhecer mais intimamente seus educandos, entendendo suas mentes e suas almas, para melhor colaborar com sua formação. No entanto, Deus está vendo. Ele percebe nossas intenções e compreende que todas essas ações contribuem para a construção de nossa catedral íntima. Assim, jamais desanimemos pelo não reconhecimento da sociedade ou da família frente àquilo que fazemos. Trabalhemos e vivamos oferecendo o que temos de melhor na nossa vida familiar, nas lides profissionais ou na convivência social. É verdade que muitas vezes criamos expectativas de que alguém reconheça e valorize o que fazemos. Porém, mesmo se isso não ocorrer, mesmo assim, nosso trabalho nunca será anônimo. Afinal, é Deus quem nos cuida e vê cada ação nossa. O esforço que fazemos para erigir a catedral de virtudes e valores nobres em nossa intimidade. Como os construtores de outrora, toda uma vida de sacrifício será válida se pensarmos que Deus estará sempre vendo o que realizamos. A Federação Espírita do Paraná convida para a palestra de Maria Helena Marcon. Será neste domingo, 19 de julho, às 10 da manhã, no Teatro da Federação Espírita, Alameda Cabral, 300. E assim chegamos ao final de mais um Momento Espírita. Hoje, sexta-feira, 17 de julho de 2026. 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
2: Número de mortos pelos terremotos na Venezuela sobe para 3.800.
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2: O número de mortos pelos dois terremotos ocorridos na Venezuela há duas semanas subiu para 3.811, segundo informações do presidente da Assembleia Nacional, Jorge Rodrigues. No novo balanço, o número de feridos é de 16.740, enquanto o número de desabrigados subiu para 17.907, de acordo com dados divulgados por Rodrigues. A Venezuela, principalmente a cidade de La Guaira, foi atingida no início da noite de 24 de junho por dois terremotos, de magnitude 7,2 e 7,5 na escala Richter. Os tremores ocorreram com menos de um minuto de intervalo entre um e outro. Seguiram-se 20 réplicas após os impactos iniciais. Países como Estados Unidos, China, Brasil, México, Reino Unido, entre outros, enviaram equipes de resgate, equipamentos, remédios e alimentos para a Venezuela.
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0: gente bonita, boa tarde. Boa tarde, meus amores. Boa tarde, minhas amoras. Boa tarde, Lucas do Rio Verde. Estamos chegando hoje, sexta-feira, bebezito.
1: Olha, sexta-feira, bota pra torar.
0: Sexta-feira chegou, sexta-feira sua linda. E até as 5 horas o bebê te faz companhia. A gente não se conhece, mas através da música a gente se entende bem melhor. Para você participar, o WhatsApp liberado em 659-9607-1705. Hoje tem ligação do Lebruto. Você não pode falar alô, tem que falar manda um Lebruto pra mim. A você, boa tarde, ótima sexta-feira, bom final de semana pra cheirosa, pro cheiroso, pra bonita e pro bonito.

0: Hoje tem sorteio de uma recarga de gás. Também sorteio lá do espetinho do Léo, uma porção de batata com bacon. Vai mandando mensagem no 659-9607-1705. E boa sorte pra você. Já já tem muito mais aqui na Regional FM.
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0: Em Lucas, 32 graus.
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2: Na Regional 1:27, pra você, boa tarde, sexta-feira, bebê! Regional FM, a mais ouvida, de olho no relógio, 5:30 começa, né?

0: 5h30 começa o Happy Hour, né? Que coisa boa. O povo trabalha hoje mais animado, né? Sexta-feira. Ou trabalha assim, um olho no serviço e um olho no relógio, né? Meu Deus do céu! Jesus amado, o que é isso? Lembrando que hoje tem sorteio a você, sorteio de uma porção de batata frita com bacon, lá do Espetinho do Léo, também sorteio de uma recarga de gás da Zap Gás, o botijão que dura muito mais, aqui na programação da Mais Ouvida. Oi, boa tarde.
1: Olá, boa tarde. Boa tarde, sexta-feira. Manda o Lebruto pra mim. Manda o Lebruto pra mim aqui, a Luzia Brito, da área rural, de Luca do Rio Verde.
0: Tá bom, Luzia, abraço você, boa sorte, minha querida. Obrigadão, tá? Pela audiência, pela companhia com a Regional FM. Boa tarde, estamos aí, ó, trabalhando aqui na Tapeçaria Nunes, né? Ligadinho na Regional, meu amigo Nunes, né? Abraço a você, meu querido, brigadão, tá? Pela audiência, pela companhia com a Regional. Bom trabalho aí, meu querido. Boa tarde, gostaria de participar aí do sorteio, né? É o Arthur Felipe, do Ângelo Casonato, tá bom? Então, abraço a você, boa sorte. Minha amiga Adriana do Parque da Zema chegou animada hoje, né? Ei, Adriana, você botar animada, hein? Rapaz do céu, né? Pau na máquina aí, Adriana, tomando já uma cervejinha, né? Pra esquentar um chopezinho hoje, é sexta-feira, que legal, maravilha. Pra você, muito boa tarde, Adriana. Obrigadão, tá? Pela audiência. Ela que é fã do Naftalina, tá certo então. Oi, boa tarde.
2: Boa tarde, me chamo Alan Júnior, sou morador aqui do Jardim Primavera 2, quero concorrer, manda o Lebruto pra mim, a porção de batata e a recarga de gás, é botijão dourado que dura mais das rapidez. Valeu, uma boa sexta-feira pra vocês aí da rádio.
0: Valeu, Alan, abraço que tem pra você, bom final de semana, ouvindo a melhor programação, 1h30, Beyoncé canta pra gente.

0: Fama de Louco pra você. Muito boa tarde. Já já tem muito mais pra você. Hoje tem ligação do Lebruto, hein? Não diga alô, diga manda um Lebruto pra mim. Pra você, muito boa tarde. Os Guti Guti de férias, que legal, né? Ouvindo aí o bebezito.
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0: É Jornal 1:42.
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0: Na Regional 1h48, pra você, boa tarde, ótima sexta-feira. Também estamos aí na Alexa. Fala assim, Alexa, Regional FM, Lucas do Rio Verde. Alex, Alexa, né? Minha parceira, né? Muito bem, meus amores e minhas amoras, minha amiga Maura do Parque das Araras mandou aqui uma foto aqui, né? Linda da Rosa, né? Que legal, maravilha. Top aí essa foto aí, maravilha. Cuidando aí do jardim, que legal, né? Maravilha, eu também sou, eu gosto muito de flores, né? Se eu pudesse, eu tinha na minha casa lá um viveiro, né? Mas como não pode, né? Não tem jeito, mas eu gosto, né? Eu gosto de plantas, né? Eu gosto de plantas, faz bem, né? Quando você tá assim lá estressado, você vai lá, mexe com as plantas, né? Você agua ela, você conversa com ela, você fica mais calmo, não é verdade? É, a planta ajuda muito, né? Eu sou fã, eu gosto de cuidar, né? Gosto de dedicar um tempo aí às plantas, às rosas, às flores. Eu gosto muito, pena que onde eu moro não pode, né? Não tem espaço. Agora são 1h49 aqui na Regional FM. Mais mensagem, quem está comigo? Boa tarde, Santo Matias, né? Do bairro Bandeirantes, quero participar aí dos prêmios de hoje, tá bom? Então, boa sorte, meu querido, boa tarde, manda um lebroto pra mim, e o gás que dura muito mais e a porção do espetinho do Léo, né? A Maria Raimunda, lá do bairro Vida Nova, tá bom? Então, boa sorte. Boa tarde, sextou, né, amigo Josué? Já pode tomar uma? Já pode já, né? Tá calor, né? Me chama, Josué. Tá sozinho não, rapaz. Mas eu posso depois das 5h30, né? Oi, boa tarde. Aqui é o Vidal do bairro Fuji. Coloca aí no sorteio do botijão de gás que dura muito mais da Zap Gás. Tá bom então, boa sorte, meu querido. Boa tarde, sou a Maiara Silva aqui do bairro Jardim Primavera 2, né? Quero participar dos prêmios e concorrer também ao gás, que dura muito mais, da Zap Gás, também o Lebruto e os demais prêmios, tá bom? Estamos aí ligadinhos com vocês aí na rádio, tá bom? Um abraço aí, obrigado pela audiência, pela companhia com a número 1 do Brasil. Meu amigo Andrei na audiência, boa tarde, meu querido.
1: Boa tarde, Alex, que é o Andrei, coloca nós no sorteio da sexta-feira aí, um ótimo final de semana a todos.
0: Beleza, meu querido, abraço, boa sorte, 1h51, boa tarde.

0: Essa é a sua Regional FM nessa tarde gostosa de sexta-feira. Tá chegando já final de semana, já chegou na verdade, né? Sexta-feira já é um pré-final de semana. Eu adoro a sexta-feira, ah, não sei porquê, né? Meu Deus do céu, você boa tarde. Regional FM. Muito bem, gente bonita, gente querida. 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
0: 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Agora são 1h58 na Regional. Boa tarde.

0: Já já tem muito mais aqui na Mais Ouvida. Pra você, boa tarde, ótima sexta-feira. Bom final de semana pra cheirosa, pro cheiroso.
1: Espanha ou Bélgica pegará a França nas semifinais.
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1: Espanha e Bélgica definem nesta sexta-feira, a partir das 16h, horário de Brasília, em Los Angeles, quem estará entre os quatro melhores da Copa do Mundo. Quem avançar vai encarar a atual vice-campeã França, que ontem, mais uma vez comandada por Mbappé, artilheiro ao lado de Messi com 8 gols, confirmou o favoritismo ao eliminar Marrocos por 2-0, dando mais um passo para voltar a uma final e buscar o terceiro título. Belgas e espanhóis, curiosamente, se enfrentaram na mesma altura do torneio na Copa de 86. Naquela ocasião, os Diabos Vermelhos venceram nos pênaltis e foram adiante até encontrarem dias depois um endiabrado Maradona que os mandou de volta para casa. Nesta edição, a história das duas seleções pode ser dividida entre a fase de grupos e a dos mata-mata.
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pessoal! Que alegria ter você aqui com a gente. O seu amigo Lineu Silva na área para mais uma edição especial do nosso querido Momento Pet. É muito bom ter essa conexão com quem ama os bichinhos, não é? Um alerta que todo mundo que tem um filhotinho em casa precisa ficar ligado. Olha só, fique atento aos sinais de alerta nos filhotes. Se o seu pequeno companheiro estiver com falta de apetite, diarreia, vômito, chorando sem parar, com pouca energia ou com as gengivas muito pálidas, acende a luzinha vermelha, hein? Filhotes desidratam super rápido, então na primeira dúvida, não pense duas vezes. Leve ele direto pro veterinário. Melhor prevenir do que remediar, sempre. Um filhote saudável hoje é um adulto feliz amanhã. E a gente quer ver nossos peludinhos sempre bem, né? Esse foi o Momento Pet, com Lineu Silva. Mas pode ficar por aí, que daqui a pouco tem mais dicas e informações para você e seus pets. A gente volta já!

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5: Regional 3:10. Aliás, 2:10, né? Para você, boa tarde. 2:10, Alex Santana. Já quer ir embora mais cedo, né? Rapaz, é louco!

0: Sensacional, né? Pegadinho do malandro. É 2:10, né, Alexandra? 2:10, não 3, né? Meu Deus do céu, você quer adiantar uma hora, né? Pra quê, velho? O pessoal ficou mais. Ué, já mudou, né? Tá doido o locutor, né? Brincadeira. Ai, boa tarde. Me coloca aí no sorteio do botijão dourado que dura muito mais da Zap Guys. É o Alex Prancheri da Fazenda Eldorado. Boa sorte, meu querido. Boa tarde, gostaria de concorrer aí a recarga de gás da Zap Guys, o botijão que dura muito mais. É, e também quero concorrer aí a janta, né, do espetinho do Léo. É o Enivaldo do setor 12, ouvindo a gente. Muito boa tarde, boa sorte, meu querido. Boa tarde, a Eliane, né, aqui do Anjo, do Ângelo, né, é pessoa do Jardim Primavera, aliás, Eliane, Ângela, né, do pessoa do Jardim Primavera, manda aí um leboto pra mim, e o melhor, né, o gás da Zap Guys, Eliane, Ângela, pessoa, né? Tá bom, então, abraço a você, boa sorte, brigadão pela audiência, pela companhia. Boa tarde, Alex Santana, tudo bem, tudo certo, tudo na paz, graças a Deus, né? Quero participar aí do sorteio do gás, do botijão que dura muito mais, da Zap Guys e dos demais sorteios de hoje, né? É a Jodail da Silva lá da Fazenda Pérola na audiência, boa sorte, brigadão, tá? E também meu amigo Noriel na audiência, né? Abraço a você, boa sorte. Boa tarde, bebezito! Sou o Tomás, né? Gostaria de participar aí do sorteio dos prêmios de hoje. Sextou! Sextou, bebê! Oi, boa tarde!
1: Boa tarde! Eu quero concorrer à janta do, do espetinho do Léo. Eu sou a Lívia, da Fazenda São Roque. Sextou, bebê.
0: Tudo bem, Lívia? Beijo, sua bonita. É o Guti Guti, né? Ouvindo o bebezito. Abraço você, Lívia. Boa sorte. Obrigadão, tá? Pela audiência, pela companhia com a Regional. Boa tarde. Gostaria de participar do sorteio da Zap Guys, o botijão que dura muito mais. É a Dalgisa Sônia, lá do bairro Amazonas, na audiência. Você, boa sorte. Obrigadão pela companhia com a Regional. Boa tarde, Alex. Alex, gostaria de participar do sorteio, né? Do botijão que dura muito mais, da Zap Guys. É o Sebastião Gregório, de Sá, né? Um abraço a você, muito

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1: Em Lucas, 34 graus.
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6: Regional 2:28. Para você, boa tarde. Boa sexta-feira! Sensacional com o bebezito te fazendo companhia. Muitas músicas no seu dial. Participe! 659-9607-1705. Regional FM. Que bom, né? Maravilha. Muito bem. Acabei de receber aqui no estúdio, né? A minha amiga Rosanete, né? Sempre participa aí do programa da casa, né? Da rádio. E ela disse que dorme e acorda com o radinho ligado, né? Que legal, maravilha. Fico feliz. A gente nem imagina onde nós chegamos, né? A gente leva alegria, leva para as pessoas a felicidade. Isso aí nos comove, né? De coração. Eu fiquei muito emocionado em receber aqui no estúdio minha amiga Rosanete, né? Que disse, não perde um programa, né? Desde as 5 da manhã, dorme com o radinho no pé do travesseiro. Isso aí é muito bom, a gente fica muito feliz. Nós estamos fazendo, né? Alegria das pessoas, né? Isso aí é muito bom. A gente não imagina onde nós chegamos, né? Mas a gente fica feliz em receber o carinho dos ouvintes, né? Muito obrigado aí, Rosanete, de coração mesmo, tá bom? Agora são 2:29 aqui na Casa da Música. Você, muito boa tarde. Olha a festa aí da padroeira Nossa Senhora da Rosa Mística, né? É dia 12, gente. Olha, churrasco aí, R$150, costela ou fraldinha, né? Você escolhe qual você prefere, tá bom? Acontece no dia 12 de junho, no pavilhão da paróquia Nossa Senhora da Rosa Mística. Pode ser consumido no local, onde haverá aí acompanhamentos, né? Para ser adquirido à parte, tá? Ou também retirado aí às 11 horas da manhã. Ficha de vendas também na Secretaria da Paróquia Rosa Mística. Após aí a missa, haverá uma carreata com bênção dos veículos. Agora são 2:30. Lembrando que hoje tem ligação do Lebruto, também tem sorteio de uma porção de batata frita com bacon lá do Espetinho do Léo, também sorteio de uma recarga de gás da Zap Gás, o botijão que dura muito mais na programação da Regional FM, a mais ouvida. Boa tarde, sou aí a Roseli Viana, né, dos Santos, gostaria de participar do sorteio do Lebruto, também do gás, que dura muito mais, da Zap Gás, boa sorte. Boa tarde, quero concorrer aí a o gás, né, que dura muito mais, da Zap Gás, o botijão dourado. E também a janta dos petinhos do Léo, né? É a Paulina Raimundo do Araújo, lá do bairro Tessili Júnior. Sextou, bebê, sextou, né? Sextou, bebê. Boa tarde, sou aí a Mariene, né? Mora aqui no Cerrado, quero participar aí do sorteio da Zap Gás. Tá bom então, boa sorte. Boa tarde, a Miriam. A Miriam, né? Da linha 20, quero participar aí do sorteio do gás, que dura muito mais, da Zap Gás. Boa sorte. Boa tarde, Alex, tudo bem? Ademir do bairro Bandeirantes, quero participar do sorteio da Zap Gás, o botijão que dura muito mais. A todos aí um bom final de semana. Tá certo então, meu querido. Boa tarde, coloca aí no sorteio da Zap Gás, o botijão que dura muito mais, é o Cláudio do bairro Jardim Imperial. Boa sorte, meu querido. Boa tarde, aqui é o Vonei Antônio, mora aqui no bairro Jardim das Palmeiras, quero participar do sorteio do gás que dura muito mais, da Zap Gás, o botijão dourado, boa sorte. Boa tarde, quero participar do sorteio da Zap Gás e dos demais prêmios, é a Délia do bairro Cidade Nova na audiência, boa sorte. Boa tarde, coloca aí no sorteio, né, do Lebruto. É o Mário César na audiência, tá bom então, boa sorte, obrigadão pela audiência, pela companhia com a Regional. Boa tarde, aqui é Carmen do bairro Bandeirantes, quero participar do sorteio do botijão que dura muito mais, da Zap Gás e também lá do Espetinho do Léo, tá bom então, boa sorte. Boa tarde, aqui é o Fernando do bairro Cidade Nova. Deixa eu ver aqui, quero participar do sorteio, né, da Zap Gás e dos demais prêmios de hoje. Bom programa, obrigado meu querido, abraço a você, boa sexta-feira. Boa tarde, me coloque no sorteio da Zap Gás, é a Francisca do bairro Rio Verde na audiência, boa sorte. Boa tarde, me coloque no sorteio de hoje, né? Sou aí a Carolina da Silva da Fazenda Pérola, tá bom então, boa sorte. Boa tarde, quero participar do sorteio da Zap Gás, do demais prêmio de hoje, é a Yara Inês Bonato, né? Do bairro Menino Deus, tá bom então, boa sorte. Boa tarde, gostaria de participar dos prêmios, né? Da tarde é a Ana do Centro. Pra você, Ana, boa sorte, brigadão, tá? Pela audiência, pela companhia. Boa tarde, quero participar do sorteio da Zap Gás, o botijão que dura muito mais, é a Cristiane do Centro. Tá bom então, boa sorte. Agora são 2:34 aqui na Regional, boa tarde. Bruno

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5: Regional 2:53,

Muito bem, meus amores e minhas amoras, coisinha gostosinha do meu coração. Boa tarde. Oi, boa tarde. Manda um alô pra nós aqui, né? A Lindalva. Oi, Lindalva. E também pra Jussi. Oi, Jussi. Também pra Juliana. Oi, Juliana. Pra vocês, menina, boa tarde, tá bom? E também coloca aí no sorteio do gás da Jussi Cleia na audiência. Estamos aí todos, estamos todos ligadinho aqui no bairro Vida Nova. E também coloca no sorteio, como que é? Coloca nós também no sorteio dos demais. Tá bom então, boa sorte aí. Boa tarde, meu amigo. Coloca aí no sorteio da Zap Gás. É o Mário César da Fazenda Dourado. Fala, Mário. Abraço a você. Boa sorte, meu querido. Boa tarde, Alice Silva, aqui do Primavera. Quero concorrer aí o Lebruto, né? E também lá do Espetinho do Léo. Muito obrigado aí. Boa tarde a todos. Tá bom, então? Boa sorte. Boa tarde. Quero participar do sorteio, né? Da Zap Gás. O gás que dura muito mais. Sou aí a Gabriela Vitória do bairro Menino Deus. Tá bom então, boa sorte. Ei, Luiz Henrique, boa tarde, rapaz. Você mandou aqui bom dia, né? Aê, Luiz Henrique. Aí você fala assim, tá doido o locutor, né? Mas não. O Luiz Henrique mandou aqui bom dia, né? É boa tarde, Luiz Henrique. Aqui do bairro Bandeirantes, quero participar do sorteio da Zap Gás, o botijão que dura muito mais, também dos demais prêmios. Tá bom então, boa sorte, meu querido. Mas é boa tarde, hein, Luiz? Boa tarde, Ana, do bairro Jardim das Palmeiras, quero participar aí do sorteio, tá bom então, boa sorte. Boa tarde, aqui é o Valderi, né, da Fazenda Abacate, estamos aí, ó, aqui na lida, né, ouvindo a regional, toca aí pra nós uma peão todos tatuado, oferece aí pro meu parceiro de trabalho, é o Francisco, né? E o Carlos, valeu, obrigado aí, bom trabalho pessoal aí, trabalhando e ouvindo a melhor programação da regional. 2:55, boa tarde.

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0: A Assembleia inicia a divulgação de estudos sobre revisão territorial entre 4 municípios de Mato Grosso.
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0: A Assembleia Legislativa iniciou esta semana, durante uma reunião extraordinária da Comissão de Revisão Territorial dos Municípios e das Cidades, a ampla divulgação dos estudos técnicos sobre as propostas de revisão territorial, envolvendo municípios de Primavera do Leste, Poxoréu e Cotriguaçu e Colniza. A medida cumpre uma das etapas previstas na Lei Complementar Federal número 230, que regulamenta os processos de criação, incorporação, fusão e desmembramento de municípios. O levantamento referente à Primavera do Leste e Poxoréu já foi encaminhado à mesa diretora da Assembleia. Já o estudo sobre Cotriguaçu e Colniza será apreciado pelos deputados em uma sessão plenária. Concluída esta etapa, o Parlamento continuará a divulgação dos estudos e deverá aprovar o decreto legislativo que convocará o plebiscito para 4 de outubro, quando moradores poderão decidir sobre a redefinição dos limites territoriais. Os levantamentos apontam que as propostas são administrativamente viáveis e fiscalmente sustentáveis. Também demonstram que nas áreas analisadas, a maior parte da população já utiliza serviços públicos oferecidos pelos municípios que poderão incorporar esses territórios, realidade observada tanto entre Primavera do Leste e Poxoréu, quanto entre Cotriguaçu e Colniza. Concluída a etapa dos estudos, a Assembleia deverá aprovar até 4 de agosto o decreto legislativo que convocará oficialmente o plebiscito. Aprovado o decreto legislativo e referendadas as propostas pela população no plebiscito de 4 de outubro, caberá ao Estado promover a atualização dos limites territoriais através de lei estadual, concluindo um processo que poderá solucionar demandas históricas nas comunidades envolvidas.
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12: Regional 3 e 11.

0: Maravilha, meus amores e minhas amoras, daqui a pouquinho tem ligação, né? Ligação do Lebruto, você não pode falar alô, tem que falar manda um Lebruto pra mim. O povo tá dele mandar bom dia aqui, né? Meu Deus do céu, gente, boa tarde, né? É o João Vitor, né? Do bairro Bandeirantes, gostaria de participar do sorteio, manda um Lebruto pra mim, tá bom? Então, boa sorte a você. Boa tarde, toca aí uma banda, né? Uma da banda Ira, né? Oferece pra nós aqui na Fazenda Santa Teresa, é o Rian na audiência, tá bom? Então, boa sorte. Minha amiga Silvia, boa tarde.
1: Oi, boa tarde, eu sou a Silvia aqui do Jaime Centrifúgio, quero participar do Manda um Lebruto pra mim e participar dos sorteios também, tá?
0: Uhum.
1: E manda um alôzão aí pra mim, que eu estou aqui ligado na Rádio Regional.
0: Alô,
1: melhor da
0: Silvia,
1: cidade.
0: Obrigado.
1: E uma ótima tarde a todos e um bom final de semana a todos.
0: Amém, boa amém. Boa tarde, Silvia, pra você. Alô, Silvia! Obrigadão, tá? Pela audiência, pela companhia com a mais ouvida. Manda um Lebruto pra mim, tá bom? Então, amigo Ademir na audiência, boa tarde a você, boa sorte, meu querido. Boa tarde, é Isabel do bairro Bandeirantes, gostaria de participar do sorteio de hoje, tá bom? Então está participando, boa sorte. Boa tarde, na faxina, na escuta, né? Quero concorrer aí ao churrasco, né? Nossa, que já foi, né? Minha amiga Ivete na audiência, abraço a você, boa sorte. Oi, boa tarde, aqui é Neide Nascimento do bairro Cerrado, gostaria de participar aí do sorteio, manda um Lebruto pra mim. Também na audiência, amiga Marta Costa diz assim, me coloca aí no sorteio de hoje, tá bom? Então, Marta, você, boa sorte, minha querida, obrigadão, tá? Pela audiência, pela companhia. Boa tarde, gostaria de participar do sorteio do gás que dura muito mais, da Zap Gás, a melhor rádio pra se ouvir, né? É o Beto, do centro, fala Betão, abraço a você, boa sorte, meu querido. 3:14, boa tarde.

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6: Regional 3:31, para você, boa tarde, ótima sexta-feira. Boa tarde aí pra cheirosa, pro cheiroso, pros guti-guti ouvindo, bebezito. Hoje tem ligação do Lebruto, hein? Não diga alô, diga manda um Lebruto pra mim. Muito bem, também tem sorteio de uma porção de batata frita com bacon lá do Espetinho Léo, que delícia, né? Uma porção de batata frita com bacon, Jesus amado, é muito bom, né? Eu adoro. Também tem sorteio de uma recarga de gás da Zap Gás, o botijão que dura muito mais na programação da Regional FM, a mais ouvida. Boa tarde, gostaria de participar do sorteio do gás que dura muito mais, é Angélica do Centro, boa sorte. Boa tarde, amigo, estou aí ligada, né? No seu programa, meu nome é Bertolina Farias do Veneza, quero participar aí do sorteio dos brindes, né? Ofereço aí a próxima música para todos os ouvintes da Regional, a número 1 da cidade. Obrigado, minha amiga, abraço a você, boa sorte. Boa tarde, sou aí o Yuri, né? Tenho 12 anos, quero participar aí do sorteio do Lebruto. Tá bom então, pra você, boa sorte, Yuri. Boa tarde, Alex, manda aí um Lebruto pra mim. É a Marli, né? Do bairro Jardim das Palmeiras, ligadinha na programação da Regional. Boa tarde, 3:33.
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1: Regional 3:41.
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na Regional 3:47, pra você, boa tarde. Já já tem o Naftalina, hein? Participe no 659-9607-1705.

0: Maravilha, meus amores e minhas amoras. Oi, boa tarde.
1: Oi, oi, boa tarde. Aqui é a Rosângela do Jardim Imperial. Gostaria de estar participando. Manda um lebruto pra mim e da recarga de gás também. Uma boa tarde pra todos.
0: Boa tarde, boa sorte. Obrigadão pela audiência, pela companhia. Boa tarde, quero participar do sorteio da Zap Gás, que dura muito mais. É a Rosineide Berté na audiência. Boa sorte. Boa tarde, Alex Santana, é o Josué do Parque das Araras. Quero participar do sorteio, né? Da porção lá do Espetinho do Léo. Tá bom então, boa sorte. Boa tarde, é o Felipe, né? Do Parque das Araras. Estamos aí na escuta, né? O gás que dura muito mais, da Zap Gás. Tá bom então, boa sorte, Felipe. Boa tarde, me coloca aí no sorteio, né? É o Wilson do Veneza. Tá bom então, boa sorte, meu querido. Boa tarde, qual é o gás que dura muito mais? Da Zap Gás, o botijão dourado. É a Jaqueline Rodrigues da Fazenda Santa Teresa. Tá bom então, boa sorte. Boa tarde, gostaria de participar da promoção, né? O gás que dura muito mais, da Zap Gás. É a Marcela, do bairro Jardim das Palmeiras. Tá bom então, boa sorte. Na audiência, oi, boa tarde.
2: Boa tarde, sou a Eliane do Parque das Arara. Quero participar do Lebruto e da batata frita lá do Espetinho do...
0: Tá bom então, está participando, boa sorte. Coloca aí no sorteio dos prêmios de hoje, é o Jake do Veneza. Tá bom então, abraço a você, Jake, boa sorte. A Márcia na audiência. Oi, Márcia, boa tarde.
3: Boa tarde. Põe aí nos sorteios. Boa tarde, Márcia, Vivaldos e Pês.
0: Tá bom então, Márcia, boa sorte, obrigadão pela audiência. Também na audiência, amiga Eliane, né, do bairro Veneza, o gás que dura muito mais, da Zap Gás. Tá bom então, boa sorte. Oi, boa tarde, sou aí a Taninha, né, dos Santos, deixa eu ver, que mora aqui no bairro Amazonas, né, dois, quero participar do sorteio aí do gás. Tá bom então, boa sorte, obrigadão pela audiência, pela companhia com a Regional. Mais mensagem, boa tarde, quero participar do sorteio, né, do gás que dura muito mais, da Zap Gás, é a Edilene Gonçalves. Boa tarde, a Bruna Soares do Jaime Certifúgio, quero participar do sorteio aí do gás que dura muito mais, da Zap Gás, também da porção de batata frita do Espetinho do Léo. Tá bom então, boa sorte. Boa tarde, aqui é o Vidal, manda aí um lebroto pra mim. Tá bom então, já já tem ligação do lebroto. 3:51, boa tarde. Vai estar na Expo Lucas, Zé Neto e Cristiano.
4: Presta atenção nessa aqui.
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0: Mbappé abre caminho e França avança em semifinais com 2-0.
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0: Marrocos resistiu como pôde, mas não foi páreo para a França de Mbappé nesta quinta-feira em Boston. Depois de 60 minutos, o astro mostrou que tem estrela e marcou um golaço, abrindo o caminho para a vitória dos Blues por 2-0 e garantindo a vaga nas semifinais. Esta é a terceira vez consecutiva que a seleção francesa chega à semifinal da Copa do Mundo. E olha que antes de fazer o gol, Mbappé ainda havia desperdiçado uma penalidade máxima.
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E aí, galera pet? Que alegria ter você aqui sintonizado no nosso Momento Pet. Eu sou Lineu Silva e é sempre um prazer enorme dividir esse espaço com quem ama os bichinhos tanto quanto a gente. Porque vamos combinar, ter um animal de estimação é muito mais que ter um bichilho, né? É ter um amigo de verdade, um companheiro que traz uma alegria imensa e um carinho sem igual para nossa vida. E em troca, eles só pedem a nossa atenção, o nosso respeito e uma boa dose de dedicação, claro. É um vínculo tão lindo, cheio de amor e responsabilidade, onde quem cuida com carinho ganha um amigo fiel para toda a vida. E é por isso que estamos aqui, pra gente trocar essa energia boa e aprender a cuidar cada vez melhor desses amores de quatro patas, ou de nadadeiras ou de penas. Um abraço do seu amigo Lineu Silva e até a próxima!

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0: Tá Lima.
1: Saca aí, meu filho.
2: Ai, que delícia. Chegou, né? O nosso Na Fita Lina, ainda mais hoje, né? Sexta-feira, dia 10, né? Que coisa boa. É o nosso Na Fita Lina no ar a partir de agora com o seu bebezito, esse pequeno grande homem, né, rapaz? Esse baixinho careca aqui, né? Se você vê por aí na rua um baixinho, barrigudo, careca, né? Pode ser eu, tá bom? 4:08 na regional. Você no trânsito, muito boa tarde. Brigadão, tá? Pela audiência, pela companhia com a sua Regional FM, a número 1 de Lucas. Boa tarde, quero participar do sorteio, né? É da porção do espetinho do Léo e do gás que dura muito mais, da Zap Gás. É a Ciliane lá do bairro da Fazenda, né? Abacate, um abraço a você, boa sorte. Obrigadão pela audiência, pela companhia, tá bom? Oi, boa tarde, aqui é Cleide, quero participar do sorteio do botijão de gás que dura muito mais, da Zap Gás, tá bom? Então, boa sorte. Oi, adivinha quem chegou? Sou aí a... deixa eu ver aqui. Liliane, é isso? Lilizinha, né? É pra participar da promoção do gás que dura muito mais, da Zap Gás. Ligadinha aí, ouvindo a melhor rádio da cidade. Sou a Liliane aqui da Fazenda... Liliane Ferreira, né? Da Cruz Nascimento, aqui do Parque das Américas. Abraço a você, boa sorte, brigadão, tá? Pela audiência, pela companhia. Boa tarde, aqui é o Pedro Ivo, né? Do Bandeirantes, quero participar aí do sorteio da Zap Gás, o botijão que dura muito mais, e também da porção de batata frita lá do espetinho do Léo, e manda um lebrute pra mim, tá bom? Então, abraço a você, boa sorte, meu querido. Meu amigo Thales na audiência. Alô, Thales, abraço a você, boa tarde, meu querido. Fala comigo, bebê.
3: Fala comigo, Alex, boa tarde. Tô na paz?
2: Tá boa.
3: Alex, manda uma música lá pro Lucas, tá ficando mais velho hoje. Fazendo 11 anos, meu guri, meu homem, casa. Beleza, Alex? Boa tarde, com Deus aí.
2: Alô, meu jovem, abraço. Parabéns, Lucas. Hoje buscando mais uma rosa aí no Jardim da Vida. Quem manda é o Papai Coruja, né? O Thales. Então, parabéns aí pro Lucas, buscando mais uma rosinha no Jardim da Vida. Que Deus te abençoe. Papai do Senhor te abençoe muito, tá bom? Vai ter festa aí, chama nós, tá? Comer salgadinho, cachorro quente, né? Pastel, é bom demais, né? Ai, meu Deus do céu, que maravilha. É bom demais ter a sua audiência. Meu amigo Josué também aí mandou um abraço pra nós aqui. Falou, Josué, tamo na escuta. Boa tarde, a Carme do Bandeirantes, manda um lebruto pra mim, tá bom então? Vamos viajar juntinhos? A partir de agora, o nosso Na Fita Lina começa pra você matar a saudade dos anos 70, dos anos 80, dos anos 90 e comecinho de 2000 começa a partir de agora. Vamos viajar, matar a saudade, viajar no tempo. Ah, é bom demais, hein? Aumenta aí o volume do rádio pra você passar mal de muita música boa no seu rádio. Que bom você! Boa tarde!

0: Festa legal do Alphaville aqui no nosso Naftalina. Que bom, né? Ter você com a gente. Já já tem ligação do Lebruto pra você. Maravilha, é bom demais ter você com a gente.
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0: Muito bem, meus amores e minhas amoras, coisinha gostosinha do meu coração. Vamos fazer aqui a ligação, né, agora. Você que mandou mensagem, que cadastrou na promoção, manda um Lebruto pra mim agora. Vamos fazer a ligação pro ouvinte que mandou mensagem, que cadastrou, e se falar alô, perdeu, né? Tem que falar, manda um Lebruto pra mim, tá chamando. Tac, tac, tac.
2: Manda um Lebruto pra mim.
0: Aê! Faturou, Lebruto! Com quem eu falo?
2: Hã?
0: Com quem eu falo?
2: Yuri.
0: Tudo bem, Yuri?
2: Tudo bem.
0: Você fala de qual bairro, Yuri? Oi?
2: Industrial.
0: Que legal, você vai receber o lanche aí no conforto da sua casa. Você quer mandar um alô pra alguém, um abraço? Fica à vontade, Yuri. Você quer mandar uma música pra mamãe, pro papai? Fica à vontade.
2: Tá bom.
0: Tá bom então, Yuri. Pra você, um abraço, meu carinho. Agora são 4 horas e 20. Aí, Yuri faturou então o Lebruto aqui na Regional. Boa tarde.

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2: Muito bem, meus amores e minhas amores. Hoje tem agora de uma recarga de gás da Zap Gás, o botijão que dura muito mais. Quem vai faturar? O telefone é o 65999944, final 77, saindo aqui pra Cleide, né? Cleide, lá do bairro Rio Verde. Então, faturou então aí uma recarga de gás, oferecimento Zap Gás. Agora, lá do Espetinho do Léo, né? Uma porção de batata frita com bacon, lá do Espetinho do Léo. Saindo aqui pra Lívia, né? É 658100, final 46, faturou então aí a porção de batata com bacon, lá do Espetinho do Léo, na programação da Regional.

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1: Maravilha, você, muito boa tarde. Agora são 4:30 aqui na Regional, a número 1, a mais ouvida pra você em casa, você aí no trânsito. Brigadão, tá? Pela companhia, como a mais ouvida. Que bom ter você com a gente. Meu amigo Roberto na audiência, boa tarde, Roberto. Brigadão pela companhia, pela audiência com a Regional.
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1: É o Naftalina, Roberto. Cheio de goré-goré, né, Roberto? Na audiência, amigo Luiz Henrique, também, ó, na escuta aqui, né? Tá bom, então, abraço pro Luiz Henrique, também a Lourdes Moraes, ouvindo a gente, o Agnaldo Ramos, o William da Silva, né? Também a Girlene, ouvindo a gente, muito boa tarde, também a Edir, né? Edir Carme, ouvindo aí a programação da Regional, a número 1 de Luca do Rio Verde. Agora são 4:32, deixa eu ver mais... Bebezito, boa tarde, estou aqui, ó, no bairro Fuji, né? Já tô aqui em casa, acabei de chegar do serviço, já tô ligando aqui a churrasqueira, acendendo a churrasqueira, na verdade, né? E também já arrumei aqui pra gelar a cervejinha. Eita, é o Antônio José da Silva, que legal, maravilha, obrigadão pela audiência, pela companhia com a Regional. 4:33, boa tarde.

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1: Regional 4:41.
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1: Na Regional 446, para você, boa tarde, tarde boa! Regional! Bom final de semana para você, né?

Muito bem, meus amores e minhas amoras, a festa da padroeira Nossa Senhora da Rosa Mística, né? É churrasco, né? Que coisa boa. É costela e fraldinha, você escolhe, né? O preço aí R$150. É, acontece no dia 12, né? No pavilhão da paróquia Nossa Senhora da Rosa Mística, pode ser consumido no local onde haverá aí acompanhamento para ser adquirido também a parte, tá bom? Ou também retirado às 11 horas da manhã. Ficha aí na secretaria da paróquia Nossa Senhora da Rosa Mística. Após aí a missa, haverá uma carreata com bênção dos veículos. Então você participe. Bebezinho aqui, ó, vai virar o boné. Pra você, um forte abraço, um bom final de semana. A gente volta a se falar na segunda-feira. Tchau, tchau, meus amores do rádio. Coisinha gostosinha do meu coração. E já sabe, na minha ausência aí, ó, comporte-se. E a gente se esbarra por aí.

0: Mato Grosso aumenta a exportação de milho e segue líder nacional. Egito é o maior comprador.
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0: Mato Grosso manteve a liderança entre os estados exportadores com um embarque de 2,34% superiores aos da safra 23-24, totalizando 24 milhões 350 mil toneladas e respondendo por 57,48% das exportações nacionais, que totalizaram 42 milhões e 380 mil toneladas. Egito, Irã e Vietnã seguiram como os principais destinos do milho matogrossense, somando 11,29 milhões de toneladas importadas. O Egito liderou as compras com 5 milhões 430 mil toneladas, um aumento de 40,37% diante da temporada anterior, seguido pelo Irã com 3 milhões e 100 mil toneladas, 25,4% maior no comparativo entre safra, enquanto o Vietnã importou 2 milhões 760 mil toneladas, 9,61% abaixo diante da temporada anterior, mantendo-se entre os principais compradores. Com o encerramento das exportações da safra 2024-2025, o mercado volta as atenções para os embarques da temporada 25-26, que ganham ritmo com o avanço da colheita, segundo o Instituto Mato Grossense de Economia Agropecuária, no boletim semanal do milho, divulgado nesta terça-feira.
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22: Alô você, aquele abraço, muito boa tarde para você, meu amigo, boa tarde para você, minha amiga. Olha nós aí outra vez, né? Começando mais uma edição do meu, do seu, do nosso programa Top Sertanejo aqui na Regional FM. Sextou, né? Sexta-feira hoje, 10 de julho de 2026. 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Tá no ar o programa Top Sertanejo até as 8 da noite. Hoje eu vou querer a sua participação aqui no programa através do WhatsApp 996071705. Porque no final do programa de hoje nós vamos sortear um ingresso aqui para você participar da festa da padroeira Nossa Senhora da Rosa Mística, né? É domingo a festa, viu? R$150, costela ou fraldinha, né? Domingo dia 12. Então eu tenho um ingresso para sortear para você aqui. Se você quiser concorrer, é só mandar 996071705 para participar aqui da programação da Regional do Top Sertanejo. E no final do programa a gente sorteia.

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2: Alô, meu bem, aqui é o Ricardão e eu tô na

Ótimo, excelente final de tarde, estamos nas oiças. Programa que vai iniciar daqui a pouquinho. Roda uma música do trio Alto Astral, Toque Aquela, pra mulher mais amada do bairro Rio Verde, e também pro meu genro Regis, que tá de nível hoje. Abençoada sexta-feira.

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1: 5:24.
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7: 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Que beleza, né? Conferindo a hora certa, agora são 5:31, 5:31 na Regional FM, sextou, né? Maravilha, sexta-feira.
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7: Vai mandando pra mim aqui o seu WhatsApp 996071705. No final do programa de hoje, nós vamos sortear aqui um ingresso pro churrasco lá da festa da padroeira Nossa Senhora Rosa Mística, domingo. É, boa tarde para Maria Luísa do Veneza, tá na audiência do programa, quero concorrer. O Sebastião do Centro também quero concorrer aqui ao sorteio da Rosa Mística. Alô, Marley Knoll, na audiência do programa no Rio Verde, gostaria de participar do sorteio da Rosa Mística. Toca uma do Rio Negro e Solibões para nós, abraço para todos que estão ligados na Regional FM. É, boa tarde, quero participar do sorteio do churrasco, toca a música a Geni Gabriel dos Santos. Ah, toca uma música, né? Geni Gabriel dos Santos na sintonia do programa, aquele abraço. Quem mais tá de rádio ligado comigo aqui, a Salete do Bandeirantes, tô ouvindo, tomando aquele chimarrão, manda a música pra minha irmã Rosane, que está em Nova Mutum te ouvindo. Sou a Salete, costureira do Bandeirantes. Valeu, aquele abraço então para Rosane. Tá lá em Nova Mutum ouvindo a Regional FM. Um abraço aí da Salete, costureira. Abraço aqui pro meu amigo Genésio, tá na audiência do programa. Fala aí, meu João.
9: Boa tarde.
7: E aí, como é que tá, meu velho? Tá bom?
9: Na escuta, na expectativa, com certeza. Vamos ficar ligadão aí no jogo de domingo aí. Tô aqui na casinha de lata, escutando o programa, 10 às 5 da manhã.
7: Que beleza, né?
9: Juacir, depois o outro lá, como que é o Uratinho, o outro padre, depois o jornal, você no jornal e agora o programa da tarde e agora contigo aí.
7: Aí sim, né? O dia todo, né?
9: Mas tudo só de boa aí, tudo tranquilo. Vamos que vamos, Juacir.
7: Vamos que
9: espero
7: vamos.
9: Espero que o Luverdense faz 1-0 aí.
7: É, né?
9: E daí.
7: Tá louco de bom, né? Fica bom demais,
9: jogo,
7: né?
9: Aí pro fica lado bom dele. Ele fica classificado. Positivo?
7: Positivo.
9: É. Ou empate lá.
7: Tá bom, né? Já
9: empate
7: tá bom.
9: De 1-1, o Luverdense leva.
7: Tamo dentro, né? Isso aí.
9: Altair. Altair e Juacir confundido.
7: Tá bom, né? Essa dupla aí, né? A dupla da Regional. Beleza, meu amigo Genésio no Jardim das Palmeiras, aquele abraço, muito obrigado pela audiência. A Rosane do Parque das Araras tá na audiência do programa, manda uma música Memória Esquecida do Milionário José Rico pra minha irmã Salete, também a melhor costureira de Lucas do Rio Verde. Aí sim, né? Quero concorrer ao churrasco, valeu, um abraço pra você, muito obrigado pela audiência. Meu amigo Carlos Gonçalves do Bandeirantes oferecendo música para a esposa Joana. É, toca uma do Pedro Bento e Zé da Estrada. Valeu, aquele abraço pro meu amigo Carlos Gonçalves aí do Bandeirantes. A Roseli de Oliveira na audiência do programa. Me coloca no sorteio da festa. Moro no bairro Vida Nova. Regiane Pedrassani na sintonia do programa, quero concorrer ao sorteio do churrasco da comunidade Rosa Mística. Bom final de semana para todo mundo. Alô, minha amiga Adelaide do Primaveras 2, quero participar do sorteio do churrasco também, claro, tá participando, tá concorrendo, né? 5:35 em Lucas do Rio Verde.

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2: 30 graus.
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7: Olha a hora certa, agora são 5:52, 5:52 da Regional FM, o programa Top Sertanejo. 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Deixa eu ver quem é que tá de rádio ligado aqui. Ivanir tá na audiência do programa. Boa tarde, quero participar do sorteio da Rosa Mística. Abraço para todos os ouvintes. Ivanir é quem mais está mandando o recado aqui, ó. Quero participar do sorteio do churrasco da festa. Jaqueline Rodrigues, da Fazenda Santa Teresa, em Groslândia. É, boa tarde, Altair. Aqui é o Pedro Eduardo do Parque das Araras, né? Toca a música Pele de Maçã do Mato Grosso e Matias. Aparecendo para todos da rádio e também me coloca no sorteio. Valeu, grande abraço. Obrigado pela companhia aqui na programação da Regional.
8: Boa tarde, Altair. Ander, aqui é a Rosanete do Oi.
7: Tudo bem?
8: Ei, Altair.
7: Ah.
8: Tô muito feliz, hein?
7: Por quê?
8: Eu já sou feliz, apesar dos problemas.
7: Aham.
8: Existe, né? A gente tem que ser feliz.
7: Com hoje certeza.
8: Estou mais.
7: Ah, é?
8: É, eu fui aí na rádio agora à tarde, conheci um pouco da equipe aí.
7: Olha, que legal.
8: A moça da recepção, o Glauco, Alex Santana.
7: Eita. Coisa boa, né?
8: Realizei um grande sonho.
7: Olha.
8: Só falta eu conhecer o Altair Ander,
7: uma pena que eu não,
8: né?
7: Uma pena que eu não tava aqui, né?
8: Ferreira,
7: então,
8: e mais, né?
7: É.
8: Tô muito feliz e agradecido a Deus, hein?
7: Olha
8: por essa oportunidade.
7: Que bom,
8: e
7: né?
8: Eu gostaria de pedir uma música, se for possível.
7: Ah.
8: Padre Ezequiel, meu Negro Solimões, Viva o Amor.
7: Viva o Amor.
8: Feliz pra todos vocês aí da rádio maravilhosa.
7: Ah,
8: Regional
7: legal.
8: FM 104.5.
7: Que bom.
8: A melhor de Lucas do Rio Verde.
7: É.
8: E feliz pra todos vocês. E uma excelente noite, finzinho de tarde.
7: Aham.
8: Ótimo final de semana pra todos vocês aí. E pra cima, Louverdense.
7: Vamos,
8: né?
7: Que vamos,
8: e pra,
7: né?
8: Vitória.
7: Aí sim,
8: fica,
7: né?
8: Na torcida.
7: Com certeza.
8: Se Deus quiser, ele vai ganhar.
7: Vai, né?
8: 2-0 já tá bom.
7: Tá,
8: né?
7: Bom demais.
8: Eu acho.
7: Tá bom demais, né?
8: Tudo de bom, viu?
7: Valeu.
8: Com Deus, um abraço.
7: Valeu, valeu. Aí. Grande abraço, dona Rosanete. É, certamente não vai faltar oportunidade para a gente se conhecer, né? Tem que voltar mais vezes aqui, viu, dona Rosanete? Esteve aqui na rádio hoje. Uma pena que a gente não tava aí, né? Valeu, aquele abraço. A Marlene do Rio Verde tá na audiência do programa querendo participar do sorteio do churrasco. Manda a próxima música para Rosane. Adelaide, também para todas as clientes e amigas. Abraço aqui para Joana Faustina, tá na audiência do programa, oferecendo para o esposo Carlos, né? Música do Tião Carreiro e Pardinho. Oferecendo também aqui para todos que estão na sintonia, quero concorrer também, né? Claro, já tá concorrendo.
9: Boa noite, aqui é o William do Food.
7: Fala, William.
9: Acabei de chegar da lida do boi aí.
7: Aham.
9: Queria pedir uma música especial pro meu guri que tá lá na lavoura, na colheita do milho, Pedro Henrique.
7: Aham.
9: Toca uma do Teodoro Sampaio aí pra ele.
7: Teodoro Sampaio.
9: E tamo na escuta aí da melhor da cidade.
7: Ei, coisa bem boa, né? Abraço, né, pro meu amigo William. A Salete, aliás, Adelaide, né? Adelaide do Cidade Nova tá na audiência do programa, me coloca no sorteio, tá bom? Já tá no sorteio aqui. É, quem mais aqui? A Marisa Evanildo na audiência do programa. Alô, dona Paulina, quero concorrer ao sorteio, é Paulina Raimunda de Araújo do Tessile Júnior na sintonia do programa. Vamos trazer moda. É, Padre Ezequiel aqui na programação, participação do Rio Negro e Solimões, agora 5:57.

0: Guaporé e Luverdense fazem duelo decisivo pela Série D neste domingo.
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0: Guaporé e Luverdense entram em campo neste domingo, dia 12 de julho, às 5 da tarde, no estádio Cassolão, em Rolim de Moura, Rondônia, para o confronto decisivo pela terceira fase do Campeonato Brasileiro da Série D. O Luverdense chega com a vantagem após vencer o primeiro jogo por 1-0 em Lucas do Rio Verde e agora joga pelo empate para garantir a classificação à próxima fase da competição. Já o Guaporé contará com o apoio da sua torcida e vai precisar vencer para manter vivo o sonho de avançar no torneio nacional. Uma vitória simples da equipe de Rondônia leva a decisão para os pênaltis. A expectativa é de um grande duelo com as duas equipes que fizeram campanhas consistentes até aqui e prometem uma partida disputada do início ao fim. O jogo começa às 5 da tarde, horário do Mato Grosso, e terá transmissão exclusiva da Regional FM.
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3: 30 graus.
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0: Eita, maravilha, 6:19, 18:19 aqui na Regional. Manda um abraço aqui pro seu Pedro Passai, né? Tá na audiência.
1: Boa noite, Altair.
0: Boa noite.
1: Pedro Passai também quer concorrer do churrasco lá da Rosa Mística.
0: Legal, valeu, já tá concorrendo. Boa noite, meu amigo Altair, coloca eu no sorteio desse ingresso aí pro churrasco. Aqui é o Mário César da Silva, da Fazenda Dourado, né? Que beleza, na colheita do milho, a todo vapor. Osaías do Tessler Júnior tá na audiência do programa para concorrer o churrasco também. A Carmen tá na cinturinha no bairro Bandeirantes para participar do sorteio do churrasco. Quem mais aqui? A Serlita do Rio Verde, né?
2: E a Serlita do Rio Verde. Padraça a gente aí no churrascão de amanhã.
0: Opa!
2: Churrascão de domingo e toca Chico Rei Paraná, degrau na escada.
0: Um degrau na escada.
2: Todos os que estão ouvindo o programa de hoje, de sempre.
0: Que beleza. Valeu, aquele abraço, muito obrigado pela audiência. Boa noite, meu amigo, aqui é o Eduardo Rosa de Santa Cruz do Rio Pardo, do estado de São Paulo. Estamos aqui na audiência da Regional nesta sexta-feira. E quero mandar um abraço para todos aí de Lucas do Rio Verde, especialmente para a filha e para o genro que estão ouvindo. Mês que vem estaremos aí em Lucas do Rio Verde, aí sim. O Eduardo Rosa de Santa Cruz do Rio Pardo ouvindo nós no aplicativo. Boa noite, Altair, toca uma música para minha amiga Berenice que está tomando chimarrão com eu e o vô do Sul Norte. Ah, que legal, dona Paulina Exídio na audiência do programa. A Silvia Macedo tá na audiência do programa, gostaria de participar do sorteio, moro no Jardim Primaveras. É boa noite, Genivaldo do Rio Verde, toca Escolta de Vagalume, me coloca no sorteio. Alô, meu amigo José Aparecido do Jardim das Palmeiras, querendo participar do sorteio. No Jardim das Palmeiras, aquele abraço, José Aparecido. Agora

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1: 6:29.
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4: 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Maravilha, 6:43, 18:43. Ó, domingo tem a festa da padroeira Nossa Senhora Rosa Mística, né? É, costela e fraldinha, R$150. É, vai ser no pavilhão da Igreja Matriz Rosa Mística. Vai ter também Santa Missa, bênção dos veículos. E aí, a partir das 11 horas, fichas à venda na Secretaria da Paróquia Rosa Mística. Tá certo? Aproveite, leve a família toda lá para passar um domingão diferente. E você que tá mandando para mim aqui, 996071705. No final do programa de hoje, nós vamos sortear um ingresso aqui, né? Pro churrasco lá da Rosa Mística.
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4: Deixa eu mandar um abraço aqui pro meu amigo Enio Casagrande, tá na audiência do programa, aquele abraço, muito obrigado pela companhia, tá ouvindo nós aí, né? Meu amigo José Luiz Pastre, tá na audiência do programa, muito obrigado pela companhia. O José Luiz Pastre tá pedindo pra mim tocar Canarinho Prisioneiro aqui, né? Na sexta-feira. O Cauã do Veneza tá na audiência, boa noite, toca aquela, né? Valeu, aquele abraço, obrigado pela audiência, o Cauã do Veneza. O Noriel da Fazenda Pérola tá na sintonia do programa, grande Noriel. Cachacinha com butiá tá quase no jeito de degustar, né? Aí sim, rapaz. Boa noite, Altair, tudo bem? Toca pra mim aí, César e César, meu segredo. Quem tá pedindo aqui é Liliane na audiência do programa. Vamos começar aqui com o Chico Rei Paraná aqui na programação da Regional FM, hein?

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4: Vamos nós, conferindo a hora certa, agora são 7:07, 7:07. É a última hora do programa Top Sertanejo desta sexta-feira. Daqui a pouquinho, né? Daqui a pouquinho tem o sorteio de um ingresso para a festa da padroeira Nossa Senhora Rosa Mística, né?
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4: Deixa eu mandar um abraço aqui pro meu amigo José Antônio, lá do Alvorada.
6: Boa noite, Ataíra. Aqui é o Zé Antônio, aqui do bairro Alvorada. Ah. Se puder, toca uma música aí, arrasta uma cadeira aí.
4: Ah. Legal. Valeu, José. A Nilce do Rio Verde também tá de rádio ligado. Se puder, toca para nós aí, mergulhado na saudade. Aquele abraço, muito obrigado pela audiência de todos vocês aqui, né? Vamos começar com Bruno e Marrone essa sequência. Agora são 7:08 em Lucas do Rio Verde.

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0: 7h26, 19h26 na Regional FM. Vamos nós aqui com o programa Top Sertanejo desta sexta-feira. 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Até às 8 da noite na Regional, melhor da moda sertaneja no seu rádio.
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0: Vamos que vamos aqui, né? Deixa eu mandar abraço aqui, deixa eu ver quem é que tá de rádio ligado comigo aqui no programa. É, boa noite, sou a Roseli Viana dos Santos. Gostaria de participar do sorteio, né? Toca uma música do Daniel pra nós. Quem mais aqui, ó, boa noite, é o Matheus do Veneza, se puder, toca uma do Milionário José Rico. Abraço aqui pra Celiana Cabreira, lá na Fazenda Abacate, na sintonia do programa. Gabriel Lucas de Cuiabá tá na audiência, ouvindo nós,
2: boa
0: lá
2: noite,
0: em Cuiabá.
2: Boa noite, e aí, Altair, como que você tá, meu brother?
0: Beleza.
2: Como é que você?
0: Tudo certo,
2: por aqui,
0: né?
2: Tá tudo bem, graças a Deus, na medida do possível.
0: Coisa boa.
2: Quero,
0: né,
2: desejar essa programação maravilhosa aí para todos aí da programação, que tá ouvindo a programação nesse exato momento aí. Eu tô ouvindo aqui no aplicativo. Meu nome é Gabriel Lucas aqui de Cuiabá. Boa noite aí, abençoada para todos, para você também, meu querido.
0: Valeu, valeu.
2: Toca pra mim, se eu puder tocar pra mim, Daniel, Verde Vinho, ofereço pra minha avó, que morou aí, agora mora aqui em Cuiabá, o nome dela é Marilúcia, eu já falei no rádio.
0: Ah, legal.
2: Morou perto
0: legal,
2: aí do Campinho Verde, perto da Marapia. Ô, saudade que eu tenho de Lucas, nossa senhora.
0: Eita, então vem matar a saudade, homem.
2: Lucas faz parte da minha infância, minha trajetória. Ei, como eu tenho saudade.
0: Então,
2: se eu pudesse trocar Cuiabá com o Lucas, eu
0: trocaria,
2: mas eu não consigo sair de Cuiabá.
0: Né?
2: Um forte abraço, fica com Deus, um ótimo final de semana, que Deus abençoe seu final de semana.
0: Valeu, obrigado,
2: tudo
0: igualmente.
2: De bom. Fique com Deus. Boa noite, abençoada para todos que estão ouvindo a programação.
0: Maravilha.
2: E a minha rádio é regional.
0: É regional.
2: E até semana que vem, até se Deus quiser.
0: Se Deus
2: quiser. Tamo junto, meu brother.
0: E com certeza ele vai querer, né? Mas, homem, vem matar a saudade de Lucas do Rio Verde, homem velho. Aí sim, Gabriel Lucas lá de Cuiabá. Meu amigo Genuíno do Vida Nova tá na audiência, querendo participar do churrasco também. O Capixaba tá na sintonia do programa Top Sertanejo. Eu vou trazer o Daniel pra cantar aqui, mas não é o Verde Vinho que o Gabriel pediu. Daqui a pouquinho a gente conta pra ti, viu, Gabriel? 7h29, hein?

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0: É a hora certa, agora são 7:46, 19:46. Deixa eu ver aqui, ó, quem vai levar o ingresso lá para a festa da padroeira Nossa Senhora, né, Rosa Mística, né? R$150, vale uma costela ou uma fraldinha, é domingo, dia 12 de julho, tá todo mundo convidado, viu? E é o seguinte, quem levar aqui tem que vir buscar amanhã até às 11 horas da manhã. Depois não tem mais como, né? Tá certo? Quem tá levando aqui, ó, é o Cláudio César Araújo. Cláudio César Araújo, telefone dele é o 98454-22 mais alguma coisa. Pode passar aqui na rádio, então, amanhã até às 11 horas da manhã para retirar. Beleza? E boa festa! Ah. Grande abraço para todos vocês. Fique com Deus. Obrigado pelo carinho da audiência. Obrigado pela companhia. Na sequência, vem aí a Voz do Brasil. Amanhã eu estarei aqui a partir das 5 da matina, né? Amanhã estamos aqui no lugar do Juacir Ferreira, do seu Dito. É, acordando com você cedinho, né? Tá combinado então? Grande abraço, boa noite, bom descanso.

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1: Ô Giovanni.
2: Oi.
1: Você gosta de pescar?
2: Rapaz, eu gosto demais da conta.
1: Então vai pescar.
2: Não vou pescar mais de jeito nenhum. Eu vou mostrar por quê, ó.

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1: Está no ar a Voz do Brasil. As notícias do governo federal que movimentaram o país no dia de hoje.
2: Olá, boa noite.
3: Boa noite para você que nos acompanha em todo o país.
2: Sexta-feira, 10 de julho de 2026.
3: Vamos ao destaque do dia na Voz do Brasil.
2: Meio ambiente.
3: Desmatamento na Amazônia cai em junho 30% em relação ao mesmo período do ano passado.
2: No Cerrado, houve queda de 5,3%, segundo dados do INPE, o Instituto Nacional de Pesquisas Espaciais. Luana Karen.
4: Os dados são do Sistema de Detecção de Desmatamento em Tempo Real, DETER, que emite avisos diários de desmatamento a partir de imagens de satélite.
3: Pesquisa Nacional vai avaliar a saúde dos brasileiros.
2: Entrevistadores do IBGE vão visitar 140 mil famílias. Graziele Bezerra.
5: Os entrevistadores do IBGE estarão identificados com crachá do Instituto, uniforme institucional e dispositivo eletrônico de coleta.
3: E hoje vamos falar sobre a lei de acesso à informação.
2: Na plataforma Informa BR é possível fazer qualquer pedido de dados e políticas públicas federais.
3: Quem explicou pra gente como funciona a ferramenta foi o secretário da Controladoria Geral da União, Marcelo Vidal.
6: A partir de agora, todo e qualquer pedido de acesso à informação, ele deve ser feito pela plataforma Informa BR, que disponibiliza ao cidadão uma ferramenta onde ele pode fazer uma busca das informações que ele tem interesse.
2: Na apresentação da Voz do Brasil hoje, eu, Mariana Jungmann e Luciano Seixas.
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2: Dados do Sistema de Detecção do Desmatamento em Tempo Real, o DETER, mostram uma redução na área degradada na Amazônia e no Cerrado.
3: A divulgação é uma rotina mensal de transparência do monitoramento por satélite da vegetação nativa.
4: Os avisos de desmatamento na Amazônia e no Cerrado recuaram em junho de 2026,